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1: 22 horas e 59 minutos.

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1: 23 horas e 52 minutos.

para sua reflexão. Pensamentos que edificam. O exercício do silêncio é tão importante quanto a prática da palavra. William James. 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

0: 0:12.
1: 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Encerra neste instante suas transmissões referente a este dia. A você que nos dá o carinho da audiência, mais uma vez, muito obrigado. Amanhã voltaremos a nos encontrar para mais um dia de trabalho, com muita informação, música e entretenimento. Boa noite.

0: 6 horas.
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1: É o Conexão Sertaneja no ar. Daqui a pouquinho eu volto com muito mais músicas pra você.
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0: 6:20.
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0: Já voltei eu mesmo, seu amigo Jorginho Amaral, o seu Conexão Sertaneja. Muita música, bora, tem mais.
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5: 6:37.
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7: Já voltando, eu mesmo, seu amigão Jorginho Amaral, continuando aqui no Conexão Sertaneja.

0: Obrigado, Diego, Vitor Hugo.
1: Obrigado, Bruno e Marrone, por aceitar o convite e cantar essa moda linda com a gente.
2: Alô, meninos, sucesso pra vocês.
1: Ô, moçada.
3: Obrigado a vocês, viu?
0: Muito obrigado.
3: Obrigado.
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14: 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Essa data lembra que a alfabetização é um direito fundamental, essencial para o desenvolvimento pessoal e social. Ao promover a capacidade de ler e escrever, a alfabetização empodera indivíduos, aumentando suas oportunidades educacionais e profissionais. Além disso, contribui para a erradicação da pobreza e para o progresso da sociedade. Nesse dia, refletimos sobre o que ainda precisa ser feito para garantir que todas as pessoas tenham acesso à educação de qualidade.
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17: 6:53.
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5: Sempre rapidão, já de volta por aqui no Conexão Sertaneja. E as melhores músicas pra você. E tem mais, claro, bora curtir, bora cantar.
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1: Daqui a pouquinho voltem com muito mais aqui no Conexão Sertaneja. Não saia daí, é rapidinho, turma.
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3: 7:08.
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5: Já voltei no nosso Conexão com muito mais músicas pra você.

0: 7:31.
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3: Bom dia, povo abençoado de Deus. Que bom que você está aqui conosco em mais esse dia. Esse é o dia que o Senhor preparou para nós. Começando agora mais um programa Visita ao Seu Lar, um programa com oração, palavra e direção de Deus para a tua vida. Bom dia, irmão Jandrei.
4: Bom dia, Valdair. Bom dia a todos os ouvintes. Que Deus possa estar abençoando a vida de cada um nesse dia. Bom dia, Jonas. Que Deus possa te abençoar grandemente também, Jonas. E vamos lá, né?
3: Vamos lá. Para iniciar nosso programa aqui, eu quero ler um pequeno versículo aqui com vocês, que está lá em Salmos 33:4-5, que diz assim: porque a palavra do Senhor é reta e todo o seu proceder é fiel. Ele ama a justiça e o direito. A terra está cheia da bondade do Senhor. Deus, ele é fiel para cumprir nas nossas vidas. E tudo aquilo que ele te prometeu, pode ter certeza que ele vai cumprir. Então, quero deixar essa palavra para vocês e vamos já começar com louvor aí, irmão Jandrei?
4: Vamos para cima, né? Deus é maravilhoso e essa palavra que tu trouxe, que vem edificar a vida das pessoas e que realmente vem a crer que Deus é na vida delas e que realmente Deus cumpre o que promete para a gente.
3: Amém.
4: Vamos de louvor, então?
3: Vamos lá.
5: Ele

quando eu tinha 6 anos de idade. E eu lembro que dentro de uma igreja bem pequenininha, Jesus olhou para mim, uma menina improvável, que não tinha condição, que não tinha força para se levantar. E ele me deu uma promessa. Ele disse: Kellen, eu te levarei sobre essas nações. E hoje eu estou aqui como testemunho do Senhor para dizer que se ele fez a promessa na sua vida, ele vai cumprir, ele vai fazer. Descansa o teu coração, pois ele é fiel. Cante.

Glória a Deus. Deus, Ele é fiel e Ele se mantém fiel todo o tempo. Como diz ali a letra da música, né? O tempo não anula a promessa. Então, se Deus prometeu na tua vida, creia, tenha fé que no tempo certo, no tempo oportuno, Ele vai cumprir. Lá em Eclesiastes 3:1 fala assim:

0: que acelerar o processo, né? E eu acredito que a maioria do ser humano tenha esse defeito, né? E de querer acelerar o processo e não viver a vontade de Deus. Mas quando tu vive perante a palavra, perante o que Deus quer para tua vida, a vida fica mais organizada, as coisas ficam de uma forma bacana, né?
1: Com certeza. Vamos mandar uns abraços aí?
0: Vamos mandar um abraço para esse povo abençoado. Eita glória. Então eu quero mandar o primeiro abraço aí para minha esposa, Ana Cláudia, que tá nos ouvindo aí. Que Deus abençoe grandemente a vida dela e dizer que eu amo muito ela. Mandar um abraço pro meu cunhado e meu compadre lá de Subsede, o Josper, a Giza. Mandar um abraço também para a irmã Ivani, ela que disse que hoje de manhã ela ia fazer pão, mas que na hora do programa ela ia estar nos ouvindo aí. Deus abençoe, minha irmã Ivani, muito a sua vida. E o pão é muito abençoado. Mandar um abraço também lá pro Johnny, pra Kátia, nosso irmão Edivan, pro pastor, pra pastora, o nosso irmão Adélio, né, também, que é o nosso ouvinte fiel, né, esse todos os domingos tá com nós aí. Quero mandar um abraço lá pra tua sogra também, que ela é uma benção de Deus.
1: Amém.
0: Dona Maria Olímpia, ela, eu chego na igreja, ela sempre fala, ó, tô orando por você, é uma pessoa muito abençoada. Mandar um abraço também lá pro Santana, que é vendedor lá do Mafine lá. Quero mandar um abraço para ele, que ele todos os domingos tá na escuta também aí. Que Deus abençoe, Santana, sua vida grandemente, né? Mandar um abraço para a pastora Carla, para a pastora Claudenise, pro nosso povo da igreja aí, que Deus venha abençoar grandemente a vida de cada um aí.
1: Amém. Também vou mandar um abraço aqui para minha mãe, que foi a primeira pessoa hoje que me mandou um bom dia aí. Mãe, pai, Deus abençoe vocês, a vida de vocês grandemente. Mandar um abraço para minha esposa, Nelce, para minha sogra, Maria Olímpia. Também é para o nosso pastor, nossa pastora, pastor Laerte, pastora Leide, que vocês são bênção de Deus na nossa vida. E também para o nosso pessoal da nossa igreja aí, pessoal que está reunido em oração aí nas madrugadas, que Deus abençoe e use vocês poderosamente nesse momento de intercessão aí, para o que Deus quer fazer na nossa igreja. Vamos de mais louvor aí, Monge André?
0: Glória a Deus, né? Vamos pra cima.
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0: Glória a Deus, é Ele quem veio para nos dar a vida, né? E pode todas as coisas aí na nossa vida.
1: Aleluia, glória a Deus por isso. Mas nós devemos se posicionar e tomar.

0: exemplo no Antigo Testamento e um no Novo Testamento, e a gente vem percebendo como a palavra de Deus ela é completa para as nossas vidas, né? Como ela se complementa.
1: E eficaz, né? Além disso, dá sabedoria, conhecimento, né? Para que a gente fique amparado da palavra de Deus.
0: Então, muitas vezes, né, nós até falamos assim, tenho pouco conhecimento da palavra de Deus, mas está aí o nosso propósito. Se você tem interesse em participar, são aí 40 dias, né, já estamos no 12º dia, e Deus tem falado, pelo menos comigo, poderosamente através dos textos aí, que o pastor sabiamente aí tem nos encaminhado. E inclusive hoje, né, acho que em espírito aí, né, irmão Jandrei, a gente utilizou o texto de hoje aí, vamos estar falando um pouquinho sobre ele.
1: Amém, estamos alinhados, eu, você, o nosso pastor, né, glória a Deus, que Deus possa abençoar muito a vida do nosso pastor. Até há pouco aí nós estava comentando, né, o quanto Deus usa ele, através dele, através da vida dele, para nos edificar a nossa fé, para falar conosco, para nos orientar, né? Então, pastor, pastora, Deus abençoe grandemente a vida de vocês e que cada dia mais possa dar mais sabedoria e mais discernimento aí, amém?
0: E esse texto que nós vamos ler aqui, parte dele, né? O pastor nos mandou hoje, está em Atos 13 e também lá em 1 Samuel 16, né?
1: 1 Samuel 16.
0: Eu vou ler um trechinho aqui, irmão Jandrei, que está lá em Atos 13, 21 ao 23. Então eles pediram um rei, e Deus lhe deu Saul, filho de Quis, da tribo de Benjamim, e isto durante 40 anos. E tendo tirado Saul, levantou-lhes o rei Davi, do qual também, dando testemunho, disse: achei Davi, filho de Jessé, homem segundo o meu coração, que fará toda a minha vontade. Da descendência dele, conforme a promessa, Deus trouxe a Israel o Salvador, que é Jesus.
1: Glória a Deus, né? E assim é. Quando Deus levantou Davi para ser rei, ele estava descontente com Saul, pois Saul tinha feito muitas coisas que desagradavam a Deus. E aí, neste momento, então Deus levantou profeta Samuel para que fosse ungir Davi como rei, né? E lá na casa de Jessé Jessé tinha vários filhos, e principalmente o Eliabe era um cara muito forte, assim, invisível, né? E para tu ver que Deus é maravilhoso, assim, ele não escolhe por boniteza,
0: por aparência,
1: Deus escolhe pelo coração, né? Então Deus escolheu Davi para que se tornasse rei. Davi era ruivo, segundo a Bíblia, ruivo, né, e franzino, mas era um homem muito valente, e até depois, no passar do tempo, vai ver a valentia e o coração que tinha Davi, né? O salmista Davi, ele que várias vezes vem, se tu ler ali em Salmos ali, que ele se quebranta diante de Deus, e era um homem segundo o coração de Deus, mesmo sendo falho e pecador, né? Então Davi sempre se prostrava diante de Deus e se arrependia dos seus pecados, e eu acredito que é assim que a gente tem que viver. Muitas das vezes a gente luta contra o pecado, o nosso pastor vem falando lá na igreja, vem pregando sobre isso aí, que a gente luta contra os nossos pecados, mas que nós devemos se aquebrantar, né, e se arrepender realmente dos nossos pecados, das nossas iniquidades, das nossas transgressões, né? É uma luta, mas assim como Davi venceu todas essas batalhas, se a gente pega ele como exemplo, a gente também vai conseguir vencer essas batalhas, meu irmão.
0: E algo interessante que a gente aprende aqui nesse momento em que Davi foi ungido, né? O reino de Israel aí estava à frente da vida de Saul, né?

0: ele transgrediu, pecou, e no momento em que Samuel unge Davi, o Espírito de Deus que estava sobre a vida de Saul, ele sai de Saul e passa para a vida de Davi. Então muitas vezes assim, você está se opondo ao que Deus quer fazer, ou você está deixando de fazer aquilo que Deus tem para ti, saiba que o Espírito de Deus, ele não vai ficar parado aí, né? Deus sempre vai levantar alguém para fazer a obra dele, para levar a palavra dele. Então nós temos que ter muito cuidado com aquilo que nós estamos fazendo no reino de Deus. E ao mesmo tempo que o Espírito de Deus entra em Davi, a palavra fala ali em 1 Samuel, que o Senhor manda que um espírito ruim, um espírito mau, esteja sobre a vida de Saul.
1: E pouco tempo depois você vê que Davi é convocado para ir lá tocar, para acalmar uma ira muito grande, e através da harpa, né, que o Davi tocava, através da harpa, da música da harpa, conseguia acalmar esse espírito mal, aonde Saul ficava tranquilo. Mas Saul era muito, segundo a Bíblia, Saul era muito perturbado, pois Saul teimou, ele pegou o reino para ele, entendeu? E eu, no meu ponto de vista, a glória é de Deus, foi Deus que levantou ele como rei. Então é a glória de Deus, mas Saul quis essa glória para ele, em vez de viver essa glória para Deus, né?
0: Com certeza. E então Deus, ele escolhe Davi aí e levanta ele como Deus de Israel, né? E como Jandrei comentou antes, né? Nós, homens, nós vemos o que está diante dos nossos olhos, mas Deus, ele vê o que tem no nosso coração, né? Então ele viu aí que Davi se agradou do coração de Davi, né? Ele não era o primeiro da sua casa, ele era o filho mais novo lá, meio franzino, mas Deus viu graça nele e enviou seu profeta para ungí-lo e levantá-lo aí como o rei de uma nação. E outra coisa interessante aqui, né, irmão Jandrei? Como a gente tinha falado da promessa antes, né? E sobre o processo, sobre o tempo. Quando Davi foi ungido, não foi nesse momento que ele foi levantado como rei, né? Então, passou-se anos aí, ele esteve aí na presença do rei Saul, conviveu com ele, com certeza aprendeu coisas com ele, até que chegou o momento em que Deus, de fato, o levantou como rei daquela nação. E depois, mais adiante, né, ali em 2 Samuel, Deus faz uma promessa a Davi, né? Promessa que já tinha começado lá em Abraão, de uma grande descendência, né? Agora, por meio da vida de Davi, Deus então promete a Davi um descendente, e que sobre esse descendente que viria, seria edificado um rei que permanece para sempre, o reino do Senhor. Isso se configura através depois do seu filho Salomão, né, que levanta o templo, mas também já

0: processo. Nós temos que, para viver, né? Então, sacrificar para a bênção vir. Eu penso dessa forma.
1: Amém. E algo, outra coisa muito interessante que eu vi no texto aqui, né, em Atos, né, quando Paulo ali e Barnabé estão falando para o povo, é aquilo que remete para as nossas vidas hoje, para nós que não fazíamos parte daquele povo, né? Nós não somos o povo lá de Israel, né? Nós somos o restante do povo que Deus escolheu, mas que veio pela renúncia daquele povo, né? De não querer seguir, não querer obedecer a Deus, né? Que está ali no versículo 46 e 47. Então Paulo e Barnabé, falando ousadamente, disseram: era necessário pregar a palavra de Deus primeiro a vocês. Aqui ele está falando ali para o povo de Israel. Mas como vocês a rejeitaram e se julgaram indignos da vida eterna, eis que nós voltamos para os gentios, porque o Senhor assim nos determinou. Eu coloquei você como luz dos gentios, a fim de que vocês sejam para a salvação até os confins da terra.
0: Glória a Deus por isso, né?
1: Então, assim, pela dureza do coração daquele povo, né, e pela misericórdia também e graça do Senhor, hoje nós somos alcançados, né? Nós éramos aí os gentios, né?
0: E salvos, né? Glória a Deus por isso.
1: E hoje nós, aqueles, né, que creem verdadeiramente que Jesus é o Cristo, que é o Salvador, que veio para transformar as nossas vidas, nós, a partir de agora, fazemos parte desse povo e temos a certeza, né, irmão Jandrei, da salvação, da vida eterna.
0: Com certeza, né? A gente vive perante a palavra de Deus, não tem como dar errado, né? Somos mais que vencedores em Cristo Jesus.
1: E vamos aí para mais um louvor, irmão Jandrei. E antes disso aí, eu quero mandar mais um abraço aqui. Eu quero mandar um abraço especial aí para a pastora Ana e para o pastor Amarildo. Eles que são aí os pastores da segunda IEQ. E essa semana nós estivemos lá reunidos na Ceia da Unidade, né? Aí as cinco igrejas quadrangular de Santa Helena. E eu tenho certeza que foi um tempo aí de um tempo sobrenatural. Não sei se você percebeu isso naquele dia lá, mas nós já tínhamos tido a primeira edição ali na igreja no mês anterior, né? Vamos estar reunidos aí até o final do ano, cada mês em uma das igrejas, mas nessa última ceia foi extraordinário o que aconteceu lá, né? A gente vê que cada vez mais o mover de Deus vem acontecendo na nossa igreja. E pastora Ana, pastora Marido, obrigado pela recepção de vocês aí. Sei que vocês sempre estão conosco aí no programa também, ouvindo. Um grande abraço e que Deus continue abençoando grandemente a vida e o ministério de vocês.
0: Amém. Glória a Deus pela vida, né, da pastora Ana, pastora Marido, né? São bênçãos de Deus também e tal. Foi tremendo. A ceia lá foi muito bom.
1: Teu sogro e tua sogra também, sempre muito animados lá, né?
0: Eles que são... sogra, minha sogra é bênção de Deus. Eu sou fruto de oração da minha sogra.
1: Amém.
0: Hoje, glória a Deus, eu vivo em Cristo Jesus através das orações dela. E eu sei o quanto sacrifício ela passou, entendeu?
1: E quando e eu vinha
0: por mim, pra me tirar dessa vida torta aí que eu vivia.
1: Quando eu vinha hoje pro programa de rádio, eles vinham descendo ali na Avenida Curitiba, os dois ali de bracinho dado, e eu creio que eles estavam indo pra igreja.
0: Hoje a ceia deles vai ser pela manhã, né? Então eles têm um evento hoje ali, daí eles tinham a ceia ali, hoje o culto é de manhã e acho que de meio-dia eles têm um evento ali da igreja, né?
1: Amém.
0: Glória a Deus pela vida deles, né? Que Deus abençoe sempre meu sogro, minha sogra, são bênçãos de Deus.
1: E vamos aí de mais um louvor, então.

0: Hoje é benção demais, é um culto especial, né? Um culto aonde nós recebemos renovo, né? Através da Santa Ceia. E, então, um culto muito especial. E nós convidamos, né, a todos que compareça hoje na nossa igreja, na primeira IEQ de Santa Helena, no bairro São Luís.
1: Avenida Santa Catarina, 970. Aí, a partir das 19 horas, você é nosso convidado especial. Ceia do Senhor é um momento muito importante em que nós relembramos aí, né? Que nós nos reunimos como corpo de Cristo para receber o seu sangue, o seu corpo, né? Ele que foi entregue na cruz aí para nos livrar, nos redimir de todo o nosso pecado. Então, você é nosso convidado especial, venham. Vai ser uma bênção de Deus você receber ali e você vai ver como a tua vida pode ser transformada, pode ser mudada quando você decide abrir o teu coração aí para o Senhor. E também, né, irmão Jandrei, tá se aproximando aí a nossa grande cruzada de milagres, que vai acontecer aí no dia 16, 17 e 18 de setembro. Vai ser de quarta a sexta-feira desse mês, né? E estará conosco o pastor Elton Perinelli. Essa vai ser já a segunda edição aí que o pastor Elton vai estar com nós. Ele que é de São Paulo, está à frente da igreja quadrangular lá em São Paulo. Então, será um momento assim extraordinário. Quem já presenciou, viveu o que aconteceu ali no ano passado, manifestação de poder, milagres, né? Cura divina acontecendo. Então, venha participar, venha com fé, venha com expectativa, porque nós cremos que esse ano será muito maior, né, o que Deus tem para fazer aí em nosso meio.
0: Amém, né? Mas você que está muito precisando, não espere para a cruzada. Venha no culto hoje à noite, que o culto vai ser uma benção. E na sexta-feira está acontecendo uma campanha, a qual nós estamos todas as manhãs, né, orando por essa campanha também. E
1: uma campanha poderosa aí, né, com o tema aí que foi lançado, rompendo com as ligaduras da impiedade e ataduras da servidão. Então, você aí que tá com a tua vida toda enrolada, presa, né, assim como um ato profético, né, o pastor colocou lá sobre o altar algumas ataduras, algumas faixas ali que está sendo orado, consagrado, e na sexta-feira você vai ter a oportunidade de levar um pedacinho dessa atadura para sua casa, né? Vai continuar orando e você vai ver como Deus vai liberar a tua vida, vai romper com tudo aquilo que está te prendendo, que está te impedindo de avançar.
0: É, Deus é maravilhoso, tem usado grandemente o nosso pastor, né, que é o anjo da nossa igreja e um homem muito abençoado por Deus, né? Então, sexta-feira, nossos cultos é às 20 horas, né? No mesmo endereço aí que o nosso irmão falou, Avenida Santa Catarina, 970. Na primeira IEQ, atrás do ginásio do São Luís, né? Da escola do São Luís ali. E sem contar que tem aquela recepção maravilhosa, né? Chega na entrada ali da igreja ali e já... Tu já recebe a bênção no chegar na igreja, né?
1: É, num abraço, num sorriso ali, num aperto de mão. A presença de Jesus já está ali e nós temos orado muito por isso. Então, só relembrando aí, então, os nossos cultos nos domingos às 19 horas, 7 horas da noite. Na sexta-feira às 20 horas. E durante a campanha Cruzada de Milagres ali, que vai ser no dia 16, 17 e 18, num horário especial, e às 19h30.
0: Amém, glória a Deus, né?
1: Vamos para mais um louvor aí?
0: Amém, vamos de louvor.

0: Glória a Deus. Eu sou abençoado e você também é grandemente abençoado por Deus. E nós falávamos agora há pouco da nossa cruzada de milagres e o pastor Laerte aí me mandou um áudio aí do nosso pastor Elton, que vai te fazer aí também um convite especial para você estar conosco nesses dias.
1: Fala, queridos, paz seja convosco. Aqui pastor Elton de São José do Rio Preto, São Paulo. Expectativa.

0: expectativa a mil para a nossa cruzada que nós vamos ter aí em Santa Helena, na primeira igreja quadrangular. O ano passado estivemos aí, Deus fez coisas extraordinárias no nosso meio e esse ano será muito mais forte do que foi o ano passado. Venha preparado, serão 3 dias imperdíveis, às 19h30, dia 16, 17 e 18 agora de setembro. 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Te encontro lá, em nome de Jesus.
1: Fica aí o convite, então você é nosso convidado especial para essa campanha e também para o nosso culto hoje à noite. Vamos falar dos nossos patrocinadores, irmão Jandrei?
2: Vamos lá, vamos lá. 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
2: Glória a Deus.
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2: 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Amém?
1: Glória a Deus. Esses, então, são os nossos patrocinadores. E mandar um abraço especial aí para todos os colaboradores também aí do programa, né? Que são aqueles irmãos aí da igreja que ofertam aí todos os meses, né? De forma aí voluntária, né? Sem querer nada em troca, né? Às vezes, irmão Jandrei, que muitas vezes não podem estar à frente aí da obra ou aqui no programa falando, mas a oferta missionária deles faz com que, assim como os nossos patrocinadores, esse programa chegue até a casa de vocês. Então, Deus abençoe grandemente a vida de cada um de vocês. E você agora pegue aí o seu copo com água, que nós vamos rodar a vinheta e no retorno nós vamos estar orando, consagrando e abençoando esse copo com água.
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1: Senhor Deus, nosso Pai, nós te apresentamos, Senhor Deus, cada um dos nossos ouvintes. Que o Senhor adentre agora nesses lares, Senhor Deus, que o Senhor possa liberar bênçãos sem medida, Senhor Deus. Que o Senhor confirme a promessa na vida de cada um, Senhor Deus. O Senhor venha livrar de todo mal, de todo perigo, incidente, Senhor Deus. Que essa pessoa esteja passando por um momento de luta, de dificuldade, depressão, Senhor, doença. Eu não sei, mas o Senhor sabe daquilo que cada um necessita. Que o Senhor venha com a tua mão poderosa, derrame da tua unção, do teu óleo sobre a vida de cada ouvinte, Senhor Deus. Que o Senhor traga paz aos nossos lares, que o Senhor adentre, Senhor Deus, e faça, Senhor Deus, o teu querer na vida de cada um. Assim, Senhor Deus, nós também queremos consagrar esse copo com água, abençoando essa água, Senhor Deus, que quando os teus filhos beberem dessa água, que quando ingerirem essa água, Senhor Deus, seja como um santo remédio para limpar, para curar, libertar, Senhor Deus. Enfim, que o Senhor venha a suprir toda a necessidade dessa pessoa, Pai, em nome de Jesus.
2: Glórias te damos, Senhor meu Deus, por esta oportunidade, ó Pai, de mais uma vez, ó Pai, estar levando o Teu ID, Pai, a todas essas pessoas, Senhor meu Deus. Pai, em nome do Senhor Jesus, consagre esse copo com água, que esse copo com água venha trazer cura, trazer renovo, trazer libertação, Senhor meu Deus. Quebra, Senhor meu Deus, todas as amarras, tudo aquilo que impede essas pessoas, Pai, de progredir na vida, Senhor meu Deus. Pai, em nome do Senhor Jesus, que o Senhor possa abençoar esta semana, possa ser mais uma semana abençoada, Pai. Em nome do Senhor Jesus, nós te louvamos e te agradecemos. Amém.
1: Estamos chegando ao fim aí de mais um programa e nós queremos te abençoar. Que você fique com Deus, que você tenha uma semana abençoada. Domingo que vem aí, não sei quem vem, se vem o Edivan, se vem o pastor, mas com certeza o Senhor já vai estar aqui para conduzir esse programa.
2: Amém, agradeço aí pela oportunidade aí, dizer que foi um prazer fazer o programa contigo, que você que é o meu líder do diaconato, um homem muito abençoado também, agradecer também o pastor pela oportunidade aí. E dizer que eis-me aqui, né? Quando precisar, nós estamos aqui para levar a palavra de Deus.
1: Amém.
2: E louvar o nome do Senhor, que é o mais importante.
1: Amém. Glória a Deus. Tenha um excelente domingo. Deus abençoe vocês.

0: Pai, do Filho e do Espírito Santo.
1: Amém.
0: A graça de nosso Senhor Jesus Cristo, o amor do Pai e a comunhão no Espírito Santo estejam convosco.
1: Bendito seja Deus que nos reuniu no amor de Cristo.
0: Sejam bem-vindos e bem-vindas para essa celebração. Esteja você na sua casa, nos acompanhando pelos meios de comunicação, você que está aqui na igreja. Neste dia, na véspera do feriado do nosso feriado nacional, do nosso 7 de setembro, queremos nos unir em oração. Queremos reconhecer nossas culpas para celebrar de forma menos indigna e mais frutuosa os santos mistérios da nossa salvação.

0: Deus rico em misericórdia, tenha compaixão de nós, perdoe nossos pecados e nos conduza à vida eterna.
1: Amém. Amém.
0: Cada um terá seus motivos para glorificar a Deus. Eu, pessoalmente, glorificar a Deus pela 71 anos atrás, nós fomos morar lá em Serranópolis, Iguaçu, hoje. Eu tinha menos de 2 anos de idade e foi a terra prometida, que até hoje nós usufruímos. Então,

0: Oremos. Ó Deus, olhai com bondade os que redimistes e adotastes como filhos e filhas, e concedei aos que creem no Cristo a verdadeira liberdade e a herança eterna. Por nosso Senhor Jesus Cristo, vosso Filho, que é Deus, e convosco vive e reina na unidade do Espírito Santo, por todos os séculos dos séculos.
1: Amém.

Leitura da profecia de Ezequiel. Assim diz o Senhor: quanto a ti, filho do homem,

Leitura da carta de São Paulo aos Romanos. Irmãos, não fiqueis devendo nada a ninguém, a não ser o amor mútuo, pois quem ama o próximo está cumprindo a lei, de fato, os mandamentos. Não cometerás adultério, não matarás, não roubarás, não cobiçarás. E qualquer outro mandamento se resume neste: amarás ao teu próximo como a ti mesmo. O amor não faz nenhum mal contra o próximo. Portanto, o amor é o cumprimento perfeito da lei. Palavras do Senhor.

0: Proclamação do Evangelho de Jesus Cristo segundo Mateus.
1: Glória a vós, Senhor.
0: Naquele tempo disse Jesus aos seus discípulos: se o teu irmão pecar contra ti, vai corrigi-lo, mas em particular, a sós contigo. Se ele te ouvir, tu ganhaste o teu irmão. Se ele não te ouvir, toma contigo mais uma ou duas pessoas, para que toda a questão seja decidida sob a palavra de duas ou três testemunhas. Se ele não vos der ouvido, dizei-o à igreja. Se nem mesmo a igreja ele ouvir, seja tratado como se fosse um pagão ou um pecador público. Em verdade eu vos digo, tudo o que ligardes na terra será ligado no céu, e tudo o que desligardes na terra será desligado no céu. De novo eu vos digo, se dois de vós estiverem de acordo na terra sobre qualquer coisa que quiserem pedir, isso lhes será concedido por meu Pai que está nos céus. Pois onde dois ou três estiverem reunidos em meu nome, eu estarei aí no meio deles. Palavra da salvação.
1: Glória a vós, Senhor.
0: Muito bem. O pessoal dali quiser fechar aquela porta, que está vindo um ventinho frio, esteja à vontade, porque faz uma caridade para os outros, tá bom? Esse ventinho frio agora de mês de setembro, né? Trazendo uma frente fria, mas tudo bem. Vamos

Um livro humano divino. Não é que tudo que está ali é palavra de Deus. É a palavra de Deus está ali, mas está envolvida como que num um invólucro humano. Tem muito da humanidade ali presente. Então, para a gente ler a palavra de Deus, entender o que é a palavra, o que é humano, é bastante complicado, precisa ter uma iniciação. E normalmente é mais importante a gente começar a ler

Bíblia de forma de fato construtiva e não de confusão. Muitos irmãos nossos por aí estão lendo a Bíblia de forma errada e querendo impor sobre a sociedade coisas que no Antigo Testamento até poderia ser, mas se lemos a partir de Jesus Cristo, quanta coisa desmorona. E certas pessoas, certos líderes ali que instrumentalizam a palavra e instrumentalizam através da palavra, instrumentalizam o povo, aqueles que estão sujeitos à sua autoridade. A Igreja Católica, 2000 anos de interpretação da palavra, iluminada pelo Espírito Santo, não é a cabeça de um ou de outro, mas é a comunhão onde o Espírito Santo se manifesta, como no primeiro concílio de Jerusalém. Havia uma questão a ser conversada, se reúne os apóstolos, a proposta, o assunto é trazido por Paulo, e ao final o texto, documento final daquele concílio diz assim: pareceu bem ao Espírito Santo e a nós tais coisas. Pronto. Então a Igreja está sempre assim, aberta à ação do Espírito Santo para interpretar a palavra, não a partir do subjetivismo de um ou outro, e assim surge um monte de seitas por aí. Não. A partir da comunhão, ouvindo o Espírito em comunidade, e de geração em geração, a palavra de Deus vai sendo melhor compreendida. A gente chama de tradição. É.

aqueles textos mais tranquilos, como são os evangelhos, as cartas dos apóstolos. O Antigo Testamento, muita coisa pode ser lida, muito interessantes, como os Salmos, por exemplo. Salmos não oferece, sempre é numa linguagem simbólica, mas não oferece possibilidades de confusão. Alguns livros do Antigo Testamento trazem muito a realidade humana nas guerras, dos conflitos, assim por diante. Podemos justificar a eliminação do outro. Há tantas formas de a gente manipular a palavra, dizer que a palavra de Deus é aquilo que é costume, que é mentalidade de uma época, assim por diante. O Deus do Antigo Testamento, Deus guerreiro, Deus isso, Deus aquilo, mas é o Deus pastor. É aqueles que acentuam o lado guerreiro de Deus. O Deus vingativo, o Deus castigador. Se olhamos a Deus revelado por Jesus Cristo, a gente entende que é diferente. Muitas coisas continuam sendo afirmadas.

0: A palavra do Senhor também hoje nos coloca uma outra verdade. Vamos entrar em tudo. Essa da correção fraterna está na primeira leitura também. O profeta deve advertir quem está no erro. Em nome de Deus, na nossa casa, às vezes nós temos que fazer isso com nossos vizinhos. O problema é como a gente faz, como a gente é profeta. Apontar o erro, sim, mas respeitando a pessoa. Eis o problema. O respeito por cada pessoa. E muitas vezes nós queremos corrigir porque aquele comportamento nos incomoda. Não é por isso que devemos corrigir. Devemos corrigir porque aquele comportamento pode levar aquele irmão, aquela irmã, à perdição, a cometer sempre mais males contra os outros e contra si. O problema é como a gente corrige. E se a gente corrige em nome de Deus e não em nome de nossa humanidade. Então, é importante na vida de família, na vida até de familiares, vizinhos, não podemos nos omitir. Vamos jogar por debaixo do tapete e deixa para lá. A gente joga embaixo do tapete e vai fedendo cada vez mais. Então, é a sinceridade, a transparência e o respeito na correção fraterna. Isso também é amor. Amor recíproco, é amor. A correção é amor. O outro vai se convertendo, mudando de vida, com a ajuda uns dos outros. Temos que ter humildade, seja para corrigir, como também para receber a correção. Às vezes a correção vem através de um inimigo. Ele que muitas vezes nos joga na cara aquela verdade que nós não gostamos. Mas é Deus também que fala através do inimigo daí. E finalmente, onde dois ou mais estão unidos, unidos no meu nome, eu estarei no meio deles. Jesus quer estar presente na família. Marido e mulher estão unidos no nome de Jesus, buscando com Jesus fazer a vontade do Pai. Jesus está no meio deles e vão também saber fazer os pedidos, as orações com Jesus entre eles para resolver as situações mais diversas. Seus filhos participam ainda mais. Para que Jesus esteja entre nós, é preciso que estejamos sintonizados com a vontade do Pai. O que devemos fazer? O que não fazer? Tomar decisões iluminadas por essa presença. Um acha que tem que ser assim, outro que tem que ser assado, briga-se. Onde é que está Jesus? Jesus sumiu, né? Não está mais ali. Aí vão fazer na cabeça do marido ou da mulher, não sei de quem. Vai tudo água abaixo. Tem que ser fruto da comunhão. Vamos discernir, vamos rezar, vamos pedir a Jesus, ao Espírito Santo, que nos ajude diante dessa situação a encontrar a melhor saída. Confiar na providência divina que vai nos ajudar a entender o que é melhor. Seria tão mais fácil as coisas, não é? Tudo que pedirem ao Pai em meu nome, eu estando entre eles, alcançarão. É a palavra de Deus que nos ilumina para que a gente possa viver com mais serenidade diante das tempestades da vida. Amém?
1: Amém.
0: Louvado seja nosso Senhor Jesus Cristo.
1: Para sempre seja louvado.
0: Creio em Deus,
1: Pai Todo-Poderoso, Criador do céu e da terra, e em Jesus Cristo, seu único Filho, nosso Senhor, que foi concebido

0: Virgem Maria, padeceu sob Pôncio Pilatos, foi crucificado, morto e sepultado, desceu à mansão dos mortos, ressuscitou ao terceiro dia, subiu aos céus e está sentada à direita de Deus Pai Todo-Poderoso, de onde há de vir a julgar os vivos e os mortos. Creio no Espírito Santo, na Santa Igreja Católica, na comunhão dos santos, na remissão dos pecados, na ressurreição da carne e na vida eterna. Amém.
1: Com toda a confiança, apresentemos ao Deus da vida, irmãos e irmãs, as nossas preces, dizendo: Senhor, atendei-nos.
2: Pela Igreja, na missão de promover a reconciliação e a concórdia, e a paz e a justiça em nosso mundo, para que seja sempre uma casa aberta a acolher a todos, rezemos ao Senhor.
3: Senhor, atendei-nos.
2: Pelos responsáveis desse empenho decididamente em pôr fim ao comércio de armas que provoca tantas vítimas inocentes, rezemos ao Senhor.
3: Senhor, atendei-nos.
2: Pelas famílias e comunidades cristãs, para que tenham discernimento para superar as discórdias, pelo diálogo e pela correção fraterna, rezemos ao Senhor.
3: Senhor, atendei-nos.
2: Por nós que estamos aqui reunidos, para que, meio da capacidade de perdoar e receber o perdão, reconhecendo nossas fraquezas, nos tornemos mais compassivos e misericordiosos, rezemos ao Senhor.
3: Senhor, atendei-nos.
1: Por as intenções que cada um traz no coração, unindo-nos às intenções do nosso bispo, que esteve de aniversário agora dia 4, do Santo Padre, rezemos.
3: Senhor, atendei-nos.
1: Ó Deus, que nos reconciliastes convosco pela morte e ressurreição do vosso Filho, ouvi-nos pelo mesmo Jesus Cristo, na unidade do Espírito Santo.
3: Amém.

É também obra do vosso poder, ó Pai, quando o ódio é vencido pelo amor, a vingança dá lugar ao perdão e a discórdia se converte em mútua afeição. Por isso, com os coros celestes, nós vos damos graças sem cessar e proclamamos aqui na terra a vossa glória, cantando a uma só voz.

0: Onipotente, louvado sois por vosso Filho Jesus Cristo, que veio em vosso nome. Ele é a palavra de salvação para a humanidade. É a mão que estendeis aos pecadores. É o caminho pelo qual nos é concedida a vossa paz. Quando vos abandonamos por nossos pecados, vós nos reconduzistes à reconciliação por vosso Filho, que por nós entregastes à morte, para que voltássemos a vós e nos amássemos uns aos outros. E agora, celebrando a reconciliação que Cristo nos trouxe, vos pedimos, santificai estas oferendas pela efusão do vosso Espírito, a fim de que se torne o corpo e o sangue do vosso Filho, que nos mandou celebrar estes mistérios.
1: Enviai o vosso Espírito Santo
0: antes de dar a vida para nos libertar. Estando à mesa, Jesus tomou o pão em suas mãos, pronunciou a bênção da ação de graças, partiu o pão e o deu a seus discípulos, dizendo: tomai todos e comei, isto é o meu corpo, que será entregue por vós.

do mesmo modo, naquela noite, ele tomou o cálice da bênção em suas mãos e, proclamando a vossa misericórdia, o deu a seus discípulos, dizendo: tomai todos e bebei. Este é o cálice do meu sangue, o sangue da nova e eterna aliança, que será derramado por vós e por todos para a remissão dos pecados. Fazei isto em memória de mim.

0: nosso de cada dia nos dai hoje. Perdoai-nos as nossas ofensas, assim como nós perdoamos a quem nos tem ofendido. E não nos deixeis cair em tentação, mas livrai-nos do mal. Livrai-nos, ó Pai, de todos os males, dai-nos hoje vossa paz. Ajudados pela vossa misericórdia, sejamos sempre livres do pecado e protegidos de todos os perigos, enquanto aguardamos a feliz esperança e a vinda de nosso Salvador Jesus Cristo.
1: Vosso é o reino, o poder e a glória para sempre.
0: Senhor Jesus Cristo, que dissestes aos vossos apóstolos: eu vos deixo a paz, eu vos dou a minha paz. Não olheis os nossos pecados, mas a fé que anima a vossa igreja. E dai-lhe, segundo o vosso desejo, a paz e a unidade. Vós que sois Deus com o Pai e o Espírito Santo.
1: Amém.
0: A paz do Senhor Jesus esteja sempre convosco.
1: O amor de Cristo nos uniu. Cordeiro de Deus, que tirais o pecado do mundo, tende piedade de nós. Cordeiro de Deus, que tirais o pecado do mundo, tende piedade de nós. Cordeiro de Deus, que tirais o pecado do mundo, dai-nos a paz.
0: Felizes dos convidados para

0: horas. Então, quem puder participar, dia 23 de setembro, 19 horas, será o início da novena de Santa Teresinha do Menino Jesus, lá na subsede. Será uma novena. Santa Teresinha é muito interessante, né? 3 de outubro, o início da novena de Nossa Senhora Aparecida na igreja do bairro Vila Rica, sempre às 19 horas. Dia 26 de setembro, tem um baile de casais na linha Burricá. Deve ser coisa boa, né? 27 de setembro, festa na linha Vera Cruz. Catequese batismal, atenção. O ideal é que todos participem nos grupos de famílias, mas sabemos daqueles que têm dificuldades e outros que têm alguns critérios para que a gente possa pedir, exigir, oferecer uma catequese batismal para aqueles que não estão engajados na caminhada. Então, a partir do mês de outubro, iniciaremos a catequese batismal, segundo um projeto que foi desenvolvido pela Diocese, por muitos anos de reflexão, de melhoria, até que chegamos a umas diretrizes, orientações e 3 textos, celebrações que a gente fará em pequenos grupos. Mas para isso precisamos ter os catequistas preparados. Então, iniciaremos a catequese, preparação destinada aos pais e padrinhos que desejam celebrar o batismo de seus filhos e afilhados. Estamos procurando, então, estamos formando as lideranças para isso agora já em setembro. São pessoas que estão sendo convidadas, mas outros que podem também desejar. Eu também quero ser catequista, preparando pais e padrinhos para a celebração do batismo e principalmente para que possam viver ainda melhor o seu próprio batismo. Então, aí algumas comunicações. Tenhamos todos um feriado de 7 de setembro, conscientes de que a independência do Brasil se faz a todos os dias no exercício de nossa cidadania consciente e responsável. Não é só na hora do voto, mas o voto também deve ser responsável, não pode ser qualquer coisa jogar nosso voto assim meramente por emoção ou por condicionamentos que têm outras intenções que não é o bem da nossa pátria. O Senhor esteja convosco.
1: E Ele está no meio de nós.
0: Deus vos abençoe e vos guarde.
1: Amém.
0: Ele vos mostre a sua face e se compadeça de vós.
1: Amém.
0: Volva para vós o seu olhar e vos dê a sua paz.
1: Amém.
0: E a bênção de Deus Todo-Poderoso, Pai, Filho e Espírito Santo, desça sobre vós e convosco permaneça para sempre.
1: Amém.
0: Glorificai a Deus, vivendo a experiência do amor recíproco, do perdão, da correção fraterna. Ide em paz e o Senhor vos acompanhe.
1: Graças a Deus.

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0: fraqueza humana, de quando em vez, sempre sem querer eu me volto porteira afora. Eita, potrilho chucro, renegado e caborteiro, mas eu te garanto, meu senhor, quero ser bom e direito. Ajuda-me, Virgem Maria, primeira prenda do céu, socorre-me, São Pedro, capataz da estância gaúcha. Mas para fim de conversa, vou te dizer, meu Deus, mas sempre para ti, que a tua vontade leve a minha de cabresto para todo sempre, até a querência do céu.
1: Eu sou

Bom dia! Já estamos chegando aqui pela M580, Rádio Grande Lago, 44.

música tradicionalista, muita música nativista, as melhores do Sul a partir de agora aqui no Porteira Aberta, especial de Domingão pra você, na melhor companhia da Rádio Grande Lago. Aquele chasque especial pra você de toda a região oeste do Paraná, da costa oeste paranaense. Você de Santa Helena, no centro da costa oeste do Paraná, no coração da Grande

Sul, pra você que é do Norte, Nordeste, Sudoeste, Sudeste. O nosso muito bom dia com abraço apertado, aquele forte quebra-costela pra você. Escolheu a Rádio Grande Lago e o Porteira Aberta para te fazer companhia neste domingão para você que está ouvindo a gente lá do outro lado do mundo, pela rede mundial de computadores, para você que ouve a gente nos quatro cantos do Brasilzão, para você que é aqui de Santa Helena e região, que foi morar para outros rincões, para você que escolheu outros lugares para desbravar.

Ainda. A prenda deu aquela olhada pro gaúcho nessa hora. E aí? Vai ter celebração hoje ou não tem?

Como esse 1922, o governo federal oficializa a magnífica letra do hino nacional brasileiro, escrita por Joaquim Osório Duque Estrada. Essa letra maravilhosa do hino nacional brasileiro.

0: Presidência Jair Messias Bolsonaro sobrevive a um grave atentado à faca em Juiz de Fora, Minas Gerais, lá nas eleições de 2018. 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
1: A minha terra tem um céu azul.
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5: 9:53.
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5: Vamos lá, trazendo pra você por aqui a previsão do tempo. Paraná amanhece hoje sob influência de uma massa de ar polar que entrou no estado na noite de ontem. O dia será de sol com aumento de nuvens, muito frio pela manhã e vento gelado sul-sudeste. De acordo com o Cimepar, não há previsão de chuva para hoje no oeste, mas o frio será intenso. As menores temperaturas do estado são registradas no sul, 3 graus. A partir de amanhã, a temperatura sobe um pouco, mas terça-feira volta a chover forte no oeste com até 30 milímetros. Falando especificamente aqui da região oeste do Paraná, que terá um domingo de típico de dia de outono e inverno, né? Manhã gelada, tarde fria e vento. Hoje máxima de 15 graus e mínima de 7 graus. Vento sul-sudeste de 20 a 42 km por hora, o que derruba a sensação térmica para 4 graus de manhã. Amanhã, feriado, sol mínima de 19, ou máxima de 19, máxima de 5 graus. Terça-feira aumenta a nebulosidade e volta a chover com máxima de 22 e mínima de 10 graus, sem alerta de temporal para hoje na região oeste do Paraná. Falando de Santa Helena, previsão detalhada para o município de Santa Helena, que fica aqui no centro da costa oeste do Paraná. O domingo será de frio e ventoso. Agora pela manhã, céu parcialmente nublado, com mínima de 9 graus, vento sul forte, sensação de 6 graus. À tarde, sol entre nuvens, máxima de 18 graus, vento continua sem chuva, umidade de 45%. Noite, frio de novo, com temperatura na casa dos 11 graus.
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5: Lembrando que o lago deixa o vento mais gelado, né? Pra você que vai sair de casa, não deixa de usar aí, né? Agasalho. A partir de amanhã as temperaturas oscilando, né? Entre 8 e 21 graus aqui em Santa Helena. Nesse momento, aqui na Rádio Grande Lago, na Avenida Brasil, no centro de Santa Helena, os termômetros marcam 11 graus. Cascavel hoje frio intenso, temperatura na casa dos 10 graus nesse momento aí na capital do oeste do Paraná. Foz do Iguaçu tem mínima de 10 e máxima de 18 graus hoje. Toledo mínima de 8, máxima de 16. Guaíra mínima de 10 e máxima de 19.

0: Marechal Cândido Rondon, mínima de 9, máxima de 18 graus. Medianeira, mínima de 9, máxima de 16 graus. 17 graus, parcialmente nublado, friozinho o dia todo também em Medianeira.
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0: É a previsão do tempo, essa previsão do tempo pra você que não conseguiu pegar certinho aí, quiser dar uma lida, tá lá no meu site, universodanoticia.com.br. Dá uma olhada lá que você encontra a previsão do tempo.
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0: Se você não tá no grupo de notícias aí do Universo da Notícia, me manda um alô aí que eu coloco você lá no grupo do Universo da Notícia também, tá bom? Aí você recebe também as notícias em primeira mão, todo dia cedinho, a previsão do tempo, horóscopo do dia, uma mensagem todos os dias para você lá no grupo do Universo da Notícia. Você que tá lá no grupo recebe antes aí, né, os detalhes, e recebe todo dia também uma mensagem para a reflexão. Geralmente é a mensagem que vai estar no programa Porteira Aberta, que eu faço de segunda a sexta-feira aqui com o Sertanejão, né? A mensagem de hoje, inclusive, é: seja uma pessoa boa, mas não ature tudo. Deixe claros limites, porque tudo que não tem limite se torna bagunça e você terá que lidar com o bagunçado. Pense nisso. Tenha um bom dia. Todos os dias você tem uma mensagem como essa lá no grupo também do Universo da Notícia, tá bom?
1: Acerte.

0: Tilly, bom dia.
1: Bom dia, Alex. Tudo bom?
0: Bem, aí.
1: Um bom domingo a todos. Amém. Abençoado seja esse dia para todos.
0: Amém.
1: E se for possível, Alex, tocar a música, ela é uma música italiana, né? Com Baldir Anzulin Adelina. Beleza? Se for possível, tá bom? Um abraço, tudo de bom, fica com Deus.
0: Amém, fique com Deus. Vamos procurar ela aqui. Vamos procurar que já já a gente encontra, tá bom? Bom dia!
2: Bom dia, Alex Morena, Romilda Heitemann.
0: Fala, Romilda.
2: Quero participar do sorteio. E se você puder tocar uma música gauchesca pra mim, só pra curtir teu programa.
0: Tá bom, então.
2: Aí, agora você falou tudo. Negócio de candidato, essas coisas.
0: É.
2: Pura bobagem brigar entre amigos, entre vizinhos, entre parentes sobre política.
0: Verdade.
2: Você falou tudo agora.
0: Um abraço, dona Romilda Hartmann. Um abraço forte, obrigado pela companhia de sempre. Encontrei a dona Romilda na sexta-feira, né? Na sexta, nos encontramos no momento meio inusitado, né, dona Romilda? Um abraço, Fabinho, também. Vou contratar a dona Romilda para ser repórter lá do Universo da Notícia aqui da Rádio Grande Lago. Ela já vem motorizada já, né? Um abraço, é uma queridona. Pontualmente 10 horas. Vai participando, 3268-1212. Já tem gente mandando mensagem, mais mensagem aqui.
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0: Deixa eu colocar uma marca aqui, enquanto eu preparo meu mate ali, que eu não preparei meu mate ainda. E a garganta já tá ficando daquele jeito, né? Olha, parece que passei a noite
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0: Vamos que vamos! Um vistaço na tropa, banda vaneira.

0: Era Silueta Portena, aqui na programação Grande Lago.
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3: 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O dia 7 de setembro é um feriado nacional, segundo a Lei número 662, de 6 de abril de 1949.

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0: 11, bom dia.
1: Bom dia, Alex. Sandra. Aqui é a Vera, livre de Moriria.
0: Tudo bom, Vera?
1: Eu quero concorrer a carga de gás. Uhum. E tenha um bom domingo para vocês todos aí da rádio, tá?
0: Obrigado, Vera.
1: Abraço, fico com Deus.
0: Deixa comigo, um abraço pra Vera, um abraço pro Kiko. Achei engraçado, a Vera me chama de Alexandro, né? Mas a Vera.

Pra me chamar de Alexandre, era na época da escola, era professor ou é cobrador? Ia falar minha mãe, mas nem minha mãe me chama de Alexandre, né? A Vera descobriu aí, a Vera me chama de Alexandre também. Um abraço, Vera! Boa semana pra vocês aí, bom domingo! Pode quebra-costas.

0: do Lambari.
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0: Tá participando, deixa eu ver quem mais tá aqui comigo. Bom dia.
2: Bom dia, Alex Moreno.
0: Fala, Kiko.
2: Do Jardim Floresta.
0: Grande embaixador
2: Toca
0: Jardim Floresta.
2: Aí o desafio do Grenal aí pros Colorado, meio fracote, né? Os
0: gremistas demorou.
2: Ganharam. Mas só alegria. Tudo faz parte, né? Um tem que ganhar, outro tem que perder. Aí dona Terezinha faceira, seu Arcebiri triste. Beleza, Alex Moreno. É o Kiko do Jardim Floresta. Tamo de boa.
0: Beleza, Kiko. Já coloquei aqui já na sequência aqui pra tocar o desafio do Grenal.
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0: Como diria o meu amigo Daniel Feliciano da Silva, vulgo Jacaré, maior corneteiro do Oeste do Paraná, o Inter sentiu a altitude lá da arena, a altitude de Porto Alegre. Olha o Jacaré mesmo.
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0: E por falar nisso, hoje tem Vitória e Grêmio. Olha só, que ironia do destino, né? Vitória do Grêmio na Copa do Brasil, no Grenal. E hoje tem Vitória e Grêmio, não é Vitória do Grêmio. Pode ser que tenha Vitória do Grêmio hoje de novo, né? Só sei que o que vai. O time do Vitória hoje vai triplicar a torcida. E vai ter de Colorado, secador ligado. É às 8 da noite e você já sabe, né? É aqui na Rádio Grande Lago, tem Vitória e Grêmio pelo Campeonato Brasileiro. Daqui a pouco a gente vai falar mais de esporte pra você. As cornetadas aqui do Porteira Aberta.

0: Pediram o desafio do Grenal, né? O Kiko pediu. Vamos trazer ela já ou não? Vamos trazer depois junto da corneteada. Vamos trazer depois junto da corneteada aí. Kiko é meu amigo, ele entende, ele espera um pouco lá, né? Eu sei que ele tá louco pra cornetear, mas...
1: Dia, Alex.
0: Bom
1: tudo
0: dia.
1: Bem?
0: Alô,
1: sou Odete.
0: Fala, minha amiga.
1: Quero participar do sorteio de hoje. Grande abraço.
0: Outro.
1: Bom domingo.
0: Pra você também.
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0: Vou fazer o seguinte. Vamos trazer aqui os monarcas pra cantar pra gente. 10 e 17. Tem um monte de participação aqui. Já já eu trago mais. Tô vendo que o Nilton já mandou mensagem aí. É Kiko pra todo lado hoje aqui no programa.

0: Bom dia, Alex Moreno.
1: Bom dia.
0: Tudo bem? É Clarice Rogli.
1: Ô, Clarice.
0: Eu quero participar do sorteio da Valigás aí.
1: Uhum.
0: E nós estamos em casa curtindo seu programa e tomando chimarrão aí, meu marido.
1: Ei, que beleza.
0: Até por casa aí curtindo, tá
1: bom?
0: Qual
1: é o nome do maridão aí?
0: Bom domingo pra você, tudo de bom. Tchau, tchau.
1: Domingo, tudo de bom. Tudo de bom pra vocês também aí. Manda aí o nome do marido. Tem que falar o nome do marido aí pra gente mandar aquele quebra-costela pra ele também. Tá bom? Deixa eu ver, tem mais gente aqui participando. Congestionou todo o trem aqui. Deixa eu ver, vamos lá. Bom dia, Nilton.
2: Segura. Bom dia, Alex. É o Nilton Alieve aqui da Moreninha.
1: Fala, Kiko.
2: Alex, você podia tocar uma música aí pra mim, com Teixeirinha? Hã? Nossa Aliança de Ouro.
1: Olha!
2: E quer concorrer também o sorteio aí da carga de gás.
1: Tá fechado.
2: Por atendido, eu te agradeço e desejo aí um bom domingo.
1: Valeu, bom domingo, tu Moreninha. Ouvindo o Porteiro Aberto e participando, a família Alieve. Deixa eu ver aqui quem mais está aqui comigo. Bom dia, bom domingo para todos os ouvintes. Quero participar, sou a Clarice. Obrigada se for atendida. Tá valendo. Bom dia. Deixa eu ver aqui. Bom dia, Alex. E aí, deu uma esfriadinha? É o Gilmar. Um abraço, Gilmar. Deu uma esfriadinha, mas tamo aqui com mate amargo, tomando, servando. Tá gostoso. E ajuda, né, a deixar a voz um pouco mais aquecida. E a gente vai tocando Porteira Aberta assim até o meio-dia. Depois vem aquela outra companheira, né? Aquela, Gilmar, aquela que nós gostamos. Aquela caipira bem feitinha, aquela cabocla Tereza, né? Bom dia, gostaria de participar do sorteio. A Leonilda Dixen, Rosa de Santa Terezinha. Oh, coloca a minha neta Isabel Bischoff, da Rosa, para participar do sorteio. Dentro do nosso regulamento, pode colocar a neta a participar também. 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Ela é desenvolvida demais. 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A menina não é fraca não, né? 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Deixa eu ver aqui quem também tá participando. Quem tá participando por aqui? Vamos lá, bom dia.
3: Bom dia, Alex Moreno. Oi. É o Maurício Oglin da cidade.
1: Ô, Maurício.
3: Participar dos prêmios aí, do Bruno Gás, que tiver aí.
1: Tá bom, beleza? Então.
3: Beleza, Maurício Oglin da cidade.
1: Tá, valeu,
3: tô de bom.
1: Um abraço. Deixa eu ver aqui. O meu amigo Paulo tá participando aqui também. O Forte Quebra-Costela quer participar do sorteio da recarga de gás da Santo Gás. E quem é que não quer, hein? Ele pediu o Baitaca. Desta vez foi mal de festa. 10h25. Bom dia.

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0: Bom dia.
1: Bom dia, quero participar do sorteio do gás.
0: Uhum.
1: E um abençoado domingo para vocês.
0: Um abraço, abençoado domingo, é minha amiga Carmen. Ô Carmen, um abraço.

0: Eu trago o Zé Mendes pra você, Itari.
1: E através deste...
2: Bom dia. Oi, bom dia, Alex. Tudo bem?
0: Bem aí.
2: Quero... Eu sou a Terezinha Maclesque, aqui de Suicebo. Uhum. Quero homenagear meu filho, William César Ribeiro, uhum, pelo seu aniversário.
0: Opa!
2: Hoje. Que essa data se repita muitos e muitos anos. E quero participar do sorteio também.
0: Um
2: abraço pra vocês aí da rádio. Um bom domingo para todos. Tchau.
0: Tchau, tchau, tchau.
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0: Tá anotado o recado aqui.
3: 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Segura,
4: morena. Bom dia, Alex.
0: Bom dia.
4: Sou Maria Aparecida Pereira, da Esquina Rosa.
0: Opa!
4: Gostaria de participar do sorteio, se for possível. E queria que você tocasse no Desafio do Grenal.
0: Opa!
4: E tenha um ótimo domingo, que seja um domingo de muita paz e bênção a todos.
0: Tudo bem, um abraço forte pro pessoal lá de Esquina Rosa. E tem gremista por lá, pelo jeito, né?
3: Desejo toda sorte.
0: Ei, minha amiga Cida, um abraço.
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0: Já já eu trago pra você aí o desafio do Grenal, Kiko também pediu. Se tem mais corneteiro aí, vai mandando mensagem. A minha amiga Iraides Niquete. Bom dia, Alex, como você tá? Tudo bem? Se for possível tocar a música Teixeirinha, obrigado, Iraides.
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0: Deixa eu lembrar aqui, no domingo passado eu fiquei só um pouquinho por aqui, né? E o Daniel Carvalho, eles que assumiram o controle do Porteira Aberta, direto de Esquina Céu Azul, aquela festa maravilhosa, e fizeram a transmissão da festa e também tocaram as melhores do Sul aqui pra vocês. Então, um abraço pro Daniel, pra Elis também, que estão por aí. Somos uma equipe aqui, quase que uma família, e é pra isso, né? É, a gente vai se revezando, hein? Quando eu não faço durante a semana o Porteira Aberta, é Elis que faz pra vocês aí, né?

0: a Sônia. Fala, Sônia, tudo bom? Salve a terceira idade.
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0: Pra quem pediu aí o desafio do Grenal, tem mais participações ali que eu não coloquei. De repente vai ter mais gente pedindo. Já tá sendo atendido de antemão. Vamos lá pra Cida e também pro Kiko que pediu. O Kiko aqui no Jardim Floresta. E a Cida lá na Esquina Rosa. Lá na divisa com Missal, né? Um abraço, povo de Missal também. Povo ali da linha São Luís, Navegantes, linha Veracruz. Pessoal da Vila Celeste, né? Um abraço pra vocês aí, obrigado. Aquela região de Vila Celeste, linha Dona Oliva, Santa Helena Velha aí também, né?
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0: Por falar aí da linha Dona Oliva, de Santa Helena Velha, Vila Celeste, um abraço pra família Pazuki. Seu Clemente, Dona Elane, um abraço pra vocês aí, sempre de ouvido sintonizado, ouvido em pé aqui na Rádio Grande Lago, no Porteira Aberta.
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0: 10h38, vamos lá pedir a aliança de ouro também, né? Deixa eu começar aqui com a aliança de ouro do Teixeirinha, depois eu venho com o desafio do Grenal e a gente já fala também de esporte, tá bom? Vamos desse jeito? Essa de ouro é pro outro Kiko lá, né? Pro Kiko Elieve. Também conhecido como Nilton.

0: desafio do Grenal, o Teixeirinha, Mari Terezinha. É, no final tudo fica em paz, né? É assim que tem que ser no Grenal, no Fla-Flu, no Palmeiras e Corinthians aí também, e na eleição também, né? Corrida. Não priemos cânico.
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0: Vamos falar de esporte, seguinte... Ontem, pelo Campeonato Brasileiro, tivemos vitória do Bahia, que foi lá e melou o chope, pôs água no chope do Bragantino. O Bragantino, jogando em casa, perdeu por 3-2 para o Bahia. São Paulo, no Morumbis. Eu disse Morumbis. Venceu por 2-0 o Atlético Mineiro.
2: Colorado,
0: espenou o Galo.
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0: Fluminense 1-0 no Vasco. Que fase que tá o Vasco?
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0: Hoje, logo mais, daqui a pouquinho, às 11 horas, o Coritiba, do meu amigo Edmar Santin, do Colodel.
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0: Enfrenta o todo-poderoso Mirassol.
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0: Empatou com o Palmeiras, o Mirassol. É forte.
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0: Às 4 da tarde tem Cruzeiro e Atlético.

0: Cruzeiro e Atlético Mineiro durante semana aí também. Cruzeiro do meu amigo Marlos, técnico do Santa Helena Futsal. O meu amigão Virgílio. São cruzeirenses. Não conheço outros cruzeirenses, né? Só eles.
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0: Hoje também. Ele, o Todo-Poderoso do Sul. Internacional.
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0: Direto da 18ª posição do campeonato com 25 pontos. Enfrenta o Santos. Com 29 pontos. Rapaz. E Neymar machucado de novo.
2: 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Colorado só.
0: Mas também correu do jeito que ele correu no meio de semana aí no Santos contra o Palmeiras. Primeiro tempo jogou sozinho contra o Palmeiras ontem. Do Santos precisa dar uma reforçada aí, né? Não dá pra dizer que o Neymar não correu e não deu condição. Mas eu vou te falar uma coisa: Gabigol, Deus me livre. Gabigol já não é Gabigol mais, né?
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0: Também o Remo recebe o Flamengo às 16h. Lembrando que o Remo é de baixo pra cima na tabela, ele é o segundo colocado. Né? É o vice-lanterna com 23 pontos. Tem tudo pra fazer caca o Remo, né?
1: Ficar novo.
0: Olha lá. O Botafogo recebe o Palmeiras, o Botafogo.

0: o nome do marido. Deixa eu ver aqui, calma aí, Teixeirinha. Deixa a Clarice falar aí.
1: Oi, Alex. O nome do meu marido é Maurício Roblin.
0: Aí.
1: Ele mandou um zap aí também, do prêmio aí também. Beleza. Tá bom? Beleza.
0: É o Maurício. Então tá bom. Agora sim. Agora tá concorrendo. Oi, olá. Deixa eu ver. Bom dia, tudo bem? Com vocês, tem um ótimo domingo para ti, todos os ouvintes do Porteira Aberta. É o gremista, o meu amigo Spielmann. Um abraço, Spielmann, por falar nisso. Bom dia, Cleci. Cleci tá ouvindo a gente.
2: Bom dia, Alex Moreno. Aqui é Cleci Spielmann do Porto Seguro. Quero participar do Bujão de Gás, tá bom?
0: Tá, fechado.
2: Bom dia. Até mais.
0: Até mais. Ô, louco. Ô, Lauri Helbich. Rapaz, ele me mandou umas fotos aqui. Que é isso aqui, meu amigo? Fala aí.
3: Opa, bom dia, Alex.
0: Bom dia.
3: O Lauri aqui de Missal. Então, estamos esperando aí, o casco do bojão já está esperando aí, tá vazio.
0: Uhum.
3: Para encher esse aí, vamos ganhar isso aí. Ele
0: mandou foto mesmo.
3: Hoje nós se incomodamos aí e resolvemos queimar uma lenha aí, vamos atorar uns pedacinhos de... Da gordurinha gostosa aí.
0: Eu tô vendo.
3: Tudo de bom aí, bota o nome no sorteio aí. Tá. Meu filho aí tá de subset, tá aqui passeando.
0: Opa!
3: E vamos fazer uns assados aí hoje. Tudo de bom aí, um bom domingo, bom final de semana e um abraço.
0: Tudo de bom, quando for fazer um churrasco desse aí de novo, me convida, tá bom? Olha aí, rapaz. Pena que o rádio não tem imagem aqui ainda, né? Não tem imagem pra vocês verem. O churrasco do homem, ele me mandou o botijão de gás, ele também tá na espera do Santo Gás aí lá em Missal. Já pensou? Meu amigo Dinho indo lá em Missal para entregar um gás, já aproveita e leva uma carga, vende tudo lá em Missal já. 10h54, agora é hora dele. Bom dia.
4: Eu quero participar do sorteio do gás também.
0: Aqui.
4: Um beijo, um abraço, bom domingo.
0: Bom domingo.
4: Deus abençoa todos nós.
0: Olha aí, é a Maria, eu achei que era o capitão. Eu tava vindo trabalhar hoje, passei pelo capitão, dei uma buzinada, ele só levantou o dedinho, só. Só levantou o dedo, capitão, né? É como quem diz assim, ó, eu sou o capitão, rapaz, tem que passar e bater continência mesmo. Ô, capitão, cadê tua mensagem? Tô esperando.
5: Olá, bom dia,
0: bom
5: Alex.
0: Dia.
5: Eu quero participar do sorteio da carga do gás e quero a música Saudando Nossa Senhora.
0: Opa!
5: Se for atendida, meu muito obrigada.
0: Então, tá bom, Saudando Nossa Senhora com o Baitaca, né? Deixa eu ver, já vou colocar ela aqui. Eu tenho que trazer o Zé Mendes para cantar aqui também pro Ari. Gente, tem muita mensagem aqui. Deixa eu trazer aqui o Zé Mendes primeiro, depois eu coloco esse pessoal aqui falar comigo, tá bom? Minha Geografia. José Mendes no Porteira Aberto.

0: Nossa Senhora. Pediram aqui, saudando Nossa Senhora, com o Baitaca para tocar daqui a pouquinho, as marcas do que o povo tá pedindo aí também. Daqui a pouco tem Edu Silva, que eu gosto muito de ouvir também, para cantar pra gente. Deixa eu ver aqui, deixa eu pegar aqui, senão já me perco nessas mensagens que vocês mandam aqui para mim. Bom dia!
1: Bom dia, Alex. Quero participar do sorteio. É. Eu quero a música Rosa Branca e bom domingo a todos.
0: Bom domingo, Rosa Branca. Já deixa eu colocar aqui a volta da Rosa Branca. Não é essa aqui, não. Cadê a Rosa Branca? Mas vou ter que caçar ali no outro agora. Deixa eu anotar, Rosa Branca. Já vão tocar Rosa Branca aí, tá? Deixa eu ver quem mais que tá aqui. A Edith, fala, dona Edith. Bom dia.
2: Bom dia, Alex. Queria participar do sorteio dos prêmios. Quem fala é Edith Borja.
0: Ah, beleza. Essa é a volta da Rosa Branca, né? Bom dia, meu amigo. Aqui é a Aline. Ô, Aline, tudo certo? Gostaria de ouvir alguma música da banda Calmon oferecer para Maria, o Capitão Maneque, para o Diego. Tá bom, então, já vamos colocar a banda Calmon para cantar para você aí. Já mandei mensagem para ele. Dona Armelinda, bom dia. Cadê ela? Cadê ela? Aqui, bom dia.
3: Bom dia, Alex.
0: Oi.
3: Eu quero participar da carga de gás.
0: Tá, beleza. Tá participando, quero participar do sorteio.

0: música aí pra nós curtir, tô escutando teu maravilhoso programa.
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0: quer ouvir? É, Kubaitaka.
1: Qual?
0: Saudando Nossa Senhora.
1: Saudando Nossa Senhora.
0: Bom domingo a todos.
1: Bom domingo. É locutor, Oscar. Pode ir, Oscar. Saudando Nossa Senhora. Tá aqui, já tá na agulha, tá bom? Vou fazer o seguinte, então. Vamos trazer o Baitaka pra cantar pra gente aqui no Porteira Aberta. Bom dia.

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7: De volta aqui no Porteira Aberta, agora 11 horas e 13 minutos. Segredo. 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E as melhores do Sul, tchê.

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0: vamos lá que tem gente participando aqui. Cadê? É a Janete, bom dia.
1: Ô Alex, bom dia, tudo certo?
0: Tudo.
1: Alex, gostaria de participar do sorteio da carga de gás. Uhum. É a Janete Nascimento da linha Morenão.
0: Opa!

0: Porteira aberta, bom dia.
1: Bom dia, Alex, tudo bem?
0: Bem.
1: Quero participar do sorteio. Até Marli, pedindo.
0: Um abraço, Marli. Tá participando. Quem mais tá aqui comigo?
2: Oi, Alex Moreno, bom dia.
0: Bom dia.
2: Oi, Alex Moreno, bom dia.
0: Bom
2: tudo
0: dia.
2: Bem? Quem tá falando é a Helena Nobre dos Santos Bernardi.
0: Bom dia.
2: Aqui do Porto Seguro.
0: Ô, Porto Seguro.
2: Um ótimo domingo a todos. Você, tua família, a Márcia. E também a todos meus familiares.
0: Tá bom.
2: E gostaria de participar do sorteio, se for possível. Então, tá bom. Um ótimo domingo, Alex Moreno. Aqui é do Porto Seguro.
0: Abraço, abraço. Daí, tá melhor da cirurgia já? Tá tudo certo, recuperada? Tá participando, obrigado pela tua participação aí, tá bom?
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0: Abraço pra toda a família Bernardi aí também. Pessoal do Porto Seguro. Bom dia, bom dia, bom dia. Sou a Livete, quero participar do sorteio. Obrigado, obrigado você pela participação. Tá concorrendo.
4: Bom dia, Alex.
0: Bom dia.
4: É Nelcinda Brown.
0: Opa, bom dia.
4: Alex, eu gostaria de escutar uma música com o grupo Cordiona.
0: Qual?
4: E mandar essa moda pra toda a cauchada, né? Santa Helena e da região.
0: Tá,
4: convidando todas pra grandiosa festa amanhã.
0: Verdade. É, amanhã tem festa,
4: a festa
0: costela,
4: do
0: né?
4: Nosso o CTG Filhos do Sul.
0: É. Amanhã
4: vai
0: tem a festa
4: ter
0: da costela.
4: A costela. Festa da costela.
0: Uhum.
4: Vai ser uma festa maravilhosa.
0: Com certeza.
4: Então, todo mundo é convidado pra festa amanhã. É no centro da Igreja Católica.
0: Verdade.
4: Um abração a todos e quero participar do sorteio também.
0: Tá,
4: um abraço, tá, Alex. Tudo de bom.
0: Um abraço aí pro Nelson Brown também. Aquele abraço, aquele forte quebra-costela. E amanhã, por falar em costela, a melhor costela do sul do mundo. A Rádio Grande Lago vai acompanhar, mas a gente não pode trazer o cheiro da costela e a costela pra você experimentar aqui. Então tu tem que ir ali no Centro Católico Padre Antonino Mantovani e desfrutar, saborear aquela costela pra você engraxar o bigode. Mas nós vamos estar por aqui, mandando brasa com Daniel Carvalho.
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0: O grupo Cordiona não me pediu uma, né? Grupo Cordiona. Vou trazer a Rosa Branca com o grupo Cordiona. Me pediram Rosa Branca aqui, né? A Dalvana também tá participando. A filha da Dona Irene, bom dia aí. Gineteando um temporal, quero participar do sorteio. Abraço, bom domingo. Por aqui tô pilotando a churrasqueira, mas a Dalvana. A Dalvana daquelas prenda raiz. Vou falar em pilotar a churrasqueira lá em casa também. Acho que tem uma prenda pilotando a churrasqueira, viu, Dalvana? É, vocês acham o quê? Se eu venho aqui pra domingo de manhã, eu tenho que saber que tem alguém preparada pra pilotar a churrasqueira lá em casa. Por falar nisso, essa semana a Márcia pilotou a churrasqueira também aqui na Vila Rica. Fizemos um belisco ali, né? Uma janta, um belisco aqui pra Dona Clair, mãe da Márcia, de aniversário, completando mais um aninho de vida essa semana. E a gente foi lá meio assim, meio nos trote, meio de surpresa. Fizemos uma carninha lá, a Márcia fez. Queimou uma carne lá, né?
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0: Já que eu falei aqui, te falei da Dona Clair, vou falar da avó Cleusa, né? Tenho certeza. Ela tá lá falando, ó, Alex, acho que vai esquecer de mim hoje.
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0: Vai nada, né? Ela tá até apostando já. Ela sabe que não falho. Um abraço forte pra avó Cleusa. Dá uma marca aqui pra vocês dançarem aí.
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0: Por falar nisso, minha mãe mandou mensagem logo no começo. Agora é o momento show da Xuxa aqui, né? Abraço, um beijo pra minha mãe, pro meu pai, pra minha avó. Momento show da Xuxa, momento Maria da Graça Meneghel. Abraço pra minha mãe que hoje logo cedo mandou mensagem aqui pra mim e já mandou aí que ela tava ouvindo o programa. Deixa eu ver se eu acho aqui tá a mensagem dela. Deixa eu mandar aqui pro WhatsApp da rádio que ela mandou no meu particular aqui. Mandou pro deixa eu mandar pro WhatsApp da rádio pra eu soltar a mensagem da minha mãe aqui. Ela mandou aqui pra mim, olha só.
5: Vamos lá, tem mais gente participando aí, por aqui, bom dia.
6: Oi, Alex Moreno, tudo bem?
4: Só, né, filho? Só, né? Beijo, filho. Bom domingo pra você, tá?
6: Beleza? Um abraço.
4: Ai, te ama. Muito, muito, muito.
0: Essa aí é a Dona Ivanete, rapaz, ouvindo Porteira Aberta desde lá do comecinho. Mandando bom dia às vezes pro filhote que tá aqui trabalhando no Domingão, graças a Deus.
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0: Beijo, mãe. Essa semana teve o dia dos irmãos, né? Pra você que tá aí com seu irmão, um abraço nele, né? É, depois pode quebrar o pau de novo. Abraço pros meus irmãos, pro Leandro, Giovanni e a Kate.
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0: Depois aqui do Momento Família, vamos lá que é vocês que mandam aqui, né?
8: Bom dia, Alex Moreno, bom tudo dia. Bem?
0: Tudo certo.
8: É, eu quero participar do sorteio aí da Grande Lago. Estamos aqui em São Clemente, na minha cunhada aqui, queimando uma carne, tinha uma costela. A Lozane.
0: Ah, é? Beleza, então, Lozane. Tá em São Clemente. Lá na minha terra natal, São Clemente, um abraço. Fala aí, São Clemente, um abraço pra dona Nair, seu Anselmo. Fazia que eu não falo com a dona Nair, né? Olha aqui, o Lauri mandou pra mim aquela caipira. Não mandou aqui, né? Mandou foto pra judiar de mim.
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0: Bom dia, aqui é o Elton da Moreninha. Quero participar do sorteio da recarga de gás.
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0: Elton, velho.
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0: Um domingo desses vão fazer a disputa aí de qual região, qual distrito, qual bairro manda mais mensagem. Aquele lugar do município, região do município que mandar mais mensagem. Nós vamos fazer o sorteio de uma recarga de gás só pra aquele lugar ali, né? Tá pensando o quê?
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0: Bom dia!
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0: Quero participar do sorteio da carga de gás. É o Pedro Markevski, de Taipulândia.
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0: sai, Taipulândia.

0: como você pôr no sorteio. Um abraço ao Gilmar, mas é claro, Gilmar, tu já tá no sorteio. Bom dia, Alex, quero participar do sorteio do gás, um domingo abençoado pra você. Grande abraço, minha amiga Cida, embaixadora do bairro São Luís e adjacências.
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0: 11 horas e 26 minutos, bom dia.
2: Bom dia, Alex. Sou a Maria Amélia Rodrigues.
0: Ô, Maria Amélia.
2: Quero participar do sorteio.
0: Essa voz.
2: Quero, hein? A música.
0: Hã? É. Qual? Pensa, pode pensar.
2: Gaúcha Formosa.
0: Oi.
2: Hã? Morena Faceira.
0: Oi.
2: Qualquer uma das duas me serve.
0: Morena Faceira.
2: Quero oferecer pra a minha filha, uhum, e pra todas as pessoas que gostam de ouvir essa música.
0: Tá bom. Vamos trazer pra ti aqui a Morena Faceira, porque ela tava aqui na fila já e ela chegou primeiro, tá bom? É, deixa eu ver, bababá, Morena Faceira, se for atender. Aí, ó, e ela já mandou mensagem, pode ser a Morena Faceira. Um abraço aí, viu? Essa voz rouca de locutora em cena, hein?
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0: Bom dia, quero participar do sorteio, a Solange Miller. Ô, Solange, aquele abraço, ô, Solange.
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0: Essa é aquela do Walter Basso?

0: Essa aqui, ó. Quem ouviu bastante Walter Basso aí, hein? Rapaz do céu. Bom dia.
1: Bom dia, Romero, a comunidade que dá minha.
0: Fala, Romero. Progresso.
1: Mandou um alô pra nós aí. Um ótimo dia para vocês. Um
0: abraço.
1: E quero participar do sorteio.
0: Tá participando.
1: Manda uma música na escolha de vocês.
0: Tá, beleza.
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0: Solange deve odiar que canta essa música pra ela, eu tô tocando aqui.
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0: Rapaz do céu, Lauri, para de mandar essas fotos aí pra mim, ó.
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0: O Gavazzoni, o Gavazzoni tá me ligando aqui, cadê, deixa eu ver aqui, cadê, deixa eu ver aqui. Fala, Gavazzoni, você tá ao vivo na rádio, fala aí.
1: Alex,
0: tá
1: ao vivo, cara.
0: Tá ao vivo, aqui é assim, eu já pego e boto o cara no fogo logo, tudo certo por aí?
1: Mas tá tudo certo, eu tô esperando aqui pra nós fazer o programa aqui em casa,
0: você.
1: Tá liberado.
0: É. Beleza? Beleza, vamos combinar e vamos fazer o programa aí então.
1: Então tá, outra coisa.
0: Diga.
1: Põe um macarrão e um lima aí, velho.
0: Pode sortear?
1: É, ué.
0: Então tá bom, vamos sortear no final do programa. Uma bandeja de macarrão e uma de aioline.
1: Então, tô aqui com a minha cunhada enchendo o saco de novo.
0: A mesma?
1: Pra variar.
0: Aquela cunhada?
1: É.
0: Que levou até a minha parte da feijoada embora, que não traz a carne pro churrasco?
1: Verdade, é assim. Daí a última vez agora levou uma picanha que eu sei que sumiu daqui. E não sei amanhã, essa pessoa que vai embora só depois de amanhã, porque amanhã é feriado, né?
0: Meu Deus do céu!
1: Mas depois de amanhã,
0: ó. Meu Deus do céu. Ei, é aquela de céu azul?
1: É, aquela de céu azul.
0: Eu não acredito. Será que esse povo de céu azul é tudo assim?
1: É.
0: Que é isso? Como é que é o nome dela?
1: Não, o pessoal de céu azul não é assim, né?
0: Não. Como é que é o nome dela mesmo?
1: É Cláudia Stringari.
0: Ah, Cláudia, ô Cláudia, que é isso, Cláudia? Que é isso? E uma, esses parentes a gente fala, tomara que só venha uma vez por ano na casa da gente, né? E ela, pelo jeito, ela não tava aí domingo passado, retrasado?
1: Sim, tá, agora começou a vir direto aqui.
0: Mas também, tá, viu?
1: No mínimo, assim, não sei, vou contar assim, tá? Não é pra ninguém saber isso daí.
0: Ah.
1: Não me deve estar arrumando um namorado por aqui.
0: Ah, é? Viu? Mas também você trata bem. Eu sei como é que é aí na tua casa. A gente vai lá no Gavazzoni, do jeito que ele trata, o cara tem vontade de morar lá. Daí você acha que ela não vai vir?
1: Não, nada mesmo. Aqui todo mundo é bem-vindo, né?
0: Tá certo. Vamos fazer o programa então?
1: Beleza?
0: Viu?
1: Manda um macarrão e um aioline aí.
0: Beleza.
1: Só que eu levo segunda ou terça-feira.
0: Tá fechado, não tem problema. Quer pedir uma música aí?
1: Ah, manda uma gauchesca, aquela assim, do coração, de filho e pai, assim.
0: Ah, tá. Deixa comigo.
1: Tá nos filhos, né?
0: Então tá bom. Deixa que eu já vou achar uma boa aqui.
1: Então tá, beleza?
0: Fechou? Um abraço! Valeu! Esse é o Gavazzoni, rapaz! Já estão sabendo, né? Já tem aí que uma bandeja de macarrão e de aioline. E o Gavazzoni, ele sabe. Tá esfriando, né? Ele sabe que você quer comer um macarrão. Mas tem que ser aquele macarrão, né? O Gavazzoni, aioline. É, rapaz! Vamos fazer o seguinte... Oh, quem pediu aqui a Rosa Branca, eu vou trazer a Rosa Branca, quem pediu o grupo Cordiona. E deixa eu trazer já a Morena Faceira, que já tá até tocando aqui, ó. Os Milongueiros, a Morena Faceira, e depois tem Rosa Branca com o grupo Cordiona. Já tem sorteio. É, vai participando aí, 3268-1212.

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0: Melhores do Sul, tem sorteio de uma carga de gás da Santo Gás pra você. Tem também uma bandeja de macarrão e uma de aioline lá do Gavazonite. Bom demais, hein? Esfriando aí, olha, hoje tá bom fazer, né? 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
0: E você? Tá esperando o quê?
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0: encomenda aquele macarrão de procedência duvidosa.
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0: milonga. Faça como a Cláudia, né? A Cláudia vem direto na fonte. Que beleza! Vamos lá, agora 18 minutos pro meio-dia. Hoje vou tentar terminar o programa na hora certa, né?
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0: A Iraides falou: Alex, não vale sorteio por localidade, eu quero participar. Não. Hoje tava. Quem tá ligando, quem tá mandando mensagem, tá participando aqui do sorteio. Outro dia nós vamos fazer diferente. Nós vamos fazer uma disputa entre as localidades, mas não hoje, vai ser outro dia. Vamos começar de aí, ó. O Gavazone já assinou o decreto aí que tá liberado pra fazer lá na casa dele, direto de sua edícula. Aí no Sol Nascente, lugar mais bonito de Santa Helena, onde nasce o dia, pra fazer o programa de lá, nós vamos iniciar o roteiro aí, vamos fazer o porteira aberta em todo o município. Vamos pras festas com o Daniel Carvalho, vamos na sua casa, vamos nos botecos aí também fazer porteira aberta, né? Nós somos assim.
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0: A Rosane Luft participou da programação. Ela pediu esta música aqui, ó.
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0: 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César Oliveira e Rogério Melo, velório do Juca Torto.

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6: Estamos de volta aqui, faltando 11 minutos para o meio-dia.
7: Bom dia, Alex. Queria participar do seu programa, participar dos sorteios que tem aí da carga de gás. E um bom domingo a todos.
6: Bom domingo.
7: Que Deus abençoe a todos. Lúcia, Cibercoreia.
6: Um abraço, Lúcia.

de Dom Fandan. Um abraço pro meu amigo Zé Lucas, da dupla Zé Lucas e Camargo. Ouvindo a gente em alto e bom som. Deixa eu trazer aqui a hora do modão e viola, né? Quero oferecer aí pro Zé Lucas, pro Camargo, pra todos os violeiros de Santa Helena, pro pessoal da Jovem Guarda aí também, né? Que vem trazendo a viola de um jeito um pouco diferente, mas vem mantendo aí também a música sertaneja, né? Vou trazer uma de viola aqui. Ah, por falar nisso. Ah, não, depois eu trago aqui o áudio dele aí também, né? Vamos lá, vamos lá, vamos lá de viola. Essa aqui todo dia abre a segunda hora do Porteira Aberta, né? Mike Lian, viola na cachola.

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5: Depois o recado dos candidatos aí, tamo de volta aqui no Porteira Aberta sem perder tempo. O tempo urge.
6: Bom dia, Daniel. Bom dia. Tudo bem?
5: Aqui não é o Daniel.
6: Quero participar do sorteio do Vale Gás.
5: E é o Alex.
6: Se for possível me atender, agradeço desde já. Tá, Bernadette do Santos.
5: Fala, Bernadette. Tudo bem? Prazer, Alex. Daniel hoje não veio, Não tem festa pra ele hoje, né? O Daniel... É arroz de festa, Daniel, né? Daniel Carvalho, mas amanhã tem festa e ele vai estar, Bom dia, Alex. Sou a Maria Aparecida. Quero participar dos sorteios. Lembrando, daqui a pouquinho, o sorteio de uma recarga de gás da Santo Gás. E também as delícias do Gavazzone, uma bandeja de macarrão e uma Giannoline para você fazer no friozão. Tomando um vinho gostoso. Aquele colonial. Bom demais. Por falar nisso, Santa Helena tem uns vinhos gostosos aí também, né? A ninguém manda um pra eu sortear aqui. Então eu não vou falar o nome também. Faltando 4 minutos pro meio-dia, por falar no Gavazzone, pediu uma música que fala de pai, de filho. Eu sei que ele gosta dessa aqui, ó. Enquanto isso, eu tomo mais um mate. Escuto com vocês Oswaldir e Carlos Magrão. Um pito. Piazada, escuta essa aí, ó.

0: mais. Oswaldir e Carlos Magrão Pito. Tem mais um recado da gauchada aí, já já estamos de volta.
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0: Nosso tempo aqui, mais do que estourado. Deixa eu trazer mais algumas mensagens aqui. Bom dia.
1: Fala, negão. Benção, bom dia.
0: Deus abençoe, bom dia.
1: Passando aí pra pedir uma moda.
0: Essa.
1: Pedir a música Apaisanado.
0: Barbaridade.
1: Queria mandar aí tio Leandro, pra Vaivanete, seu Arno, pro Darcy, pra toda a família.
0: Uhum.
1: Pra Márcia, pra família dela. Mandar um abraço pra todo mundo, tô com saudade de vocês. Logo, se Deus abençoar, logo eu tô por aí.
0: Aí é bom.
1: Não vai demorar. Só esperar, só vai acabar de criar. Nós já estamos chegando pra esses lados de Santa Helena.
0: Beleza.
1: Abraço, então. Fiquem com Deus.
0: Um abraço! Michael Ribeiro, esse é meu filho, né?
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0: o vaqueiro e boiadeiro e cantor e compositor.
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0: O que mais? Abraço pra ele também, pra toda a família dele, pra Ed, pra Micaele, minha netinha.
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0: Pra Ed, que é a melhor nora que eu tenho.
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0: Vamos lá, um abraço pra vocês, tá bom? Estão já preparando a carne aí ou não?
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0: Bom dia, Alex. Ana Paula Plet, de São Clemente, gostaria de participar do sorteio do Vale Gás. Um abraço, meu amigo. Um abraço pra toda a família. Ô, Pito. Toquei o Pito aqui, ó. Oi, é o seguinte.
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0: Marinês mandou aqui pra minha mensagem. Olha, mandou foto, tá tomando vinho.
2: Gamba.
0: Só falta Ioline só, né, Marinês? O macarrão. Eita. Então...

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0: fazer... Vamos fazer o seguinte, vamos fazer os sorteios.
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0: Ah, Romilda Hartmann, olha só.
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0: Tem aqui no cantinho cenoura.
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0: Diz que cenoura é bom pra quem tem caspa, né? Pra acabar com a caspa.
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0: Tem uma maionese bonita e uma lasanha mais bonita ainda.
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0: Ei, Romilda Hartmann.
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0: Tem que filar uma boia qualquer hora aí.
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0: Ela manda a foto de umas calças viradas, volta e meia.
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0: Chimarrão.
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0: Lauri diz que tá esperando aí, boa sorte.
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0: O Lauri, ele manda foto. Tem uns amigos nossos aí que manda mensagem. Ó, sorteia pra mim aí, sorteia, faz... Não, nem que eu quisesse fazer, eu não faço, não, mas nem que eu quisesse fazer, tem câmera aqui no estúdio.
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0: Se eu fizesse um cambiocó aí, como dizia meu finado pai, se eu fizesse o negócio aí, jacaré me pega depois aí. Custa caro pra mim. Mas que nem o Lauri manda foto do botijão, fala, tô aqui, tá esperando. O fogareiro ali nesse botijão dele.
1: 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Pensando que eu sou careta.
0: Vamos lá então. Um abraço pro Mauro Braghini, família, pra Ivone, pro Maico também, que tá em casa, o guri velho.
2: Tá chegando aqui, ó.
0: Ah! Manda essa aqui pro Maico, vai que ele começa a dançar e já tá quase pronto pra uma.
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1: Lembrando o seguinte, todos os dias abrindo a programação da Rádio Grande Lago, você quer ouvir música gauchesca e sertaneja da melhor qualidade, Cleni Santos. E no alvorecer na Rádio Grande Lago, hein? Também, quem faz muito bem isso é meu amigo Jonas Paulo.
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1: Lauri, com as fotos aí dos espetos dele. Ô Lauri, vou enfilar a boia uma hora dessa, hein? Gente, vamos pro sorteio então. Quem participou, participou. Quem não participou, não participa mais. Acabei de dar um F5 aqui, atualizando tudo certinho aqui pra não passar ninguém batido. Vamos acionar aqui o sorteador, né? Só um tempinho pra acionar o sorteador.

bandeja, né? Cartela do quê, Alex? Acostumado a ficar sorteando cartela das festas aí. Vou fazer o seguinte. Dessa vez eu vou fazer diferente o sorteio. Então vamos fazer assim. É uma bandeja de macarrão. E daí uma bandeja ia dar pra mesma pessoa, mas não vamos lá. Vamos atender mais gente, né? Vamos lá, sorteio agora de uma bandeja de macarrão do Gavazzone, que você encontra nos melhores e mais bem conceituados mercados e mercearias de Santa Helena e toda a região, também restaurantes e hotéis. Quando você chegar, pergunta se tem produtos Gavazzone, se não, nem se hospeda. Então, sorteio da bandeja de macarrão. Já deixa eu colocar aqui, já tá girando. E deixa eu pegar meu papel aqui pra anotar. Que esses dias eu esqueci de anotar aqui. E me perdi todo.

ela participou do 988. Não. Daqui a pouco eu vou fazer que nem eu fiz outro dia, coloquei o número inteiro da pessoa no ar. Certa vez eu aí eu complico. Mas é a Terezinha Markevski. Ela pediu música oferecendo pra neta também, né? Acho que ela mandou no, pro filho, tava de aniversário, a neta. Assim, lá no começo do programa. Terezinha, você ganhou aqui. Terezinha ganhou uma bandeja de macarrão Gavazzoni. Vamos lá, quem mais agora é a Anholine, hein? A Anholine.

0: quem levou aí a bandeja da Eolina é a Nice.
1: É o neguinho, gente fina.
0: A Nice do Mazoquim, né? É do rei do Lambari. Rapaz, dá pra fazer uma receita boa aí, Nice.
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0: Vou botar aqui pra passar pra Elis, né?
1: O genro da velha.
0: Dá uma bandeja de macarrão aqui, ó, de Anjanine, pra Elis, que organiza aqui pra nós aí, né? O pessoal do sorteio. Vamos lá então, vamos fazer o sorteio da recarga de gás da Santo Gás.
1: Olha eu aí de novo, tô chegando aqui, ó.
0: Deixa eu botar pra girar esse trem aqui, servir mais um mato.

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2: Vamos lá então, vamos fazer.

0: A Rosane, que participou aqui, é Rosane Luft, né?
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0: Mas fez o velório do Juca Torto.
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0: Relevou uma recarga de gás da Santo Gás, lembrando a Santo Gás, tá com você aí de segunda a segunda. 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
1: Mas que bicho!
0: 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A recarga de gás foi desse mês, foi aí pra Rosane. Do próximo mês pode ser sua, é só você participar todo domingo do Porteira Aberta. 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Deixa eu trazer aqui o pedido do Michael. Ele pediu Apaisanado com César Oliveira e Rogério Melo. Aí a gente volta para encerrar o Porteira Aberta de hoje.
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Ave Maria, primeira prenda do céu, contigo está o Senhor. Na estância maior tu és a bendita entre todas as prendas, e bendito é o piá que tu trouxeste ao mundo, Jesus. Maria, Mãe de Deus e Mãe de todos nós, roga pela querência e pelos gaudérios que aqui moram, nesta hora e no instante da última cavalgada. E assim vamos nos despedindo e fechando a porteira, desejando a você um ótimo restante de dia e o patrão maior, e conceda uma ótima semana.

para sua reflexão. Pensamentos que edificam. A vida é a arte do encontro, embora haja um desencontro pela vida. Vinícius de Moraes.

0: lealdade a gente não mostra só no dia da festa. 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

Energia positiva a partir de agora. É isso aí, gente. Alegria. Começou o fim de semana. Pra você que tá feliz, tá junto. Tô aqui com você no programa que toca bailão. Esse é o Show Bandas, mais uma vez aqui. Eu, Nando Freitas, te fazendo companhia, te fazendo feliz também, né, gente? Que bom ter você na companhia, na audiência, como sempre aqui na rádio, curtindo as melhores canções, as melhores bandas do sul do Brasil a partir de agora. Então chega junto com a gente. Bora começar o programa de hoje com a nova canção da banda Doce Pecado. Linda, coisas esotéricas, super.

0: Fábio, PF no bailão, você aqui no Show Bandas, eu vou pro intervalo, já já tem mais, não sai daí.
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3: Eu irei fazer assim. Faça como achar melhor, mas eu peço a palavra para lembrar que neste caso de futuro, a norma culta nos dá duas opções: farei ou vou fazer. Usar o futuro do presente do indicativo com dois verbos é válido, mas aí o verbo auxiliar ir fica no presente e o verbo principal no infinitivo. Vou fazer, vou dormir, vou cantar. Muita gente acha mais bonito, mais chique, colocar o verbo auxiliar no futuro nessa construção. Só que isso é considerado inadequado pelas gramáticas. Então, sempre prefira vou fazer, vai fazer.
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8: O Dia da Independência do Brasil foi proclamado no dia 7 de setembro de 1822, pelo então príncipe regente Dom Pedro de Alcântara. O episódio ficou marcado como o Grito da Independência, pois Dom Pedro teria dito em alto e bom som a frase: Independência ou morte. A guarda que o acompanhava nas margens do Riacho Ipiranga, em São Paulo. O dia 7 de setembro é um feriado nacional, segundo a Lei número 662, de 6 de abril de 1949.

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2: 12:51.
3: Volta com você no Show Banda, trazendo muito mais pra você aí. Agora tem a banda Céu e Cantos.
4: Céu e Cantos e Brilha Som. Alô, Alessandro Turra, canta com a gente.
5: Alô, Joe, cantar já é bom demais. Imagina com os amigos. Vamos nessa.

ex, banda Céu e Cantos, você aqui no show Banda Azul, fim de semana que tá demais, gente, que alegria, que bom ter você sempre na companhia, na audiência, é sempre um prazer imenso ter você curtindo o nosso programa, você que tá em casa, tá ligado com a gente, um beijo no coração, aquele abraço, tá levando na carona também, olha só que maravilha, hein, fica junto, tem muita coisa boa pra você ainda, esse é o show Bandas, sempre com as melhores bandas, a melhor playlist do bailão é aqui com a gente, já segue a gente nas redes, @showbandas, Instagram, Facebook, TikTok, tem o nosso canal no YouTube, Show Bandas Podcast, vai lá e confere, e eu vou trazer mais música, vou trazer o som agora aqui, rapaz, deixa eu me achar.

você aqui no Show Bandas, meu parceiro, tá ligado com a gente e sempre na audiência, você que tá em casa aproveitando, tá no seu trabalho, tá com a trilha sonora do programa Show Bandas, aqui tu sabe, você dança pra lá e pra cá e fica junto, vibrando com a gente aqui no rádio, é isso aí, sempre com alegria, com coisas boas, com energia positiva, minha gente. Pode me seguir nas redes sociais, @NandoFreitasLocutor, você vai me encontrar.

você aqui no Show Bandas. Que alegria, que bom ter você na audiência, como sempre, curtindo o nosso programa. Tá ligado com a gente aí, né? Que beleza, minha gente. Que alegria ter você sempre aqui na rádio, nesse horário, curtindo o Show Bandas. Aqui a gente tá com a melhor playlist musical do bailão pra você. Você em casa, no seu trabalho, tá levando a gente na carona do carro, no caminhão, no ônibus, aonde estiver. Um beijo pra você, obrigado pela preferência. Fica junto porque o Show Bandas tá demais, meu querido. Bora trazer mais. Vou trazer o som aqui agora da banda Brilha Som, Batom Vermelho. Vamos lá! Antes da...

Sonzeira da banda Alma Nova, choro na tela. Esse é o show Bandas. Minha gente, teve Boletos do Coração, Banda 10, teve o Estação Fandangueira, Bebendo Dobrado. Que maravilha, que beleza, você ligado com a gente aí nesse fim de semana. Como é que tá sendo o seu fim de semana? Espero que maravilhoso, né? Assim como o meu, tá lindo, tá demais. Ainda melhor ainda, né? Em ter você aqui na companhia, curtindo o show Bandas aqui na rádio, sempre, todo fim de semana, nesse horário, curtindo as melhores bandas do sul do Brasil. Já tá seguindo a gente nas redes sociais? Ainda não? Vai lá e segue @showbandas. Pode me seguir também, @nandofreitaslocutor. Bora trazer mais pra você. Vou trazer o som agora aqui do Cleiton Borges. Essa aqui fazia tempo que não tocava, né? Uma sola

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8: 13 horas e 46 minutos.

musical Som 7 Elite maltrata você aqui no Show Bandas. Alô, você que tá ligado com a gente, obrigado pelo carinho, pela preferência na cidade, no interior, na internet. Aquele abraço pra você que tá sempre de bem com a vida, né? Que alegria ter você no clima, feliz por estar sempre aqui curtindo a nossa programação, que é especial demais. Um beijo no coração, fica junto, sempre tem coisa boa pra você aqui no Show Bandas, gente, que alegria. Um alôzaço pra você que tá sempre de bem com a vida, obrigado pela preferência de estar aqui na rádio curtindo a nossa programação, que é muito especial. E eu vou trazer mais música pra você curtir. Vou trazer o som agora aqui

pro coração do papai, você aqui no Show Banda, gente. Que barra, que beleza, né? Que maravilha ter você na audiência, como sempre, aqui na rádio. Daqui a pouco tem a festa do Kerp, fica ligado com a gente. Tem muita coisa boa ainda, tem muita música animada pra você ficar feliz, ficar de bem com a vida, sempre aqui com a gente, aqui na rádio. É isso aí. Já aproveita e segue a gente nas redes sociais, @showbandas. Estamos no Instagram, no Facebook, lá no TikTok também, no YouTube, @showbandaspodcast. Pode me seguir, @NandoFreitasLocutor. Bom demais, vou trazer mais música. É claro, agora tem um som aqui do Raim.

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4: 14 horas e 14 minutos.

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1: Banda Chopão aqui na Festa do Kerp do Show Banda, gente. Alegria, é fim de semana. Você ligado com a gente, que maravilha. Tô feliz em estar com você, é claro, fazendo aquela festa super animada. A partir de agora, só as bandinhas pra animar a turma do interior, é claro, né? Das comunidades, pra você que tá levando a gente no carro aí. Um abraço pra você. Segue alegria, segue só felicidade, só coisa boa. Vou

0: quieto aqui no Show Bandas. Vou pro intervalo, já já tem mais pra você. Não sai daí.
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3: 14 horas e 40 minutos.

gente. Aí fazia tempo que não tocava essa música, tá ligado com a gente aqui no Show Bandas, sempre com a melhor playlist do bailão, a melhor seleção musical pra você, melhor que pendrive, né? Tá ligado com a gente na programação aqui, sempre de bem com a vida, muito obrigado pela preferência, pra você que tá feliz, aproveita e segue a gente nas redes sociais, @showbandas, pode me seguir também, @nandofreitaslocutores, gente, pra você receber sempre as melhores energias aqui com a gente, na programação que é top. Falando em música top, essa que marcou época, banda Pérola Negra. Eita, nós, aumenta o som, lá no 12, Separação, aumenta o volume, vamos lá. Você que

Fórmula Secreta, teve os atuais Rio Azul, teve os Capitais Se Liga, teve os Municipais Bagunça, Portal da Serra, Loira Top. Gente, já finalizando aqui mais uma edição do programa Show Bandas desse fim de semana. Obrigado pela preferência, por sempre estar junto com a gente. Tô de volta no próximo fim de semana aqui na rádio, trazendo muito mais sucessos pra você. Não esquece de seguir a gente nas redes sociais, @showbandas. Pode me seguir também no @NandoFreitasLocutor. Pra fechar com essa de hoje, Banda Millennium Sea, Show Agora é Tarde. Tem

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1: Pela noite, onde o Inter foi derrotado pelo Grêmio, eliminado da Copa do Brasil, agora as atenções coloradas se voltam para o Campeonato Brasileiro, onde a situação é muito difícil, muito complicada. Temos um domingo de sol aqui em Porto Alegre, temperatura baixa, e eu peço a Deus que este sol ilumine os jogadores do Internacional e que eles possam ter uma vitória contra o Santos, porque o Inter precisa necessariamente

0: Não tenho, Pedro, porque a vitória do Mirassol hoje pela manhã contra o Coritiba fora de casa coloca muita pressão para cima do Inter. Até vencer hoje não faz o time sair da zona de rebaixamento, por isso a urgência dos 3 pontos para pelo menos ficar próximo de sair. São mais 4 jogos neste domingo pela 26ª rodada e ainda, Pedro, o Grêmio está em viagem para Salvador, porque amanhã tem Vitória e Grêmio no Barradão.
1: 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Vamos agora à escalação do Internacional. Felipe Duarte traz o time que tem modificações importantes e que é o time que precisa ganhar, precisa de vitória aqui no Beira-Rio. Tá aí o hino do Inter para você.

0: Matheus Cunha segue como goleiro, 23. Bruno Gomes é o lateral direito, 15. A dupla de zaga já é nova. 4, Félix Torres, 25, Gabriel Mercado. Tendo Matheus Bahia na lateral esquerda com a camisa de número 6. No meio-campo, Ronaldo volta a ser titular, camisa 16. Thiago Maia tem a número 25. 28 para Vitinho, atacante pelo lado direito. Alan Patrick é o camisa 10 e capitão. Carboneiro reaparece como titular, camisa 7. E o centroavante Sanabria, 19, ganha uma nova oportunidade. No banco de reservas, Antony, Juninho, Maripan, Aguirre, Paulinho, Bruno Henrique, Vijagra, João Kempes, Eliasson, João Vitor, João Bezerra e Alejandro. Esse é o Inter, hoje comandado por Esteban Conde. Paulo Pezzolano está suspenso. Inter escalado para Grupo IESA.
1: 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Agora o Santos será trazido pelo Simon Bianchini. A escalação do adversário colorado, hein, Bianchini?
2: Santos! Santos, gol!
3: Santos confirmado pelo técnico Cuca com 77, Gabriel Brazão, 18, Igor Vinícius, 15, William Arão, 14, Luan Pérez e 31, Escobar. Meio campo tem Oliva, 28, 48, Gustavo Henrique, Polheiser, 32 e 8, Gabriel Bom Tempo. Na frente, 17, Cabageiro e 9, Gabigol. Cuca tem à disposição no banco de reservas os seguintes jogadores: Diógenes, João Schmidt, Arthur, pode ser novidade no segundo tempo, Rony, Tassiano, Gabriel Menino, Joananias, Davizinho, Miguelito, João Alencar, Lima e Samuel Pierre. Time e o banco do Santos para Sicredi.
1: 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E quem não facilita também é o Diório Vasconcelos, que vai acompanhar a arbitragem do jogo do Inter contra o Santos aqui no Beira-Rio.
4: Ah, e eu espero, Pedro, que a arbitragem não facilite hoje, que faça o que precisa ser feito. E quem comanda a arbitragem, Pedro, é o Alex Gomes Stefano. A boa notícia para os colorados, ele é que ele apitou Inter e Corinthians, vitória por 2-0 na Copa do Brasil. É uma boa recordação de um jogo que o Internacional venceu depois da Copa do Mundo. Ele será auxiliado por Luiz Cláudio Regazzoni e Thaís Fonseca, trio do Rio de Janeiro. Assim como o quarto árbitro, que é Felipe da Silva Paludo. Na cabine do VAR, Wagner Hillway, de Santa Catarina, Frederico Vilarinho, de Minas Gerais, e Eduardo Valadão, de Goiás. É a arbitragem no papel, sempre no papel para CMPC. Viva o natural.
1: 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Agora é hora de opinião. Adroaldo Guerra Filho, comentarista da Gaúcha aqui no Beira-Rio. E a parada é importante, hein, Guerra?
5: E complicada ao mesmo tempo, Pedro. Boa tarde a todos. O Internacional vai ter que fazer muita força para sair daqui com os 3 pontos, mesmo o Santos não tendo Neymar. Por quê? Porque o Inter muda de jogo.

0: para jogo, já está mudando de novo, um zagueiro, um volante, daqui a pouco as opções de banco não são suficientes, enfim, é um jogo que o Internacional vai precisar do seu torcedor, que não é muito hoje à tarde aqui no Beira-Rio, mas é um torcedor que pode fazer a diferença, porque dentro do campo a coisa está muito difícil.
1: 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Bom, agora seguimos adiante porque eu tenho que falar com o Jota Winkler. E eu vou te dizer, ô Jotinha, aumentou muito o público, hein? Aumentou bastante. Tu tá dizendo que tá chegando bastante gente. E eu que tava com a sensação de 15 mil, já tô achando que pode dar 10. O que que tu acha? A 20, aliás. O que que tu achas, hein? Fala comigo, Guri. Não quer falar comigo. Viu, Garrinha?
2: Eu concordo contigo, Pedro. Eu acho legal, Pedro. Concordo contigo.
1: É? Uhum. Então tá, se tu concorda, tá bom, tá? Obrigado. 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Vamos adiante, Bertoncelo. Inter e Santos no Brasileirão, como é que eles andam, hein?
2: Bom, Pedro, Santos conseguiu uma excelente vitória fora de casa na última semana pelo Brasileirão, que lhe dá uma certa gordura nessa briga contra o rebaixamento. Venceu o Corinthians fora de casa. E esta vitória fora de casa deixa o Santos na 14ª colocação com 29 pontos. É impossível o Santos ingressar na zona de rebaixamento hoje. O Inter, com os resultados da rodada, teve um resultado muito bom, que foi a derrota do Vasco para o Fluminense, e um péssimo, que é a vitória do Mirassol hoje pela manhã fora de casa contra o Coritiba. O Inter é o 18º colocado com 25 pontos e mesmo que vença hoje, ele não sai da zona de rebaixamento. Empata em pontos com Mirassol e Grêmio, mas perde no número de vitórias. Por isso, Pedro, a urgência dos 3 pontos hoje é o panorama do confronto na informação de Unimed Porto Alegre.
1: 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O Bertoncelo traz agora mais informações porque a rodada começou ontem e aí, bom, aquela ontem tava bom pro Inter, né, Bertoncelo?
2: Tava. Sabe que eu vi o Fluminense contra o Vasco e o Vasco tá jogando bem, Pedro. Não Sim. tem resultado, mas tá com bons, tá com uma campanha boa.
1: É, e fez contratações importantes.
2: Né? Isso, é. Tá com, não tem dinheiro, mas contrata muito, né? Então...
1: É, uma coisa é comprar, outra é pagar.
2: Perfeito, Pedro.
1: Tu não conseguisse estabelecer isso ainda.
2: Exatamente, né? Tem que separar as coisas, né?
1: É, só vou lembrar pra eles que a FIFA pune. Tá.
2: Verdade.
1: É,
2: então essa conta chega.
1: Gente pagar,
2: a algum momento essa conta chega. Bom, o Vasco ele jogou ontem, perdeu muita chance e o Fluminense conseguiu ser efetivo com um gol marcado pelo Lúcio Acosta e vencer no Maracanã pelo placar de 1-0. Fluminense na zona de classificação para Libertadores e o Vasco na zona de rebaixamento. Nas demais partidas, o São Paulo conseguiu a segunda vitória seguida, fez 2-0 contra o Atlético Mineiro no Morumbi, a primeira derrota do Galo pós-Copa, e mais cedo ainda o Bahia venceu fora de casa o Bragantino pelo placar de 3-2.
1: 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Internacional e Santos estão nesse momento fazendo aquecimento, é uma tarde fria em Porto Alegre. Tu tens a temperatura nesse momento aí, ô professor?
2: Vamos ver aqui, ó. Temperatura em Porto Alegre, 14 graus.
1: 14 graus.
2: Sensação térmica de 12.
1: E essa semana vai ficar mais, bem mais frio ainda, segundo a meteorologia. Imagina, Guerrinha, como é que o cara vai namorar num frio desse danado? Imagina um troço desse.
0: Não, nem no calor, né, Pedro? O inverno é muito pior, sem a dúvida nenhuma, né? Agora, eu também acho que vai ser um setembro mais frio do que foi agosto.
1: Meu Deus, olha aqui, o sinal da gaúcha marcou 15:30. Agora sim, o Winkler está colocado. Eu estava dizendo, Winkler, que eu fiz uma previsão de 15 mil pessoas, mas estou imaginando nesse momento, porque cresceu muito o público aqui no Beira Rio, que sim, pode chegar a 20 mil. Mas é isso aí, é assunto teu, eu que estou me metendo, né?
3: Pedro, a partir das 3 horas, o público começou a aumentar bastante aqui no pátio.
1: Viu? Tá chegando uma galera ali.
3: E aqui, Pedro, na saída do edifício garagem também, o fluxo é intenso. A turma deu aquela arrastada no almoço, né? E por isso já tá chegando mais em cima da hora. Mas deixa eu falar aqui com o Rafael, torcedor do Internacional.
4: Eu tô entrando no campo.
3: E aí, meu velho, o que tu espera do Internacional hoje? Olha, Jota, a gente tá há bastante tempo já falando.
4: Eu vou lá pro outro lado.
3: Esse é o jogo da virada, esse é o jogo da virada. O Inter precisa que hoje seja o jogo da virada. O Inter precisa garantir os 3 pontos hoje. É importante, porque um dos nossos adversários hoje buscou um resultado positivo. E a gente tá remando, e esse lodo a gente tá afundando cada vez mais. Então, eu espero hoje, com a força da torcida, o apoio do torcedor colorado, que a gente possa buscar o resultado. Eu não tô preocupado com o desempenho do time. Eu tô preocupado com o resultado. Eu preciso ganhar hoje de 1-0.
5: Perfeito. Vamos pegar mais um aqui, Pedrão? Eu vou compensar ali, que eu não consegui entrar anteriormente. Paulo Henrique, e aí, meu velho, como é que tu tá?
6: Beleza, Finkler. O nosso treinador tem que parar de inventar hoje, né? É.

0: vamos até buscar aqui.
1: É, dá uma olhadinha aí, confere isso aí. Sasha, que hoje tá lá no Bragantino, né? 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Eu tô imaginando, né? 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
2: 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Tô pensando seriamente nisso, Pedro. Tá faltando a bota ainda, mas a bota é uma babada, vamos comprar
1: difícil
2: a bota.
1: Difícil vai ser botar pilcha no Maurício.
2: O Maurício não vai,
1: eu acho. Urbano.
2: Não. Acho que não vai, nem é difícil botar até lenço no Maurício, não é?
1: Tá bom. Bom, Guerrinha, o fato é que o Inter tá modificado outra vez, desta vez provavelmente pelo fato de que o Grenal da quinta-feira trouxe.
2: Desgastou, né?
1: É, desgastou, né? Eu acho que hoje não tem explicação que não seja essa.
2: É, mas é assim mesmo, eu acho que não sei se as opções foram as melhores, né, Pedro? É, meio de campo com o Ronaldo não acrescenta quase nada ao time do Internacional. Talvez fosse a hora de botar o Bruno Henrique, o próprio Paulinho, enfim, jogadores que já apresentaram mais do que o Ronaldo. Tomara que eu queime a língua, que ele seja um dos melhores em campo. Quanto ao Félix Torres, todo mundo tem aquele pensamento assim, pô, ele vai entregar, ele não vai, não dá pra contar com ele. Eu também não colocaria ele em campo, né? Eu sei que tem o Juninho também é fraco. Era a hora do sacrifício, é a hora de botar o Maripã. Hora de sacrifício. Depois vai ver o que quer contar. Porque o Inter não pode começar a pensar hoje na Chapecoense. Hoje o Inter tem que pensar no Santos. Tem que ganhar do Santos para depois ver o que vai fazer contra a Chapecoense.
1: Muito bem, esse é Adroaldo Guerra Filho, opinião no futebol da Gaúcha, e traz agora outra vez o Marcos Bertoncelo com os demais jogos de hoje pelo Campeonato Brasileiro.
3: Começou pela manhã com a vitória do Mirassol contra o Coritiba no estádio Couto Pereira por 2-1. Logo mais, Pedro, às 16h, além de Inter e Santos, tem Cruzeiro e Atlético Paranaense no Mineirão e Remo contra o Flamengo no Mangueirão. 18h30, Botafogo e Palmeiras no estádio Nilton Santos, e às 19h30, na Neoquímica Arena em São Paulo, o Corinthians recebe a Lanterna Chapecoense.
1: E a rodada termina amanhã.
3: E o Grêmio vai entrar em campo. O Grêmio pode entrar em campo amanhã com pontuação de Z4, caso o Inter vença hoje. Amanhã, às 20h, tem Vitória e Grêmio no Barradão. O Grêmio vindo de uma classificação na Copa do Brasil e o Vitória de uma eliminação.
1: É, mas é importante, Guerrinha, dizer que o Grêmio tem todo esse desgaste que tem os jogadores do Internacional, e o Grêmio tem uma viagem e tem um jogo contra um time que dentro de casa faz campanha.
2: É, o jogo do Grêmio também é complicadíssimo amanhã, né? Mesmo que o Grêmio esteja cheio de moral porque ganhou o Grenal, agora é uma outra competição. É contra um adversário que também, se perder, entra na zona, na briga ali do rebaixamento. Então é um jogo de 6 pontos. É bom que o Grêmio tome cuidado, se quiser voltar com um bom resultado de lá, mas o jogo não vai ser fácil, não.
1: Agora, como é que se explica, Guerrinha? Grêmio Internacional numa situação de muito risco, muito perigo. Neste momento, o Grêmio menos do que o Internacional, mas também em situação de risco. E nós podemos ter dois times rebaixados o ano que vem. Imagina uma desgraça dessa.
2: Os dois times não têm qualidade, são times de pouca qualidade. O Internacional menos que o Grêmio. Então, com menos qualidade, tu vai ter dificuldade, como está tendo o Internacional em todos os jogos, dentro, fora do Beira-Rio, contra a Chapecoense, contra os adversários, Atlético Mineiro, vai sofrer, o Internacional vai sofrer. E o Grêmio também. O Grêmio amanhã, se não ganhar, volta a sofrer no Campeonato Brasileiro. Ah, mas está classificado na Copa do Brasil. Sim, mas a Copa do Brasil é um mata-mata. Aqui precisa marcar pontos. E aí não é fácil de fazer pontos, não, para o time que está lá atrás.
1: É, são competições bem diferentes,
3: Pedro,
1: né?
3: Hein? Aliás, sobre essa questão de vencer em casa, né? O Inter tem a segunda pior campanha dos mandantes neste Brasileirão. São 3 vitórias em 13 jogos. 36% de aproveitamento. Então, se melhorar um pouquinho em casa, vai melhorar bastante na tabela de classificação. O Inter só tem melhor campanha do que a Chapecoense como mandante.
1: Pois é, e tu tá imaginando sair de 33%, que é o aproveitamento do Inter hoje, é isso, né?
3: Isso.
1: Lá para 50% nos últimos 13 jogos.
3: Perfeito, Pedro. 33,3% a campanha do Inter hoje. Faltam 13 partidas para fechar a campanha do Inter neste Brasileirão. Ou seja, 39 pontos em disputa.

0: 500 torcedores e torcedoras no estádio. Neste momento ainda não tem uma nova parcial, deve chegar daqui alguns minutos mais, mas eu já tô te dizendo, Pedro, que aquela primeira expectativa de 20 mil pessoas, ela vai se cumprir, porque quando nós falamos anteriormente, tínhamos até brincado, né? Vamos acertar em 15? Pô, parece que a galera tava escondida, depois que a gente falou, veio todo mundo pra cá, cara.
1: É, o que eu vejo é que nos portões de acesso tem muita gente chegando, tem muito colorado, e eu tô vendo uma coisa boa nisso, sabe? Tô vendo que o torcedor do Internacional tá, digamos, solidário com o time ou com o clube, né? O time não, o clube, né? É, que ele torce e torce ardentemente, sei lá, com loucura por tudo isso que acontece no futebol, tá? E ele tá vendo que a situação é difícil, ele tá tentando trazer o apoio dele, mostrar para os jogadores que eles estão ali, que eles querem a vitória, etc e tal. Eu tô vendo mais ou menos esta reação, porque no primeiro momento tinha gente dizendo que ia dar 8 mil, 10 mil, 12 mil, e não, eu tô vendo, estamos vendo uma reação muito boa do torcedor colorado até aqui. Tomara que continue assim, ainda tem 22 minutos para começar a partida, portanto ainda muita gente vai chegar, porque a hora derradeira é a hora que todo mundo deixa a cervejinha de lado, aquele churrasco que foi feito ali no Parque Marinha, e vem pra cá, né? Vem pra cá pra ver o jogo. Agora, eu quero chamar o Bertoncelo outra vez, porque nós temos que saber quem é que tá no G5, hein, Bertoncelo?
2: É, tem uma disputa importante pelo título, que tem o Palmeiras 52 pontos e o Flamengo 51. Então, hoje o Flamengo pode roubar a primeira colocação do Palmeiras. Relembrando, Remo contra o Flamengo, Botafogo diante do Palmeiras neste domingo. O terceiro colocado é o Atlético Paranaense, 45 pontos,

0: Ver o que ele está pensando, se ele está trazendo solidariedade, se ele está trazendo ranço, se ele está brabo, enfim, como é que anda a coisa aí?
1: Beleza, Pedro, como é que é teu nome, irmão?
2: Diogo.
1: E aí, qual é a expectativa para hoje?
2: Cara, temos que virar essa página agora, né? Depois do Grenal foi uma chuva forte para nós, mas agora a gente vai retomar um caminho bom e vamos para os três pontos hoje.
1: Manifestação de alto amor ao Internacional, o estádio está recebendo um bom público, né? A gente até ficou ouvindo algumas coisas, imaginava que talvez não tivesse esse grande público que está tendo hoje. Grande não, mas um bom público. E isso é importante, né? Porque nessa hora que tem que abraçar, não dá para largar a mão do Inter, né?
2: Cara, a torcida colorada está sempre presente, nunca vai abandonar, independente do que, da situação que for. Sempre vamos estar aqui apoiando o Colorado. E não tem essa, vamos para os três pontos hoje, vamos ganhar, vamos sair dessa fase.
1: Quanto é que vai ser?
2: Cara, 2-0 hoje.
1: E os gols?
2: Alan Patrick, vamos o Sanabri aí fazer um golzinho pra dar uma amenizada pra nós aí.
3: Deixa eu dar uma sugestão.
2: Tamo junto, obrigado.
1: Valeu.
3: Deixa eu dar uma sugestão, Finkler. Eu acho que depois desse jogo, independentemente do que vai acontecer, a direção do Inter tem que fazer promoção de ingresso. É a única maneira, empurrar o torcedor, empurrar o time. Esse time aí, entendeu? Talvez na base do grito ele consiga embalar. Talvez, é uma esperança, ou talvez a última esperança.
1: Guerra, o ingresso...
0: Já tem uma promoção hoje, mas eu achei uma promoção muito tímida. Eu acho que no próximo jogo que o Internacional vai ter aqui, o próximo jogo do Inter é contra a Chapecoense. Depois seria contra quem, Bertozão? Dá uma olhadinha
4: contra o São Paulo no Morumbi, ainda fora. O próximo jogo em casa, só no dia 7 de outubro contra o Corinthians.
5: Depois da data FIFA, né?
4: Isso aí.
1: Não, e Pedro e Guerra...
0: É o seguinte, o Inter tem dois jogos fora de casa. Isso reforça a necessidade de fazer vitória, somar 3 pontos. Não pode ser outro resultado. O jogo é extremamente importante. Fala, Winkler.
1: Não, é isso aí. E precisa da promoção, é como o Pedro disse, tá tímido. Poxa, o ingresso hoje pro não sócio mais barato, R$65, tá? Pô, ano
0: e
1: passado...
0: Tem ingresso de quase 300 também.
1: Exatamente. E ano passado, Pedro, quando o Inter se abraçou, o torcedor abraçou o Inter para não cair, predominantemente no estádio, naqueles últimos jogos, estavam presentes os não sócios. E para esclarecer, antes aquele torcedor citou o Eduardo aqui e tal, que foi o cara que causou toda a bronca no Grenal, ele realmente estava se referindo ao Eduardo Sacha. E eu tô me referindo, Pedro, ao pão de alho Santa Massa.
0: Ô Pedro, imagina na semana farroupilha o que vai ter de pão Santa Massa consumido, hein? Quem é que chamou?
5: Não, sobre essa sequência de jogos do Inter, né? O próximo jogo é contra a Chapecoense, tu lembraste bem, mas é um jogo em Chapecó. É sábado que vem, dia 12, às 5 da tarde. O Bernabé, que tá suspenso hoje, naturalmente volta ao time, se não sentir nenhum problema físico, é titular do Inter. O Pezzolano, resta saber se o Inter vai conseguir vencer o Santos. Ele tá, olha, tá na berlinda o trabalho do Paulo Pezzolano. E tem alguns jogadores pendurados, entre eles, pro jogo de hoje, se receberem amarelo, estão fora contra a Chapecoense. O goleiro Matheus Cunha e no banco de reservas, Maripan, Aguirre e Vijagra. Sendo que Maripan e Vijagra são jogadores titulares. Hoje eles não estão na equipe, algo a ser explicado depois do jogo, mas certamente é por desgaste físico. O Vijagra já tinha sido preservado lá em Salvador contra o Bahia e o Maripan vinha com essa sequência de jogos, ele que foi uma das contratações de meio de temporada. Então são 4 pendurados. Quem levar amarelo hoje está fora da próxima rodada contra a Chape.
0: Explica um pouco mais sobre essa possibilidade do treinador ser demitido hoje em caso de derrota.
5: Então, Pedro, a diretoria do Inter sempre fala em defesa de Paulo Pezzolano, que o trabalho é positivo, que é uma convicção, de forma elogiosa, o que vem sendo executado. Mas também, o próprio Pezzolano já admitiu que futebol é resultado, ele precisa vencer. E na última partida, no Clássico Grenal, quando o Inter é eliminado da Copa do Brasil, ele fala que o torcedor tá certo em ficar insatisfeito com o trabalho, porque precisa de vitória, não dá pra jogar de forma vistosa e não ganhar. O Inter precisa pontuar, agora é Campeonato Brasileiro, precisa pontuar. E na última manifestação do presidente Alessandro Barcelos, que foi exatamente isso, uma manifestação, não foi uma entrevista, após a eliminação na Copa do Brasil, ele deixou muito claro que Paulo Pezzolano seguia pro próximo jogo, não seria demitido pós-Grenal. E eu não descarto, Pedro, daqui a pouco, diante da situação, da circunstância toda, que a própria comissão técnica, chefiada pelo Paulo Pezzolano, possa ela pedir para sair se algo der errado nessa tarde e noite aqui no estádio Beira-Rio. Porque já tentou de tudo, né? Foram vários sistemas táticos, forma de jogar, hoje de novo, e o Pezzolano não estará na beira do gramado. Hoje é Esteban Conte, o interino que vai comandar o Inter.
0: Escalação do Inter, vai pintar aí, vamos dar uma chegada no alto-falante?

0: Bruno Ibiandini.
1: Bruno Gomes!
2: Aplausos.
1: 4. Félix Gomes!
2: Muitas vaias.
1: 25. Gabriel Medeiros!
2: Saudação eufórica da nação colorada aqui dentro do Beira-Rio.
1: 6. Matheus Bahia!
2: Tímidos aplausos, Pedro. Agora vai, vem o meio campo.
1: 16. Ronaldo!
2: Muitas vaias também pro Ronaldo, uma das novidades na escalação.
1: 29. Thiago Maia!
2: Talvez o mais vaiado, né, Felipe?
3: É, e aí envolve aquela tentativa dele de deixar o Inter, né? Uma negociação com o Santos.
2: Aplausos pro Vitinho, que é contestado, perde alguns gols, mas tem reconhecido o seu esforço. Agora Carboneiro.
1: Carboneiro!
3: Misto, né, Simon?
2: O misto. É. Difícil misto de decifrar.
3: Aplauso.
2: É. Saudado pelo torcedor, capitão Alan Patrick, talvez o jogador com maior identificação desse elenco. E agora o centroavante.
1: Tony Sanabria!
3: Dois são unanimidade, Alan Patrick e Mercado. O resto...
2: Os líderes do elenco, né?
3: Abaixo de Baia.
2: Vaias
3: para o auxiliar do Pezzolano.
2: É, o braço direito do Pezzolano, que hoje comanda a equipe pela quarta vez em 2026, né, Felipe?
3: É, foram três jogos até agora, Pedro, com três derrotas. Derrota pro Ipiranga e Erechim no Campeonato Gaúcho, com um time alternativo. E depois, derrotas pro Bahia, aqui no estádio Beira-Rio, e pro Atlético Paranaense, na Arena da Baixada, em Curitiba.
2: Pedro, pra claro, uma

0: no final da temporada.
1: Torcedores significa dizer o seguinte, problema é com o jogador, o clube, não, o clube tá aí cheio de gente, vai dar mais de 20 mil pessoas aqui, ou seja, o torcedor tá aqui pelo Internacional, pelo clube, pela instituição.
2: Sem dúvida nenhuma, Internacional como clube, como instituição, ele é intocável. O torcedor tá magoado, o torcedor tá machucado, é com o desempenho do time. Um desempenho do seu treinador, que nos últimos jogos inventou e parece que hoje inventou de novo. Quer dizer, está numa fase que precisa ganhar, ele disse que precisa ganhar, eu concordo com ele. Mas para ganhar fica mais fácil quando tu bota os melhores. Quando tu não bota os melhores, complica ainda mais o que já está complicado. E o torcedor sente isso. O torcedor, quando ouve a escalação do Internacional, o que que ele se agarra? No mercado, que é muito regular, e no Alan Patrick, que voltou a jogar bom futebol. O resto está tudo sob controle, assim, de... O torcedor diz assim, será que vai dar? Será que não vai dar? O torcedor está na dúvida. E aí tudo vai depender desses 90 ou 100 minutos que teremos pela frente.
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3: Pedro.
1: Oi.
3: O mais vaiado, ou um dos mais vaiados ali, como relatado pelo Simon e pelo Felipe, foi o Thiago Maia, né? Repito a informação. O Thiago Maia, que foi recuperado nos últimos jogos como titular, hoje ele completa 100 jogos pelo Internacional. 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
4: Thiago Maia, em 2025 e no começo desse ano, duas vezes pediu pro Inter para ser negociado com o Santos. Só que o Santos não tinha dinheiro e nem as garantias bancárias para comprar do Inter. Ah, o Inter queria dinheiro, né, Pedro?
1: Tá bem.
4: Né, pra vender um ativo. E agora está nos últimos meses de contrato, o Inter apresentou uma oferta, tem conversas, mas não tá andando essa situação. A tendência é que depois da temporada, daí sim o Thiago Maia decida se vai renovar o contrato com o Colorado ou vai partir pra outro desafio na carreira. Talvez esse assunto fique pra futura direção do Inter. 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
1: Thiago Maia, Guerrinha, foi um investimento caro feito pelo Internacional, custou o Vitão e mais um pouco de dinheiro, né? E um investimento que no fim não deu retorno, não jogou, desapareceu, não se sabe exatamente se ele quis ir pro Santos, não conseguiu ir, ficou bravo com isso. O que pode ter acontecido, hein, Guerra?
2: Eu acho que afetou isso, Pedro, de ele não ter saído, que ele pediu, estava louco para ir embora. Ele é muito amigo do Neymar, e o Neymar fez a cabeça dele, que ele tinha que trabalhar lá, que ele tinha que jogar lá. E ele botou na cabeça que também dava para fazer isso e procurou a direção internacional pedindo que fosse negociado. Acabou o negócio não saindo. Por quê? Porque envolvia dinheiro. E o Santos não tinha dinheiro na época para dar para o Internacional. E aí ele foi obrigado a ficar. Isso tudo atrapalha um jogador de futebol, um jogador que está louco para mudar de ares, né? Está ruim aqui, no Santos também não está bom. A coisa também é complicada. Mas ele queria mudar de ares. E aí agora ele volta a ter moral com o treinador, volta a atuar no time titular. Vamos ver se ele dá uma melhorada, porque até agora também deixou a desejar.
1: Pedro. 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Vale.
5: Não, sobre os times vão entrar em campo agora, mas sobre o Matheus Cunha, que foi vaiado, a leitura interna do Inter...

0: como é que tá a galera aí? Tem muita gente entrando ainda, porque já tem bastante gente aqui dentro do Beira-Rio.
1: O povo me abandonou, Pedro. O povo foi pra dentro do estádio aqui, ó. Algumas pessoas ainda passam em direção às entradas, aos portões. O fluxo já não é tão grande como antes, porque o povo tá indo pra dentro do estádio Beira-Rio pra apoiar o Colorado. Como o torcedor do Colorado disse, né, Pedro? Hoje não interessa a qualidade, o que interessa é a vitória.
0: Mas interessa o hino nacional brasileiro.

0: 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E na semana Farroupilha Guerrinha, nós vamos de Borrússia. 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Vou te levar lá no acampamento, vou cantar pra ti.
1: Eu vou.
0: Quer fazer uma escolha de música? Eu já posso começar a cantar agora, se tu quiser.
1: Não, vamos deixar não, pra lá, vamos levar gente lá e tenho certeza que vai faltar espaço.
0: Felipe Duarte, o time do Inter, confirmando pra quem ligou agora, pra quem tá na estrada, pra quem tá na Expo Inter, pra quem tá em qualquer lugar do Rio Grande do Brasil, na Gaúcha e na Rede Gaúcha.
2: E que tá posando agora pra aquela foto tradicional, vai ser publicada no site do Inter depois. Matheus Cunha, Bruno Gomes, Félix Torres, Gabriel Mercado e Matheus Bahia. Ronaldo, Thiago Maia, Vitinho, Alan Patrick, Carboneiro e Sanabria. Lembrando, Maripan e Vijagra estão no banco de reservas preservados por desgaste físico.
0: Que é isso que eu tô ouvindo?
3: Baias, porque o time foi saudar a torcida.
0: Sim, entendi.
1: Mas eu vou aproveitar o escanhão, que é o microfone da Gaúcha, para pedir uma coisa, torcedor. Eu sei que eu não sou presidente, sei que não sou dirigente, sei que não sou nem associado, mas eu sou um jornalista que tem interesse na permanência do Internacional na divisão titular da Série A. Esqueçam tudo agora que vai começar o jogo. Apoiem o time. O time sendo pressionado, sendo vaiado, vai ser muito pior do que pode ser. Então, a hora é agora de dar uma força, ajudar, fazer o time tentar ganhar do Santos, para depois, se não der certo, bom, aí a vontade, aí a crítica, a vaia, aí tudo é aconselhável. Agora, antes do jogo, vamos apoiar o Internacional.
0: Muito bem,

0: tarde, portanto, tá na hora, seu juiz, Alex Stefano, é o árbitro da partida, indicado pela CBF para controlar o jogo do Inter. Não, a saída foi do Inter, né? Apita o árbitro, começa o jogo e a bola foi onde está colocado o Bruno Gomes. Ele tá recuando, soltando a bola para Félix Torres, que domina pelo campo defensivo do Internacional, solta a bola para o jogador Mercado. Mercado tenta o campo de ataque, a bola foi dominada ali no meio, o Inter tentando chegar, lançamento para o Carboneiro, chega para cortar Igor Vinícius. Toca a bola para o campo de ataque, Gabigol foi lá, cortou Félix Torres, voltou a bola no meio do campo, dominada ali pelo lado direito, Igor Vinícius, tentando carregar, soltou no meio, tocou a bola para o Oliva. Oliva tem bom tempo colocado, soltou a bola para ele, o recuo de bola foi feito, onde está colocado o jogador Luan Pérez, que toca a bola para o William Arão. Arão solta a bola na esquerda, encontra colocado por ali o seu companheiro, o jogador Escobar. Escobar busca o campo de ataque, a bola foi tirada pelo Ronaldo. Ronaldo parte para o campo de ataque, tentou carregar, soltou, boa bola, a Patrick carregou pelo meio, tocou para o Carboneiro. Carboneiro tentou esticar, teve falta em cima dele. O juiz da partida tá parando e tá marcando a falta em cima do camisa número 7 do Internacional, Felipe.
1: Na quina da grande área, pelo lado esquerdo, o Carboneiro dominava a bola, depois do passe de Alan Patrick foi derrubado com o carrinho de Gabriel Bom Tempo. Matheus Bahia até tinha chance, a bola respingou nele, podia ter feito o cruzamento para a área, mas preferiu deixar que a bola saísse pela linha lateral, não quis vantagem porque é falta pro Inter e vai pintar cruzamento na área do Santos, a informação Sicredi.
0: 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Quem é que tá colocado para cobrança? É o Carboneiro.
1: Carboneiro, Alan Patrick veio pra área, Pedro.
0: É, ele mesmo, sofreu a falta e vai pra cobrança. E dá pra bater direto dali, dá pra arriscar esse brasão aí, é meio frangueiro, hein? Vamos tentar aproveitar isso aí, vamos lá. Preparado o Carboneiro para a cobrança, três homens na formação de barreira, é uma falta na meia esquerda, ataque do Internacional praticamente no bico da grande área. Carboneiro deu três passos para trás, ele é homem de chute potente, quem sabe aí o primeiro gol do Inter, hein? Correu pra bola, bateu, explodiu na barreira, voltou para o Carboneiro, ele deixou sair, a bola saiu pela linha de lado, é arremesso lateral que ele próprio cobra, tocando a bola na ponta esquerda, devolução para ele, Carboneiro tenta chegar, corta bem colocado o Igor Vinícius, chuta a bola e ela tá saindo pela linha de fundo, vai ser apenas tiro de gol que marca a arbitragem.
2: Começou.
0: Começou o quê?
2: Tem bola rolando para outro jogo das 4 horas no estádio Mineirão, Cruzeiro e Atlético Paranaense. Um pouco de atraso, em seguida começa no Pará em Belém, Remo contra o Flamengo, Unimed Porto Alegre.
0: 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Vai o Inter para o ataque, a tentativa foi do Ronaldo, deu para Vitinho, Vitinho recuou, tocou para Bruno Gomes, tentou devolução de bola para Vitinho, chega para cortar o lateral Escobar. Escobar tenta sair jogando, sai com bola e tudo pela linha de lado. O arremesso lateral favorece o time do Internacional. Estamos com 3 minutos de partida, o primeiro tempo. Placar é 0-0. O arremesso foi cobrado, a bola foi para o jogador Torres. Torres domina ali pelo o jogador Félix Torres, tá? Ele domina, toca a bola para o Carboneiro. Carboneiro tentou para o Alan Patrick. Alan Patrick tentou se meter ali pelo meio, foi desarmado pelo Bom Tempo. Ele, Bom Tempo, tem a bola, soltou para Igor Vinícius, recuou para Bom Tempo, agora com o Luan Pérez. Luan Pérez tenta bater, bateu para o campo de ataque, a bola foi tirada, no rebote o Santos tenta chegar, mas não dá, volta a bola para o Internacional, dominada pelo jogador Félix Torres. Torres domina, tocou a bola, encontrou o Ronaldo, Ronaldo deu para Bruno Flores, agora com Vitinho, Vitinho deu para Ronaldo, Ronaldo recuou, deu para Félix Torres, pé direito na bola, bateu forte para o campo de ataque, Alan Patrick tá ali lutando, ganhando a bola, soltou atrás, chegando o Inter, com força, Thiago Maia, tentou abrir, abriu na esquerda, bola para Carboneiro, já dentro da grande área, ajeitou para bater, bateu e a bola foi para a linha de fundo. Não deixa de ser uma boa jogada, ainda tem escanteio para o Inter, hein, Felipe?
1: Porque teve desvio, a bola chegou no Carboneiro, de novo ele, o jogador mais perigoso nesse início de partida. Puxou para a perna destra, trazendo para o meio da área, para o miolo da área, e o chute saiu desviado. Escanteio, Alan Patrick na cobrança, informação Beto Meleiro.
0: 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Escobar tá tirando, volta o Internacional, uma tentativa ali pelo meio, a bola chegou no Vitinho que não dominou e aí foi sair pra linha de lado, não chegou a sair, Vitinho foi lá, pegou, dominou a bola, tentou ganhar do adversário, tem dois na marcação e o Bandeira tá marcando ali uma falta.

0: E tá todo mundo pedindo cartão amarelo pro cara, hein, Felipe?
1: E vai levar porque foi muito merecido. Rolaser, ele deu um pontapé no Vitinho, pegou na altura do joelho, entre a canela e o joelho. Porque o Vitinho, ele evitou que a bola saísse pela linha lateral, pisou na bola em cima da linha. E o Rolaser chegou pra chutar a bola, mas chutou o jogador do Inter. É falta e cartão amarelo primeiro pro jogador do Santos, Rolaser. A informação é trilegal.
2: Mas que grossura do jogador do Santos, hein, Rolaser? Deu um bico na canela do... jogador do Inter, cartão amarelo bem aplicado, o primeiro do jogo.
0: É, não precisa, né? Bom, mas enfim, futebol também tem seus exageros e o banco do Inter reclamou bastante, inclusive o treinador, é o Conde o nome dele, né?
1: Isso, Esteban Conde.
0: Tá bom, olha a cobrança, uma bola alta, afasta de cabeça o zagueiro, a bola voltou, foi dominada pelo Ronaldo, tocou pro Carboneiro, pé canhoto, levantou, Sanabria tá por ali tentando o golpe de cabeça, mas a bola foi afastada, Luan Pérez tirou metendo a bola na intermediária, ela voltou a ser do Internacional, o Carboneiro foi buscar lá pela ponta esquerda, a marcação chega, ele recua a bola, soltou para Matheus Bahia tem um domínio ali no meio do campo e dali ele está recuando para o goleiro do Internacional, Matheus Cunha, que está fora da sua grande área, fazendo o domínio a 6 minutos deste primeiro tempo. Eu tô repetindo, o placar é 0-0. E tô lembrando, né? 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Lá vai o Santos, a bola foi ali no jogador Gabigol. Gabigol tentou levar, foi desarmado. O Inter busca a recuperação. Sanabria tá colocado por ali. Ele tenta dominar, é desarmado. A bola ficou para Igor Vinícius, tentou o campo de ataque. Não tinha ninguém do Santos, a posse de bola do Internacional. Foi para o Sanabria. Sanabria deu para Carboneiro. Carboneiro escapou lá pela ponta esquerda. Ele levantou a bola para Matheus Bahia. Recuou, tocou a bola para Thiago Maia. Thiago Maia domina, levanta a cabeça, empurra a bola, encontra colocado por ali o jogador Mercado. Mercado tem o domínio da bola, vai ser marcado, empurrou lateralmente para Félix Torres. Ele busca a combinação. Bruno Gomes está colocado pela ponta direita. Ele faz o domínio, tem Vitinho colocado, soltou a bola para Vitinho. Vitinho deu para o Bruno Gomes, levou para o fundo do campo, ganhou do marcador, pé direito na bola, cruzou, corta Igor Vinícius, completa então Oliva de qualquer maneira, metendo a bola para o campo de ataque. Gabigol tentou chegar, mas foi desarmado pelo Mercado, que deu para Félix Torres, que perdeu, hein? Perdeu pro Gabigol e entrou livre para marcar o gol do Santos. Bateu. Gol do Santos, Gabigol, num erro terrível. Terrível do jogador Félix Torres. A 7 minutos, o time do Santos está abrindo o marcador, tem festa dos jogadores do banco, do técnico Cuca, enfim, mas a falha foi daquelas do tipo inaceitável. Félix Torres, jogador de seleção, jogador que já jogou no Corinthians, que veio para o Internacional, cometeu uma falha absolutamente impossível de ser cometida. E aí, como não foi impossível, foi possível porque aconteceu, teve o gol do Gabigol, gol que não perdeu a oportunidade e o Santos está ganhando por 1-0. Olha, eu diria, hein? Uma tragédia colorada nesse começo de jogo. Santos 1-0, Bianchini.
3: Pedro, o Santos não tinha passado pro seu campo de ataque. Bola completamente dominada pelo Inter. A representação da equipe que pressionava, mas deu a brecha. Pisou na bola, caiu com a bunda no chão o Félix Torres e ali marcando no seu cangote estava o Gabigol. Ele avançou um pouco, entrou na área com a perna canhota, chutou o goleiro Matheus Cunha, tentou se esticar, não gostou, ela beijou o poste e morreu no fundo do gol. O Santos abre o marcador no Beira-Rio, 1-0, Guerrinha.
4: Pois é, o Félix Torres manteve a sua média de erros, né? E foi um erro fatal. Pisou na bola, caiu sozinho no meio, no campo no gramado do Beira-Rio, e aí o Gabigol, que não tem nada a ver com isso, que acompanhava a jogada, pegou, invadiu a área e tirou do Matheus Cunha, que nesse lance não teve culpa alguma. O Santos larga na frente, Berconcelo.
2: Nono gol marcado pelo Gabigol neste Brasileirão, gol de número 128 dele na história do Campeonato Brasileiro. O Santos não vencia o Inter no Beira-Rio desde 2008, é 12º com 32 pontos, Inter 18º colocado com 25.
0: Alan Patrick meteu bola pra dentro da grande área, Brazão tirou de soco, a bola volta. Não, ele marcou uma falta.
1: Pedro, falta do Félix Torres.
3: Eu quero chamar atenção porque o Félix Torres sentiu demais a falha e nenhum companheiro chegou nele dizendo: vamos lá, ergue a cabeça, tem 90 minutos ainda pra jogar com os acréscimos. Ninguém deu uma encostada pra levantar o companheiro na hora do ânimo depois dessa grotesca falha por aqui.
0: É, grotesco, acho que me parece o adjetivo, né, do lance, né? O que que a gente vai fazer, né? 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Eu disse Vicente Tumeleiro. Santos chegando com o Rolazer. Rolazer tenta jogar no meio, tocou a bola ali onde está colocado Oliva. Oliva foi desarmado. A posse de bola volta a ser do Santos, dominada pelo Bom Tempo. Bom Tempo está recuando, tocando para o William Arão. Arão tocou na frente, deu para Bom Tempo. Bom Tempo tentou escapar ali pela meia esquerda, vai conduzindo, soltou a bola curta, tocou para Oliva. Oliva recua no campo de defesa para o William Arão, que domina. Domina para o time do Santos e joga a bola na direita, onde está colocado Igor Vinícius. O recuo de bola foi feito outra vez para o William Arão. Deixou a bola passar por baixo do pé dele, mas será que vão errar tanto nesse jogo? Bom, o erro do Félix Torres foi fatal, né? Tá dando Santos 1-0 e o torcedor tá indignado. Ah, que eu vou dizer, né? Tem momentos na vida de um clube que tudo parece muito mais complicado. Imagina, Guerrinho, Internacional tava fazendo um jogo, até tinha superioridade, mas daqui a pouco tem uma coisa terrível como essa.
1: Agora
0: bola foi
4: Félix Torres. Agora não é hora de vaiar, agora é hora de esquecer. Depois, no final do jogo, aí tudo bem, aí cobra com juros, inclusive, né?
0: É.
4: Mas agora não ajuda, isso não ajuda nada.
0: Mas as vaias são muito fortes. Ele faz um lançamento errado, mete a bola que vai sair pela linha de fundo, o Brasão não deixa sair, domina, pega a bola com a mão.
1: Vitinho, agora... o Vitinho tá pedindo pra torcida apoiar, pede pra parar de vaiar.
0: É, porque é uma situação complicada, né? 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A bola foi na ponta esquerda, Cabageiro tá dominando ali pela ponta, recuou, soltou a bola para o Oliva. Oliva tenta jogar do meio, o Internacional repõe a posse de bola, foi para o Vitinho. Vitinho tentou jogar do meio para o Alan Patrick, chega para cortar Bom Tempo. Bom Tempo domina, na sequência ele é desarmado, mas mesmo assim o Santos tem vantagem e a bola ficou para o Escobar. Escobar tocou para Cabageiro, Cabageiro dominou pela ponta esquerda, tentou recuar, recuou, tocando a bola para Rolazer, Rolazer tenta jogar no meio, encontrou colocado por ali o Oliva. Oliva deu para Bom Tempo, pisou na bola, soltou para Cabageiro, agora o passe para o Escobar. É o Santos trocando passe ali pelo lado esquerdo, time do Santos que ganha por 1-0, e a bola foi onde está colocado o Oliva, que recuou, soltando a bola para Luan Pérez. Luan Pérez sai jogando, empurra a bola na esquerda, Escobar tá colocado por ali, Santos bota o Inter na roda, a bola foi para o Rolazer, apareceu pela ponta esquerda, não vale mais, diz aí.
3: Tava adiantado em relação ao penúltimo defensor, Rolazer na ponta esquerda, Cabageiro por ali, tiro livre indireto pro Internacional, 1-0 Santos, na informação de Claro.
0: 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Basta o jogador do Internacional Félix Torres tocar a bola para vir uma vaia estridente, né? E lá vai o time do Santos com Bom Tempo. Bom Tempo tenta carregar, recua a bola, deu para o jogador Igor Vinícius, que solta para o Oliva, que recua, deu a bola para o William Arão, soltou lateralmente, Luan Pérez está colocado aqui pelo lado esquerdo, ele empurra a bola para o Escobar, Escobar tentou para Cabageiro, chega cortando para o Internacional Bruno Gomes, domina ali pelo lado esquerdo, ultrapassa a metade do campo, ganha do marcador, solta a bola para o Alan Patrick, estendeu, tocou para Carboneiro, chegou forte o Inter, deu para o Matheus Bahia, foi pro fundo do campo, cruzou errado, a bola tá na linha de fundo, não tocou em ninguém, né, Felipe?
1: Não tocou, foi cruzamento torto mesmo do Matheus Bahia, a jogada vinha se desenhando interessante, muito rápido, bola de pé em pé, Alan Patrick, Carboneiro, quando chegou no Matheus Bahia, cruzamento defeituoso, tiro de meta pro Santos, que vence 1-0, informando o Sicredi.
0: Finkler, é importante ouvir o torcedor, Finkler.
5: Vamos lá, Pedro, tô com o Cauê aqui, e aí, Cauê? Um erro grosso do Félix Torres tá nos custando o caro, né?
6: Não, é inacreditável, né? Dá parabéns pro Fabinho, teve a brilhante ideia de contratar esse Félix, esse goleiro terrível, e o Pezzolano que escala. Esse jogador não tem qualificação nenhuma pra jogar no Inter. Não joga nem na Várzea, no Sarandi.
5: Tá aí a manifestação do torcedor pro Pão de Alho Santa Massa, Pedro.
0: 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E o Grupo IES, hein? 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
7: Desculpa, Pedro, vou passar na Expo Inter assim que possível, saindo daqui. Matheus Bahia tá sentindo a perna esquerda. Acho que foi um choque com outro jogador, tá mancando bastante.
0: É, e o Santos tem a bola com Oliva, Oliva soltou para Bom Tempo, ele deixou a bola para William Arão, o William Arão tocou lateralmente, deu para Luan Pérez tenta jogar na frente, encontrou Bom Tempo faz o domínio, recua a bola para Escobar, Escobar buscou Cabageiro, a bola foi tirada pelo lateral do Internacional, mas tem uma falta ali em cima do Bruno Gomes, marcada pelo juiz da partida, 14 minutos, primeiro tempo, o Santos ganha por 1-0, Guerrinha, o que que dá para dizer disso aí que tá acontecendo no campo, hein, Guerra?
4: É, o gol não estava fora do script, né, Pedro? Porque o Internacional começou o jogo pressionando o Santos e aí toma o gol e aí não sabe mais o que vai fazer, começa a ficar perdido, o relógio correndo e não sabe o que vai fazer, não tem ponto de referência na frente, tá complicado. O Santos tá começando a gostar do jogo, trocando bolas, o Internacional vai ter que botar a cabeça no lugar e tentar chegar ao gol de empate o mais rápido possível.
0: Aí teve o lançamento para o Cabajeiro, chegou o Félix Torres tocando a bola, não quis saber de brincadeira, nem de correr risco de outro acidente qualquer, me deu de qualquer maneira pela linha de lado, o arremesso lateral favorece o time do Santos. Eu estou chamando tempo e placar do futebol da Gaúcha. 15 minutos, primeiro tempo, 1 para o Santos, o gol marcado pelo Gabigol, 0 para o Inter.
2: E a derrota deixa o Inter na zona de rebaixamento, 18º colocado com 25 pontos e a 2 rodadas de sair do Z4. Isso porque o Mirassol venceu o Coritiba mais cedo por 2-1, está 3 pontos acima e 2 vitórias a mais em relação ao Inter.
0: Félix Torres meteu a bola onde está colocado o jogador do Internacional, Bruno Gomes. Ele tenta dominar ali pelo meio, faz o giro, toca a bola na frente, Bruno Gomes domina para o Internacional, empurra a bola para o Sanabria, por atrás dele tem o Luan Pérez cortando, metendo a bola pela linha de lado. 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Arremesso lateral cobrado. Félix Torres está cortando para o Internacional, busca Sanabria. A bola passou, foi dominada pelo William Arão, que tá recuando para o goleiro. Brasão, esse faz cada coisa. Deu um drible agora no Sanabria, saiu jogando, desta vez deu tudo certo. Soltou para o Escobar, Escobar tentou para Cabajeiro, corta Bruno Gomes para o Internacional. Ele leva ali pelo lado direito, ultrapassa a metade do campo, carregou, tentou levar, Cabajeiro chega por trás, derrubando o jogador do Internacional. E ele que fica sentindo a lesão. E a bola foi onde está colocado o Gabigol. O Gabigol, o autor do gol da partida até aqui. Ele domina a bola, soltou no meio, deu para bom tempo. Bom tempo, tentou a movimentação, empurrou a bola para Gustavo Henrique. Ele domina pelo meio, abriu na direita, Igor Vinícius está colocado por lá, tentou na frente, soltou a bola, encontrou colocado por lá o Rolezer. Rolezer tenta a combinação, soltou para o Oliva. Oliva tenta o domínio, consegue chegar na frente do Carboneiro, empurra a bola na ponta direita, Igor Vinícius é quem está colocado por lá, divide com o jogador Matheus Bahia, tem uma falta marcada, toque. Não. O que foi? O
7: jogador do Santos caiu e agarrou a bola, por isso foi dado toque do jogador Santista, 1-0 para a equipe visitante, Grupo IESA.
0: 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Carboneiro foi lançado pela ponta esquerda. Igor Vinícius está em cima dele, tirando e jogando a bola pela linha de lado. Matheus Bahia vai cobrar arremesso lateral para o Internacional. São 17:30, o primeiro tempo, o Santos ganha por 1-0. A bola foi no Sanabria, ele foi obrigado a recuar, tocou a bola, encontrou colocado o Ronaldo. O Ronaldo tá dominando ali pelo meio, soltou a bola na direita. É o Inter chegando para o campo de ataque. Tentativa do jogador Vitinho. Vitinho procura passar pelo Escobar, soltou no meio para o Alan Patrick, Alan Patrick tentou a combinação, não deu certo, corta a zaga do Santos, mas o Inter volta com Bruno Gomes que dá para Vitinho, Vitinho tá colocado na ponta direita, o cruzamento é bom, subiu Sanabria, não achou, voltou pro Carboneiro e aí ele foi prensado, o cara salvou e salvou mesmo, o Carboneiro meteu uma bomba, só que teve o corte, né? E volta o Inter, Alan Patrick e Carboneiro, o recuo para Ronaldo, Ronaldo domina, tocou na frente e encontrou colocado por ali Alan Patrick, ele foi derrubado, o juiz da partida parou, marcou a falta em cima do jogador Bruno Gomes, que está caído, Felipe.
1: Funcionando como um meia, né? O Bruno Gomes abandonou a lateral de

0: Está colocado Rolaser. Rolaser tenta o domínio, soltou para Cabageiro. Cabageiro está colocado pela ponta esquerda, deu para Rolaser. Rolaser soltando a bola para o jogador Gustavo Henrique. Ele está recuando, soltando a bola para o Escobar, que está mais atrás ainda. Onde está colocado Luan Pérez? Luan Pérez soltando a bola, deu para o William Arão, que domina, não se atreve para frente, prefere recuar. Toca a bola para o goleiro Brazão. E eu digo que são 20 minutos. Placar continua 1-0. Santos, J. Figler.
1: Vamos lá, Pedro, eu vou falar com o Írio aqui. Írio, tá difícil a situação do Inter, né, chefe?
2: Jotinha, tá muito difícil ser colorado nos últimos tempos aí. Mas eu acredito na vitória, dá pra ganhar. E queria até fazer um pedido pra torcida. Eu sei que o Félix Torres errou, fez uma bobagem ali, mas não cabe vaiar. Tem que deixar terminar o jogo pra depois se manifestar. Se vaiar, vai ficar mais intranquilo. Então acho que agora cabe a nós, torcedores, raiz, que estamos aqui sofrendo, torcer, né, pelo nosso time, porque hoje a vitória é fundamental.
1: Valeu, Irio. Guerrinha já tinha falado disso também, Pedro. 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
0: É, pão de alho Santa Massa. Tu vai no acampamento lá? Não.
1: Com certeza. 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
0: Ah, vou aceitar. Eu tô precisando. Tô meio em condições precárias financeiras.
1: Eu tô sobrando, Pedro. Ah,
0: bom, que bom. 21 minutos. O Inter no ataque. Sanabria foi desarmado. A bola foi tirada. Voltou para Félix Torres. De cabeça, mandou de novo para o campo de ataque. A bola foi dominada pelo jogador Luan Pérez. Luan Pérez abriu na ponta esquerda. Cabageiro apareceu por ali, Félix Torres dá o carrinho nele, soltando a bola.
3: Aplausos agora pro Félix Torres, Pedro.
0: É, melhor assim, né? Dá tranquilidade pra ele, porque afinal é ele que tá ali, né? Não é ninguém, é só ele. E a bola foi pro Vitinho, Vitinho tentou e encontrou colocado o seu companheiro Alan Patrick deu para o jogador Sanabria tocou para Vitinho busca a jogada pela ponta direita, empurrou a bola no meio, Alan Patrick tá colocado por ali, recuou, deu para Ronaldo, Alan Patrick tentou para o jogador Ronaldo, tentou se meter, a bola foi tirada. Bom tempo, tirou, tentou o tabelamento, recebeu devolução, mas a bola tá fora do campo.

0: Tá aí o Guerrinha, usa a pegada, e você também, né? 23 minutos, portanto, metade desse primeiro tempo, o Inter tá perdendo por 1-0, o gol foi marcado pelo Gabigol, e Escobar vai cobrar arremesso lateral para o time do Santos. Arremesso que será cobrado ali pelo lado esquerdo, o Cuca tava reclamando alguma coisa, não sei exatamente o que, a bola foi tirada pelo Félix Torres, foi lá para o Sanabria, tentou o domínio, o zagueiro tá atrás dele, a bola foi tirada, ele ganhou do bom tempo, tocou a bola para o Matheus Bahia, arrancou pela ponta esquerda em velocidade, deixou um para trás, tentou deixar o segundo, mas aí o cara chegou batendo nele, na bola, em todo mundo, e ele próprio, Matheus Bahia, vai cobrar o arremesso lateral, deu a bola para o Carboneiro. Carboneiro dominou pelo lado esquerdo, empurrou a bola curta, recebeu a devolução, ainda ele levando, marcado pelo jogador Gustavo Henrique, recua a bola para Mercado, Mercado tentou no meio, encontrou colocado por ali o capitão Alan Patrick. Patrick passa pelo marcador, lá vai o Alampa, soltou no meio pro Sanabria. Sanabria tentou abrir, abriu na ponta esquerda, Carboneiro tá colocado por ali, ganhou do marcador que é o Irco Vinícius, ainda ele soltando a bola para o jogador Alan Patrick. Alan Patrick tá recuando, metendo a bola para Mercado, Mercado solta para o Alan Patrick, é ele que começa tudo, deu para Ronaldo, Ronaldo tentou na frente, a bola foi tirada, tirada pelo bom tempo, aí é Gustavo Henrique agora com Rolaser, Rolaser sai correndo pelo meio, e ele produz bola pelo lado do meio, soltou a bola para o Gabigol, chegou para dentro da área do Inter, caiu e deu pênalti.
1: Pênalti do Matheus Bahia em cima do Gabigol. Ele foi pifado pelo argentino Rolaser e daí progredia para ficar cara a cara com o goleiro Matheus Cunha. Chegou por trás o Matheus Bahia, calçando o jogador do Santos. O árbitro, com muita convicção, assinalou pênalti para o Santos.
2: É, pareceu claro, viu, Pedro? Pareceu claro. O Gabigol tem a frente da jogada em relação ao Matheus Bahia. O Matheus Bahia puxa o ombro do Gabigol. É, ele dá um puxão no ombro do Gabigol, tira a possibilidade de que ele continue na jogada. O cartão amarelo é bem aplicado, porque tem a questão da tripla punição. Embora a gente pudesse até discutir uma questão de que o Matheus Bahia não tinha condição de chegar na bola, ele está de alguma forma tentando disputar e é assim que a arbitragem tem procedido. Então, pênalti e cartão amarelo bem aplicados.
0: Pois é, Guerrinhos, tá difícil, né?
3: Não, tá ficando impossível, Pedro. Difícil já teve. Agora acho que tá ficando impossível.
0: É por aí.
3: Não, e o que vai fazer? O time é esse aí, o time internacional é ruim. Eu digo isso há muito tempo, o time é ruim. Talvez com o empurrão da torcida possa dar uma melhoradinha, mas não é nem o caso, porque ele só faz coisas erradas, só tem as decisões erradas, e aí o torcedor fica acanhado, o torcedor não consegue empurrar. E agora vamos ver o que vai acontecer. Se tomar o segundo gol de pênalti, olha, meu amigo, não tem como voltar atrás, vai perder o jogo.
1: Os jogadores do Inter nem reclamam do pênalti, pedem impedimento, posição irregular na hora do lançamento do Gabigol.
0: É porque o pênalti, como disse o Jorge, tá
2: mas
0: puxão,
2: Pedro,
0: escancarado, né?
2: É fora da área, Pedro.
0: Fora da área.
2: É fora da área. Aí é o seguinte, tá? É fora da área, falta fora da área e o Matheus Bahia vai ser expulso. Porque ele impede uma chance clara e imediata de gol. Cancela o pênalti, marca a falta e expulsa o Matheus Bahia. Até essa é a decisão correta.
1: Até agora ele limpa o amarelo. Agora né? Sim, VAR. Vai pro VAR pra observar a jogada, como escreveu o Diori, pra reverter o pênalti.
0: Ué, o VAR tá lá do outro lado, é?
2: Mudou. É, ele precisa ir ao monitor, Pedro, porque ele deu o cartão amarelo. E ele precisa entender ali a jogada se é um lance de situação clara de gol. É, tem um jogador do Inter próximo, pra mim não tem discussão, é lance pra vermelho, fora da área.
1: E a questão é que o Inter não tem no banco um lateral esquerdo de ofício, se o Matheus Bahia realmente for expulso.
3: Aí vai o Aguirre, né?

0: baixar e o prejuízo do Internacional está aumentado neste momento, está, digamos, multiplicado por muitas vezes, porque o Inter está perdendo 2-0 e numa situação terrível dentro da tabela do Campeonato Brasileiro. Bianchini.
1: Olha, o Gabigol tentou dar a paradinha, esperou o Matheus Cunha se atirar, que aguardou a definição do atacante. Chute no canto inferior esquerdo do goleiro Matheus Cunha, que chegou encostando a bola, mas Pedro, essa bola não foi tão forte. Ele espalmou pra dentro do gol, foi bem no canto, é bem verdade, mas poderia ter feito um pouco melhor o Matheus Cunha. E o Gabigol foi pra frente, a torcida pra sua famosa celebração, e a torcida ficou na bronca, voou um copo de cerveja, de água, e agora o Santos fica em maior vantagem ainda no Beira-Rio, 2-0, Guerrinha.
2: É, o que já estava complicado, agora complicou de vez, né? O Internacional perde um jogador, sofre o segundo gol de um pênalti e vai fazer o que agora? O Internacional, como é que vai sair dessa enroscada aí? Eu estou achando que é o final de festa. Final de festa também para o Paulo Pezzolano.
3: Décimo gol marcado por Gabigol neste Brasileirão é o décimo gol do Gabigol em partidas contra o Inter, um carrasco. O Santos não vencia o Inter no Beira-Rio desde 2008, pula para a 12ª colocação com 32 pontos. O Inter, afundado no Z4, é 18º com 25.
4: Brian Aguirre no aquecimento, Pedro.
0: Quem? Ah, o Aguirre, tá. Jory, eu também fiquei com a sensação que tu tivesse, olha ali, ó. Carboneiro tentou chegar dentro da grande área, foi obrigado a sair, é marcado, tentou passar pelo marcador, o William Arão tá em cima dele, levantou, corta de cabeça no Amperes. Mas eu, Pedro, fiquei também com a sensação de que foi fora da área.
5: É, eu também fiquei com essa sensação, Pedro, e até fui ver de novo o lance no detalhe. É, o VAR certamente checou isso ponto a ponto, até isso não foi mostrado pelo. Não foi mostrado pro árbitro monitor, porque provavelmente o VAR concordou com o árbitro. E eu tô vendo de novo aqui o lance, tá? E de fato, o Matheus Bahia coloca a mão no ombro do jogador do Santos fora da área.
0: Que é o início da infração.
5: Faz o puxão, que é o início da infração, mas ele continua puxando enquanto o Gabigol tá entrando na área. Então, nesses casos, a regra diz que é onde, se o jogador começar a puxar fora da área e terminar de puxar dentro da área, se caracteriza o pênalti, né? O jogador tem a vantagem, a progressão na jogada, ficou de pé e foi derrubado por uma continuidade de movimento do Matheus Bahia, né? Então, é um lance bem sutil, porque o começo do puxão de fato é fora da área, mas o Matheus Bahia continua segurando o Gabigol até dentro da área e por isso o pênalti acaba sendo uma decisão acertada mesmo, Pedro.
0: Muito bem, então tá aí, tá a explicação do Jory, que é o nosso observador da arbitragem, trazendo esta informação, Pedro, que é extremamente importante, que marca um problema e sobretudo um lance muito significativo na partida. Fale.
4: Zagueiro Juninho vem pro aquecimento ao lado do Aguirre.
0: Pois é, vamos ver. Vamos ver, o Inter tá perdendo 2-0.

0: colocado a Léo Patrick. A Léo Patrick recuou a bola, ela foi pro mercado, o mercado deu para Félix Torres, bateu de pé direito buscando o ataque, chegando Sanabria, chegando também Vitinho. A bola foi tirada, tem rebote no Internacional com Ronaldo. Ronaldo deu para Carboneiro, dominou na entrada da grande área, grande bola, soltou, e aí o chute foi em cima do adversário do Sanabria. A bola tá na linha de lado, ele Pedro, tinha até boa oportunidade, mas demorou um pouco, hein?
1: Só para relatar, tá, o que tá acontecendo aqui, tem um cidadão que apanhou bastante alguns torcedores do Inter. Eu vi alguns torcedores virando para a direção que fica a torcida adversária e girando o que me parecia ser alguma coisa alusiva ao Santos. Eu não sei se tinha algum torcedor infiltrado santista na área.
0: Olha ali, olha ali, a bola do Anan Patrick dominou dentro da grande área, recuou, deu pro Bruno Gomes, o levantamento, o Carboneiro tá lá, o goleiro tirou de soco para fora da grande área, mas o Inter volta, a bola do lado esquerdo, é o Internacional chegando, Vitinho tentou levantar, levantou direto, linha de fundo, apenas tiro de gol, e agora são 35 minutos, Finkler. Oi, Finkler, tu também tirou?
2: Pedro, Pedro, tá todo mundo indignado aqui, mas o Marcelo vai também falar conosco, né? E aí, Marcelo, que loucura, que coisa horrível, a manteiga caiu, o pão caiu com a manteiga pra baixo de novo.
3: É inacreditável essa escalação do treinador aí, não dá pra entender, botar o Félix Torres, o Vidiagra no banco, é inacreditável o que o Inter tá passando hoje.
2: Tá aí, Pedro, o clima tá tenso aqui também.
0: 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O Santos chegou outra vez, a bola para o Gabigol dominou, tentou abrir, abriu para Cavajeiro, ele dominou, fugiu da marcação do adversário, recuou a bola, deu para bom tempo foi desarmado, mas no rebote tá chegando o jogador William Arão para recuar a bola para o goleiro Gabriel Brazão, que tem a bola ali na linha da sua grande área. Ele solta, tocando onde está colocado o William Arão, ele busca o meio campo, a bola foi onde está colocado o Oliva deu para bom tempo, solta a bola, onde está colocado o seu companheiro Gustavo Henrique abriu, tocou para Cavajeiro, chegou pelo lado esquerdo, para dentro da grande área, tentou passar, perdeu a bola para Bruno Gomes, sai jogando o lateral do Inter, é derrubado e tem falta marcada pelo juiz da partida, para a Flu, a marca número 1 do Brasil, 300, sempre parceiros, o ecossistema mais completo do agronegócio brasileiro, que viveu uma festa extraordinária na Expo Inter, e agora a gauchada vai para a Semana Farroupilha, nos acampamentos, em todos os lugares do Rio Grande do Sul, a música do Rio Grande e a tradição do Rio Grande sendo colocada para todos nós. Semana Farroupilha tá começando, hein? Bom, e tem uma falta em cima do Carboneiro. São 37 minutos, é o primeiro tempo, o placar é 2-0 Santos. É um placar péssimo para o Internacional, como você pode notar, né? E a bola foi ali onde está colocado o jogador Mercado. O Mercado tem o domínio, toca a bola para o Ronaldo. Ronaldo não tem o que fazer na frente, acaba recuando para o Matheus Cunha, que de pé direito vai meter a bola outra vez lá no campo de ataque. Tentativa era do jogador Vitinho. Vitinho tentou tornear a cabeça, a bola foi tirada. Luan Pérez soltou para Escobar. Escobar arranca pelo lado esquerdo, aí chega a marcação, ele acaba recuando a bola onde está colocado o Gustavo Henrique, que recua para o Luan Pérez, que dá para Gustavo Henrique, que sai jogando, metendo a bola onde está colocado o Rolaser de pé esquerdo, meteu a bola na direita, Oliva está colocado por ali, ele conduz a bola, Igor Vinícius pediu no fundo do campo, foi forte o passe, a bola está na linha de fundo, apenas tiro de gol que favorece o time do Internacional. 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Vai o Santos outra vez, hein? Uma tentativa e o goleiro do Inter teve que jogar a bola pela linha de fundo, tem escanteio, o time do Santos para cobrar. O Inter parece um desacerto absoluto, não é, Bianchini?
1: É, Pedro, parece que sentiu o baque da falha do Félix Torres, depois do pênalti e a expulsão confusa do Matheus Bahia, escanteio Santos, ponta esquerda, que vai ganhando alguns espaços em busca do terceiro gol ainda no primeiro tempo.
0: Pois é, para a Flu, a marca número 1 do Brasil, escanteio cobrado, a bola foi no meio, Gustavo Henrique dominou, abriu na esquerda, Escobar tá colocando por ali ao lado da grande área, levantou e é gol do Santos. Gol do Santos!
1: Oliva!
0: Pois é, gente, 38 minutos e meio e o Inter está levando 3-0 do Santos, uma goleada. O torcedor está indignado, são mais de 20 mil colorados heróicos que vieram aqui para apoiar o seu clube através do seu time, que não lhe dá resposta, e por consequência o Inter está nesse momento sofrendo uma goleada. Assustador o processo que estamos vivendo aqui.

0: no Beira-Rio, uma das piores tragédias esportivas que o Internacional viu nesse estádio tão bonito, com esse torcedor tão abnegado e que não deixa de torcer pelo Internacional, que vem apoiar o seu time, e o Inter tá levando gol atrás de gol. Já são 3 gols do Santos e são apenas 39 minutos desse primeiro tempo. Conta aí, Bianchini, como é que veio também esta dificuldade?
1: A liberdade tremenda do Uruguai Oliva, que foi contratado recentemente, e as Nacional de Montevideo teve na pequena área para cabecear e estufar as redes do Matheus Cunha. Aplausos irônicos da torcida do Inter, e tem muito colorado indo embora. Afinal, o Santos encaminha a vitória, goleada ainda no primeiro tempo, 3-0, Guerrinha.
2: Com 11 já era difícil, porque não tinha qualidade. Com 10 tem menos qualidade ainda. E aí a bola entrou livre na área, uma bola cruzada, assim, e ninguém pulou com o jogador do Santos, o Oliva, que só teve o trabalho de cabecear, tirar do goleiro e fazer 3-0. Como é que vai terminar? Só Deus sabe, mas o Inter já perdeu o jogo.
3: Segundo gol marcado pelo Oliva para o Santos neste Brasileirão. O Santos é 11º colocado com 32 pontos. É a maior goleada sofrida pelo Inter no novo estádio Beira-Rio, repetindo 3-0 para o Grêmio em 2022. Inter, 18º colocado com 25 pontos.
0: Lá vai Vitinho, carregou pela ponta esquerda, procurou passar pelo marcador, passou pelo primeiro, tem o segundo na marcação e a bola tá na linha de fundo. É apenas tiro de gol que favorece a equipe do Santos. 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Fickler, qual é a situação? Quem é que tu quer ouvir? O que que tá dizendo o torcedor colorado?
4: Pedro.
0: É de esportiva do Inter, hein?
4: É, Pedro, agora há pouco a torcida cantava vergonha, time sem vergonha, os ânimos que estão mais exaltados aqui, muitos torcedores indignados, a massa colorada tá sofrendo, Pedro.
0: É, imagino, né? E lá vai o time do Santos, outra vez o Oliva tentando levar, ele foi desarmado, mas com falta. O juiz da partida parou e marcou a falta cometida pelo jogador Ronaldo. Atenção, tempo e placar do futebol da Gaúcha. Jogados 41 minutos e meio. Santos está fazendo 3-0. E a bola foi chutada lá na ponta esquerda. O cruzamento. Aparece Mercado para afastar. 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Time do Santos trocando passes e aí jogando com facilidade. A bola foi recuada, o William Arão tá recuando mais ainda para o goleiro Brazão da equipe do Santos, que sai fora da sua grande área e sai jogando, metendo a bola para Luan Pérez. Luan Pérez jogou no meio, a bola
5: Pedro,
0: foi para o Bolívia.
5: Hein? A cena aqui do lado de fora do campo é a seguinte: o Aguirre e o Juninho estão aquecendo desde aquela hora que o Matheus Bahia foi expulso. E eles estão sendo intensamente xingados pelos torcedores do Inter, estão na arquibancada aqui perto da Popular, no setor da Popular. Os caras nem entraram em campo, estão ouvindo xingamento até agora, Pedro.
0: É, isso é a extensão da dificuldade que o Inter tá tendo, né? Fazer o quê? Bom, mas vamos lá. Oliva tem a bola, Oliva soltou na direita, Igor Vinícius está colocado por lá, ele faz o domínio, procura carregar, recua a bola de devolução para o Oliva. Oliva tentou no meio para o Gabigol, chega cortando o Félix Torres, voltou a bola para o Oliva. Oliva abriu na esquerda, ela foi onde está colocado Escobar. Escobar deu para Cavajeiro, Cavajeiro dominou ali pela ponta esquerda, encontrou colocado o seu companheiro, o jogador Oliva. Oliva deu para Cavajeiro, tentou cruzar, cruzou, e aí aparece Mercado para passar, joga a bola lá para o campo de ataque, Carboneiro não chega nela. Outra vez o Santos tem a bola, ela é dominada ali pelo lado direito pelo jogador Gustavo Henrique, soltou para Igor Vinícius, tentou no meio, dar uma bola de devolução para Gustavo Henrique, que deu atrás e encontrou colocado Igor Vinícius, que está jogando mais atrás ainda para Luan Pérez, que vai sair jogando, empurrando a bola para Escobar, tá pelo lado esquerdo, recua a bola, encontra colocado Oliva. Oliva deu para Escobar, Escobar outra vez para Oliva, agora com Gustavo Henrique, ele faz jogada pela meia esquerda, procura levar, foi marcado, acabou recuando a bola, onde está colocado o seu companheiro, o jogador William Arão. Ele busca o campo de ataque, a bola foi na ponta direita, Igor Vinícius está colocado por lá, dominou, marcado pelo Vitinho, recua a bola, encontra colocado pelo meio Gustavo Henrique. Gustavo Henrique soltando para Bom Tempo. Bom Tempo joga lateralmente, dá a bola outra vez para o Oliva. Oliva abriu na ponta esquerda, a bola foi para o Escobar. Escobar recolheu pela ponta, tocou e encontrou colocado Oliva. Oliva deu para Escobar, troca passes o time do Santos. Agora põe o Inter na roda, troca passes, não quer atacar, apenas administra, deixa o tempo passar, e a bola foi para o Igor Vinícius, que dominou lá pela ponta direita, meteu a bola na ponta, apareceu bom tempo tá recuando, soltando a bola para o Gustavo Henrique, deu para o Gabigol, Gabigol autor de 2 dos 3 gols do Santos, ele busca o meio, erra o passe, e a bola tá nas mãos do goleiro, e o torcedor tá vaiando, o torcedor tá inconformado. Guerrinha, que coisa impressionante, 3-0, 40 minutos do primeiro tempo, e o torcedor indignado, vai fazer o quê, Guerra?
2: Mas ele não tem que fazer nada, Pedro, tem que, o torcedor tem que assimilar que o time é muito ruim, é um dos piores times que o Internacional já teve. O Internacional não está hoje beijando a lona dentro do Beira-Rio, ele não consegue ganhar nem dentro da sua casa mais, onde ele era muito forte. Por quê? Porque não tem qualidade, é um time sem qualidade. Olha que o Inter tem a bola, vê quantas defesas fez o Brasão, nenhuma. Não. Internacional nem com 11, nem com 10, nem com 9, ele não consegue arrematar no gol do adversário. Aí toma 3-0 no primeiro tempo, a tendência é ficar até pior no segundo.
0: Vitinho fazia jogada pela ponta esquerda, foi derrubado, o juiz da partida marcou a falta. 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O Inter partindo para o ataque. Félix Torres tocou a bola, deu passe errado, a bola ficou para o Cavalheiro, procurou atacar, foi derrubado. O juiz da partida parou, marcou a falta para a equipe do Santos, 45 minutos e meio. Olha, quanto mais rápido acabar esse jogo no primeiro tempo, melhor para os jogadores irem para o vestiário. O Inter tem 10 homens em campo, está sendo goleado pelo Santos, e aí talvez o treinador não pode chegar lá, mas o auxiliar dele, o Conte, ele tente alguma coisa que faça modificar esse quadro, que é aterrador para o torcedor do Internacional. Mais de 20 mil colorados que estão aqui no Beira-Rio. Mais 6. Ih, nossa. 46. Um já passou. Torcedor quer o fim do primeiro tempo, porque o Internacional está numa situação muito complicada. A bola foi recuada para o goleiro Brazão. Brazão sai jogando, tocando para o Luan Pérez. Luan Pérez leva o time do Santos para o ataque, empurrou a bola, buscando a ponta direita, quem está como lateral esquerdo. Agora é o Vitinho. Bom, a bola foi tirada por ele. O rebote do Internacional, tentativa do Ronaldo ali pelo meio, foi desarmado, a bola ali foi tirada. Bom tempo ficou com ela, dominou, procurou levar, regou a bola para Gustavo Henrique, levantou a cabeça, empurrou a bola para Escobar. O Santos troca passes, o Santos não tem dificuldade, bota o Internacional na roda, e aí como não quer atacar, porque tem a ampla vantagem e tem 11 homens em campo contra 10, acaba recuando para o Luan Pérez, que dá a bola para o Arão tocou lá direito, Igor Vinícius está recuando para o goleiro Brazão, que está saindo ali na marca do pênalti e jogando com o Luan Pérez, que domina no lado esquerdo defensivo da equipe do Santos, recua outra vez para o goleiro Brazão, que está dominando dentro da sua grande área, e o Santos está trocando bola, o Internacional não consegue chegar. O Sanabria foi lá para tentar a marcação, a bola foi do Gustavo Henrique, onde está colocado o seu companheiro, o jogador Luan Pérez, ele leva até a intermediária. 3-0 para o Santos. O Inter tem 10 homens em campo, o que poderia ser pior, né? E o Inter está na zona de rebaixamento. A bola foi ali para o Alan Patrick, ele tentou jogar, foi desarmado, voltou mercado deu para Vitinho domina pelo lado esquerdo, empurrou a bola para o Carboneiro tem um domínio da bola, foge da marcação, ainda o Carboneiro levando ali pelo meio, tocando a bola para o Ronaldo dominou, tentou se meter, vai tentar a bomba, tirou de longe, a bola foi para a linha de fundo, mas foi um belo chute, não é, Felipe?
5: É, mas não foi no gol, né? De novo, o Brazão pulou, mas não fez a defesa, o chute saiu para fora, primeira finalização, um certo perigo do Inter, 3-0 para o Santos, a informação é Sicredi.
0: 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Futebol da Gaúcha mostrando 48 minutos. Etapa inicial. O Inter toma 3-0 do Santos. O Inter tem 10 homens em campo. Matheus Bahia foi expulso porque cometeu pênalti e por aí a coisa anda, né? Esta é a difícil situação do Internacional. Félix domina. Félix Torres toca a bola. Encontrou colocado Bruno Gomes, que deu para Ronaldo, que recuou, soltou para mercado tentou bater para o campo de ataque, a bola foi dominada ali pelo jogador do Internacional, o Ronaldo deu para Lampatrick está recuando, soltando para Félix Torres, errou o passe, deu outro presente, a bola ficou no cruzamento para o Gabigol. Se ele chega a tempo, ele poderia ter marcado o gol. Outra falha do Félix Torres e quase com consequência mudanças dramáticas, hein, Bianchini?
1: É a terceira entregada errando passes no primeiro tempo somente do Félix Torres. E agora, se o Gabigol domina essa bola no cruzamento, seria o quarto em pleno primeiro tempo do Santos. 3-0, claro.
0: É, três já é muito, imagina quatro, né? William Arão jogando uma bola na direita, Igor Vinícius está colocado por lá, empurrou a bola, soltou, colocado ali pelo lado direito, o Oliva, que também marcou seu gol na partida. O recuo de bola foi feito para o Arão. Arão tocou na esquerda, a bola foi para Escobar. Escobar sai jogando, domina a bola pela ponta esquerda, ainda ele tocou para Cabageiro. Cabageiro tá recuando a bola onde está colocado o Luan Pérez. Luan Pérez solta a bola no meio, encontra colocado por ali o Gustavo Henrique. Ele procura levar, tocou a bola para o Montempo. Montempo abriu na ponta esquerda, a bola ficou para o jogador Escobar. Escobar tocou para Rolazer. Rolazer tem o domínio ali no campo de ataque do time do Santos, que ganha por 3-0. E a bola foi onde está colocado Escobar, que tá recuando para Montempo. Montempo mais atrás ainda, jogando a bola para Luan Pérez. Ele faz o domínio, Sanabra vem na marcação, tenta tirar a bola dele, não chega a tempo. A bola foi jogada então onde está colocado o jogador Montempo. Montempo tenta a combinação com o Rolazer. Rolazer foi desarmado, mas buscou recuperação, ficou com a bola, soltou para Luan Pérez, que recuou a bola para o goleiro Brazão. Brazão de pé esquerdo mete a bola para o campo de ataque, subiu para cortar Félix Torres para o Internacional, meteu a bola para o Alan Patrick. Alan Patrick tenta levar ali pelo meio, foi agarrado.
1: Pedro, é o terceiro jogo consecutivo que o Inter sofre 3 gols. Bahia, Grenal e agora contra o Santos.
0: Você viu essa estatística? 3 últimos jogos, 3 gols em cada jogo. Isso até agora, né?
2: Isso pode ser traduzido de uma seguinte forma, Pedro. Um time sem qualidade. O Internacional não leva 3 gols porque o adversário é um fenômeno. Não, não. O adversário é comum. Só que o Internacional é muito frágil. O Internacional é um time muito ruim. Entendeu? As contratações que fez pioraram o time. Sanabria, por exemplo, não toca na bola. Não toca, não tem utilidade nenhuma. O Félix Torres, sei lá, só falhou até hoje. Ronaldo, o que acrescenta? Nada. Então, tudo que está acontecendo está dentro do script.
0: Lá vai Vitinho, tocou a bola para o Carboneiro, levou para o fundo do campo para cruzar, cruzou e Brasão pegou. Felipe. 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Pois é, Finkler.
4: Pedro, aqui ó, no, informação de muita gente deixando o Beira-Rio nesse momento. Deixa eu falar com o Roberto aqui. Roberto, um primeiro tempo para esquecer, né, chefe?
6: Tio, eu vou te dizer uma coisa. É difícil torcer para time ruim, cara. Esse time é muito ruim, cara. Além de ruim, é burro, cara. O Inter, além de não criar situações de gol, ele deu 2 gols pro Santos ali, tranquilamente, cara. Eu não sei o que o Marcelo está pensando da vida até o final do campeonato. Se vai ser isso aí mesmo, eu vou ficar em casa, porque sair de casa, depois de ser eliminado daquela forma no Grenal, e vir aqui pro Beira-Rio para passar vergonha, é dureza, amigo.
0: Eduardo Gabardo tem o bola parada. O Inter perde por 3-0, tem 10 homens em campo. Tu imaginava isso, Gabardo?
3: É, que loucura. Ô, Bertoncelo, o Gabigol tá falando ali na beira do campo?
7: Sim, pelo Premier, o Gabigol fala, autor de 2 gols.
8: Ter posse de bola, às vezes, acaba se complicando. A gente pode melhorar e vai.
7: Perfeito, obrigado. Palavra do Gabigol pra Mari Dionísio, da RBS TV. Vamos ver, né, Felipe, Gabardo, Simon, se alguém do Inter vai falar.
3: E aí, Felipe, e aí, Simon?
7: Por enquanto não apareceu ninguém aqui, Gabar, tô vendo pelas imagens. Tem o banner ali parado, esperando alguém. Não sei se tem alguém ali.
1: Não.
7: Ninguém,
1: não,
7: né?
1: Não tem ninguém. Não.
5: Todos do Inter já no vestiário.
3: Não poderia ser diferente, né?
1: E agora, só pra registrar, a torcida do Santos puxa o arerê gaúcho, aquele cântico homofóbico. A arbitragem saiu e não notou, mas a gente está registrando homofobia em pleno Beira-Rio contra o povo do Rio Grande do Sul.
3: Bola parada no futebol da Gaúcha, Inter 0, Santos 3, o Inter vai sendo goleado, o Inter já teve um jogador expulso, Matheus Bahia, e vai ficando o time do Inter afundado na zona do rebaixamento do Campeonato Brasileiro. Protestos, reclamações, torcedores indo embora. Bertoncelo, qual é a situação do Inter na tabela de classificação?
7: O segundo pior mandante deste Campeonato Brasileiro perde mais uma em casa, uma das piores derrotas do Inter no Novo Beira-Rio, repetindo 3-0 no Grenal do Gauchão de 2022. Inter 18º colocado com 25 pontos, duas rodadas para sair da zona de rebaixamento, uma vez que o Mirassol mais cedo venceu, abriu 3 pontos e tem 2 vitórias a mais em relação ao Inter, Gabardo.
0: Bom, eu apresento bola parada no futebol da Gaúcha, aqui na zona mista do estádio Beira-Rio. Há pouco o Abel Braga passou bem atrás de onde eu estou aqui, se dirigiu ao vestiário do Internacional, como normalmente faz, né? Porque agora é o momento de reunião para ver o que é possível fazer para este segundo tempo. Que situação vive o Inter perdendo o jogo por 3-0, já tinha tido um resultado ruim no começo, né? Do domingo, com a vitória do Mirassol, nem ganhando, o Inter hoje sairia da zona do rebaixamento. E tá levando 3-0, tá sendo goleado, tem um jogador a menos, e uma situação dramática para o segundo tempo. Guerrinha, antes do Guerrinha, deixa eu só ver com o Finkler, mais um pouco dos torcedores do Internacional, após o final do primeiro tempo por aqui. E aí, Finkler? Daqui a pouco, Finkler.
5: Gabardo.
0: Oi.
5: Uma movimentação diferente, a gente que faz, tá acostumado a fazer jogo aqui no Beira-Rio, não tá acostumado a ver essa cena. O pelotão do choque, a tropa de choque da Brigada Militar, ingressou agora no gramado e veio para a parte de trás do gol, onde fica o setor da Guarda Popular. Estão posicionados vários policiais com seus escudos, capacetes. A gente acostumou a ver seguranças, né?

0: infelizmente alinhando para ser
1: técnica.
0: Eu acho que sim. Acho que sim. Tomando 3-0 em casa derruba. Ah, derruba. O Internacional tem que fazer isso. O Internacional não tem mais. Entendeu? Eu não estou dizendo que o Pezzolano é um mau treinador, não é mau treinador. Só que ele não consegue tirar mais nada desse time. O time é ruim? É. Mas é com esse time que vai até o final. Então precisa tentar encontrar alguém para dar um ânimo nesse time aí, dar um up, para ver se dá uma melhorada. Porque do jeito que está, vai perder em casa, vai perder fora de casa e vai se rebaixar.
2: Daqui a pouco tem mais Guerrinha aqui no Bola Parada. Intervalo de jogo do estádio Beira-Rio. O Inter perde por 3-0 para o Santos e o Inter ainda teve um jogador expulso, o Matheus Bahia. 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Se o Finkler estiver me escutando, pode
1: entrar
2: para bater mais um papo com o torcedor, para ver se alguém tem esperança ou se já era, Finkler.
1: Pois é, eu tô tentando achar a turma aqui. O clima ficou até meio pesado aqui, né, o Gabardo, no meio do jogo. Vamos falar com o meu parceiro aqui. Como é que é teu nome, irmão?
3: É Vinícius.
1: Vinícius, tá feia a coisa, né? Tá bem delicado, né, cara? Não sei mais o que pode acontecer, né? Tem jogador expulso, tem pênalti. O Inter até começa o jogo ali acertando bolas paradas. E aí tem o erro grosso ali do próprio Félix Torres. O que falar nessa hora, irmão? Me ajuda.
3: Ah, cara, não tem nem muito o que falar, não tem palavras. É uma vergonha pro torcedor sair num frio, um domingo bonito desse, mas ver uma coisa dessa, não tem como, cara. É inacreditável. Chega assim. Não tem explicação, o cara fica sem explicação.
1: E a gente começa a ver os colorados discutindo com os próprios colorados que os ânimos ficam à flor da pele, né?
3: É, tendo briga, aí começa todo mundo ficar brabo, começa a descontrole, um xinga o outro, aí já passa por dentro de campo, aí não tem, tá tudo ferrado, cara. Tá tudo, desde da direção, desde o Barcelos, tudo, acaba refletindo em campo e não dá mais. A direção tem que sair do Inter.
1: Colocando foco no adiante, Pezzolano cai hoje?
3: Acho que cai, cara. Não vai dar pra sustentar. Tomar 3 do Santos em casa, do jeito que tá tomando, não tem como. Santos sem os principais jogadores dele. Não tem como o Inter. E ainda entrar com o Ronaldo também, eu não entendi. Porque o Vilaga tá no banco. Por que o Vilaga tá no banco?
1: É a pergunta que eu mais ouço aqui. Até vou passar pra reportagem depois pra trazer essa resposta. Aparentemente, sei lá, preservação?
3: Preservar pra quê, né? Não tem pra que preservar, tem que botar pra jogar a situação que a gente tá.
1: É isso, Gabardo? É preservação?
2: É o desgaste físico, né?
1: Desgaste
2: é
1: físico. Grenal,
2: de quinta pra domingo, mas vai entender, né?
1: Pois é. Então tá, Vinícius, obrigado pela atenção aí.
3: Valeu, muito obrigado.
1: Por ser pelo milagre. Quem sabe nesse segundo tempo, Gabardo, o milagre acontece aqui no Beira. Pera aí, vai lá, Vinícius.
3: Eu ia falar que o jogador do Grêmio, no Grenal, jogou com o braço machucado, né? Aí é que eles não conseguem dar um pouquinho a mais pelo... Vamos lá.

0: E no caminho, mais torcedores dando socos nesse torcedor, teoricamente, do Santos.
1: Gabardo.
2: É. E aí, Felipe, que se retire o torcedor, mas sem agressão, né? Pelo amor de Deus. E aí, Felipe?
1: Praia Naguirre saiu do vestiário, agora já tá fardado, uniforme de jogo, tá intensificando o aquecimento na beira do gramado, camisa 35 vai entrar no time do Inter.
2: 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Ô, Diori, teve um lance importante no primeiro tempo, né? Que foi o pênalti marcado contra o Inter com a expulsão do Matheus Bahia. E o Inter vai com um a menos até o final do jogo. Explica o que que aconteceu ali e acertou a arbitragem?
3: É, Gabardo, o lance é bem sutil e é um lance muito rápido, né? Então a gente precisa realmente olhar esse lance, e até o VAR acabou não fazendo isso na hora que ele oferece a imagem pro árbitro principal, porque como o pênalti foi marcado, o VAR faz a checagem se houve o pênalti ou não, né? Se o VAR entende que houve o pênalti, ele nem mostra pro árbitro essa questão, ele nem bota pro árbitro analisar essa questão. Então não foi colocada na imagem um frame a frame para mostrar ponto de contato que começa fora e começa dentro. Eu acabei fazendo isso depois, pegando a imagem no monitor aqui e olhando ponto a ponto para saber se de fato era uma falta fora ou dentro da área. Inicialmente me pareceu o pênalti claro pela velocidade, depois eu fiquei com a impressão de que o contato começava e terminava fora da área. E aí, nesse ponto a ponto no vídeo, a gente vê que o Matheus Bahia puxa o ombro do Gabigol, segura o jogador do Santos, que progride até a entrada da área, entra na área e aí ele solta o jogador do Santos, derrubando o Gabigol. Então, o pênalti, de fato, foi bem marcado pela arbitragem. Houve a penalidade porque a falta, como diz a regra 12, começa fora e termina dentro da área. Com relação à cor do cartão, essa é uma questão bem específica, porque se o jogador impede uma chance clara e imediata de gol, que foi o caso, e um pênalti é marcado, o jogador deve levar cartão amarelo se ele tentar disputar a bola, e deve ser expulso se ele claramente abdica de disputar a bola e faz uma falta simplesmente para matar a jogada. A arbitragem entendeu que por esse puxão pelas costas, da forma como foi, o Matheus Bahia não queria disputar a bola, ele simplesmente matou a jogada, acabou com a chance do Gabigol progredir. Eu já vi árbitros que, nessas circunstâncias, porque o jogador ali coloca a mão no ombro para ganhar a frente e disputar a bola e tocar na bola, entende isso como uma disputa de bola, como uma tentativa de disputar a bola. Assim como às vezes o cara dá um carrinho tentando alcançar a bola e pega a perna do cara mesmo sendo por trás. Mas como o Matheus Bahia estava atrás da jogada, o Gabigol tinha a frente do lance, dentro da área, com a bola controlada, dominada, na frente do gol, e o Matheus Bahia, para alcançar a bola, precisaria tirar o Gabigol do lance, se entendeu que ele não disputou a bola, e há uma interpretação possível, uma interpretação correta com base naquilo que decidiu a arbitragem, por isso o cartão vermelho foi mostrado, mesmo sendo o pênalti marcado.
2: Valeu, Diori, onde tem orgulho de ser gaúcho, tem Claro. 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
1: Gabardo.
2: Fala, Felipe.
1: Uma movimentação estranha aqui no setor da Guarda Popular. Me parece que os membros da organizada, da Guarda Popular, estão indo embora. Eu vi o pessoal com os instrumentos musicais, com bumbo nas costas, deixando a arquibancada. E agora eles retiraram aqueles trapos que atravessavam todo o setor da Guarda Popular, eles puxaram, retiraram. Tá basicamente limpo aqui o local.
4: Os instrumentos também foram levados, viu, Felipe?
1: Isso, eles levaram embora os instrumentos.
5: Mas não tem o que fazer, né?
1: Não sei se vão retornar, Pedro, mas eu nunca tinha visto isso. A organizada do Inter, uma das principais, deixando o estádio antes do jogo terminar.
2: Bom, 5:05, Ramon Nunes, informações do jornalismo da Gaúcha. Boa tarde, Ramon.
6: Boa tarde, Gabardo. Gabardo, do município de São José dos Ausentes, nos campos de cima da serra, registrou neve na tarde de hoje. Flocos ocorreram na região do Pico e Canyon Monte Negro, o ponto mais alto aqui do estado, por volta das 3:30 da tarde. Teve também registro de chuva congelada em outras cidades ali da serra, como São Francisco de Paula, até Gramado. E uma boa notícia, Gabardo, o Expo Inter termina hoje com recordes anunciados de público e de vendas da agricultura familiar, faturamento quase 40% superior ao do ano passado. Até por esse dia bonito de tempo seco, o movimento é acentuado na BR-116 em Esteio, não há acidentes nas rodovias, mas é preciso

0: Bom tempo, bom tempo, soltou a bola onde está colocado o Igor Vinícius, o Santos troca passes como já fizeram no primeiro tempo e por aí deverá levar o jogo. Aí o Carboneiro foi lá, tirou a bola do cara, só que ele tem que passar por 5 adversários, tentou a bomba, o goleiro fez boa defesa, voltou o rebote, a bola caiu na ponta esquerda, Aguirre está colocado ali ao lado da grande área, cruzou fraco, cortou Gustavo Henrique, tirou a bola para o campo intermediário, o Inter tenta chegar, Ronaldo luta, mas perde a bola, ela ficou dominada pelo Rolazer passa o pé em cima da bola, tocou para o Gustavo Henrique, recuou para Igor Vinícius está dominando ali pelo lado direito e está metendo a bola lá do outro lado defensivo, onde está colocado o Luan Pérez, que domina a bola para o time do Santos e sai jogando, metendo Pedro, a bola para Escobar. Ei,
1: nota o silêncio dentro do estádio. Não tem barulho de cântico e não tem bumbo, não tem instrumento musical. A torcida do Inter foi embora.
0: É, convenhamos que não tem o que fazer com bumbo, né? Tanta tristeza, tanta desolação. E fazer música, fazer bumbo, sei lá, charanga, esse troço todo, quando o Inter tá tomando 3-0, tem 10 homens em campo, corre o risco de uma goleada histórica. É só o Santos querer, mete uma goleada no Internacional. Mas por enquanto o Santos troca passes, não quer saber muita coisa, tá ganhando por 3-0, tá construindo uma vitória importante, porque o Santos também é candidato ao rebaixamento. E a bola foi para o Igor Vinícius, que dominou ali pelo lado direito, soltou a bola para Rolazer veio dominar do meio campo, pé canhoto na bola, levantou, a bola caiu na ponta esquerda, mas o jogador do Santos não chega a tempo. E é tiro de gol e é do Internacional, Felipe.
1: E as vaias agora para quem vai cobrar o tiro de meta. Matheus Cunha, bola esticada pro Rolazer que não alcançou. Santos vence 3-0 o Inter no Beira-Rio. A informação é Tumeleiro.
0: 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O Santos buscava o ataque, mas a bola foi tirada para o Internacional e foi no lado direito onde está colocado Bruno Gomes, que corre por ali. O Santos tem mais gente em campo, ele é derrubado. O árbitro da partida está marcando a falta e será cobrada para o time do Internacional.

0: Mas pena que o Internacional tá com 10 homens, pena que o Internacional tá tomando 3-1, e porque o jogo terminou, né? O Internacional agora joga pela honra, como disse aí o Simon Bianchini. É contigo, Bertoncelo.
1: Quarto gol marcado pelo Aguirre no Inter, seu segundo na temporada. Inter ainda com a derrota, 18º colocado com 25 pontos.
2: 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E lá vai o Internacional, a bola foi para o Carboneiro deu para Bruno Gomes, o Inter parece que acendeu dentro do campo, a bola foi, onde está colocado Vitinho, Carboneiro, a devolução foi mal feita, a bola está na linha de fundo, é apenas tiro de gol, J. Finkler, e dá para dizer que o torcedor colorado vai ter alguma esperança aí?
3: Deu ânimo aqui, Pedrão. E aí, Felipe, pelo menos um golzinho para nos animar antes dos 5 minutos, quem sabe a reação?
4: Animar não anima, quem sabe que tem vai ser rebaixado, mas tá tudo bem. O importante é que eu vim honrar meu pai, vim no estádio sozinho nesse frio, mas eu vim no estádio honrar meu pai e todo o povo colorado que não pôde vir até o Beira-Rio.
3: Valeu, honrou o pai e me deu uma paulada, né, Pedro? Achei que ele tava animado, não tá.
2: Não tá. 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O William Arão sai jogando, metendo a bola para Igor Vinícius, que soltou no meio, deu para Oliva outra vez para Igor Vinícius, outra vez com Oliva. Não tem pressa o time do Santos, tem um placar amplamente favorável, apesar do gol do Inter, ainda é 3-1, ainda é uma vantagem muito grande. E o Santos tem um homem a mais, porque o Inter teve um jogador expulso no primeiro tempo, o lateral esquerdo, Matheus Bahia. E troca passes o time do Santos com a bola recuada, onde está colocado o jogador Arão. Arão toca a bola na direita, ali está colocado Oliva. Oliva tem Igor Vinícius, deu a bola para ele, recuou para Gustavo Henrique, tentou bater na frente, bateu, soltando a bola na ponta direita, tentava por ali o jogador Cavajeiro. A bola foi tirada, rebote do Internacional, lá vai Carboneiro, ganhou de 2, caiu e o Inter tem uma falta para cobrar. E daquelas faltas que dá para dizer assim, ó, tem perigo, ainda que tenha alguma distância na grande área, hein, Bianchini?
5: Com um a menos, Carboneiro foi carregando, avançando até sofrer o tranco do jogador santista. Meia esquerda, Alan Patrick chama a responsabilidade. Dá pra escolher, Pedro, se vai tentar mandar direto pro gol ou fazer o cruzamento. O Inter, quem sabe, pode encostar de vez no marcador.
2: É, tem as duas possibilidades. E o Inter tem esta oportunidade. O Santos coloca três homens da barreira, o goleiro Brazão cuida do seu canto direito, a barreira está ali, ele vai cuidar do canto esquerdo e o Inter tem essa possibilidade. Se faz um gol agora, o Inter incendeia esse jogo, hein? Atenção, Alan Patrick está colocando para a cobrança, são 7 minutos, etapa complementar, 3 para o Santos, 1 para o Internacional. Alan Patrick da bola, jogou na área, a bola do Carboneiro, tentou no meio, salva o zagueiro, voltou a bola, o chute no canto, espalma o goleiro. Outra vez foi o Aguirre?
5: Outra vez o Aguirre, Pedro.
2: O que é isso? Os caras enlouqueceu.
5: E o Brazão foi lá, espalmou essa bola, ia no cantinho, escanteio, Alan Patrick na bola.
2: Alan Patrick vai cobrar o escanteio, tem reação do Internacional, como é bom ver isso, né? Como é bom ver isso. Alan Patrick na cobrança, cobrou mal no primeiro pau, a bola foi afastada, Igor Vinícius tirou, voltou para o Gabigol tocou no meio para o Laser foi desarmado, a bola ficou onde está colocado o jogador Aguirre faz jogada ali pelo lado esquerdo, tocou a bola para o Alan Patrick, ele tentava jogar na frente, mas a bola foi tirada, linha de lado, arremesso lateral que favorece o Internacional. Vitinho está colocando para a cobrança, ele jogou a bola onde está colocado Aguirre, o autor do gol do Internacional, ele domina, recua, ali no meio do campo está colocado Félix Torres, que está dominando e recuando mais ainda para o goleiro Matheus Cunha. O torcedor não gosta, mete, vai outra vez e a bola foi chutada pelo Matheus Cunha buscando a ponta esquerda, ali está colocado o jogador Aguirre, ele foi desarmado pelo Igor Vinícius, a bola está na linha de lado, é arremesso lateral que favorece o Inter, cobrado, a bola foi para o jogador Carboneiro soltou a bola e encontrou colocado Aguirre, outra vez Carboneiro soltando agora para Ronaldo faz o recuo de bola, onde está colocado o jogador Vitinho faz o domínio ali pela ponta direita, ele é obrigado a recuar, a marcação chega pelo Escobar, tocou na frente e encontrou colocado o seu companheiro, mas a bola foi tirada, linha de lado, vai ser arremesso lateral, é outra vez do Internacional cobrado, a bola foi para o Alan Patrick, é o lado da área, cruzamento e o cara tá cortando, metendo a bola pela linha de fundo, Luan Pérez cedendo escanteio, Bianchini.
5: E o Alan Patrick chama a torcida, escanteio, ponta direita, vai o capitão pra cobrança.
2: Pois é, o Inter tá reagindo, gente. Não sei se vai chegar, mas tem postura briguenta dentro do campo. Escanteio cobrado, a bola foi tirada e aí Ronaldo bateu, foi pra liga.
5: Escanteio. Desvio, chute foi do Bruno Gomes com a canhota. Escanteio de novo pela direita, Alan Patrick na bola.

0: 3-1 Santos, Grupo IESA.
1: É o Santos pressionando, tentando a reação. Alan Patrick na cobrança do escanteio, uma bola alta, foi tirada e completou então o jogador Rolazer. Rolazer tocando a bola para Gabigol. Gabigol faz o domínio, ele marcou 2 gols na partida. A bola foi recuada para Bom Tempo. Bom Tempo tentou para Gabigol. Gabigol recolhe ali pelo meio, recua a bola onde está colocado o Gustavo Henrique. Santos vai descer para o campo de ataque. A bola foi para Rolazer, dominou pelo lado direito, carregou, a marcação chega através do jogador Aguirre, ele tenta jogar no meio e aí ele é chutado, o juiz da partida para e marca a falta. 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
0: Troca.
1: Vai trocar o Santos.
0: Isso. Arthur, Pedro, estreia hoje o Arthur para saída do Cabageiro. Seu atacante para entrada de um volante, mas o Cuca quer ele num primeiro momento como um meia. Arthur estreia pelo Santos em pleno Beira-Rio, informação de Claro.
1: É, Arthur vaiado pelo torcedor, pela sua vinculação ao Grêmio, mas ele tá dentro do campo e tentando jogar porque teve um longo período parado também. Lá vai Igor Vinícius levando o Santos para o ataque, são 10 minutos de etapa complementar, a bola foi recuada onde está colocado o William Arão, ele joga no meio, a bola para o Bom Tempo, recua tocando a bola para Luan Pérez, Luan Pérez tem o domínio, soltou para Bom Tempo, outra vez com Luan Pérez, o Santos não quer saber de jogo, o Santos quer tocar a bola, quer envolver o Internacional, quer ganhar minutos importantes, mas ainda falta muito. São apenas 10 minutos e meio, é etapa complementar. O Inter tem 10 homens em campo e o Inter já conseguiu um gol e está pressionando, tentando coisa melhor. A bola foi recuada para o William Arão, para Luan Pérez. Luan Pérez tocou, encontrou colocado o Escobar lá pelo lado esquerdo. Ele dividiu, perdeu. A bola ficou para o Bruno Gomes, deu para Vitinho. Vitinho arrancou pela ponta direita, cruzou, corta o William Arão. Tava chegando por ali o Carboneiro. Voltou a bola para o Aguirre. Aguirre entrou com tudo, né? Com força. E aí o Igor Vinícius deu o carrinho, meteu a bola pela linha de lado. São 11 minutos, etapa complementar. Você, torcedor, ligado no futebol da Gaúcha, que bom, que maravilha saber que você tá ligado conosco, né? O jogador Félix Torres jogou na área, a bola foi tirada, voltou para ele, tentou jogar mais uma vez, a bola foi para o Alan Patrick. Alan Patrick tá recuando, soltando para Carboneiro. Carboneiro tá fazendo jogar pelo lado esquerdo. À sua frente está o jogador Bruno Gomes. Ele prefere recuar para Ronaldo, que recua mais ainda. Encontra Mercado, Mercado toca a bola na direita. Lá vai Bruno Gomes, lá vai o Internacional, lançamento feito pro Vitinho. Vitinho chegou no fundo do campo para cruzar, cruzou, salva Luan Pérez, tira a bola no primeiro momento com domínio e no segundo com chutão, metendo a bola para o meio do campo. E aí tem uma falta em cima do jogador santista cometida pelo jogador Félix Torres, marcada pelo juiz da partida. 12 minutos, o Inter ensaiou uma reação, hein, Guerra?
2: É, o Inter fez um gol, depois tentou ir para cima de novo pro Santos. O problema é que o Inter não tem poder de fogo também, né, Pedro? O gol foi do Aguirre de fora da área numa sobra de bola, acertou um chutaço, depois ele mesmo deu outro chutaço e o goleiro salvou. Mas o Internacional falta ele, qualidade para entrar na área, qualidade para trabalhar uma bola, qualidade para envolver o adversário. O Internacional não tem isso. E o jogo tá na mão do Santos, por quê? Porque o Santos tem 3-1 e não tá preocupado em jogar, tá preocupado em tocar, como você mesmo disse.
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0: O Félix Torres deu uma rosca na bola com a perna esquerda, ele inverteu de posição com o Mercado, foi pro lado esquerdo da zaga e com a canhota deu uma rosca na bola e recebeu uma sonora vaia. Ou melhor, mais uma sonora vai aqui do Beira-Rio.
1: Mais uma, né? O William não tem a bola, soltou para o Luan Pérez. Luan Pérez está jogando no meio, jogando a bola para o Arthur. Arthur faz o domínio, procura abrir no lado direito, encontrou colocado por ali o Igor Vinícius. Ele parte com bola dominada, tentou levar. A marcação chegou pelo Aguirre, ele tocou no meio, deu para o Arthur. Arthur de pé esquerdo levantou, tentando para o Laser. E a bola foi tirada, mas tinha impedimento marcado pelo bandeira e confirmado pelo juiz da partida. Aí tem um cartão amarelo. Por quê, Felipe?
3: É, porque o jogador do Santos prendeu a bola. O Gabigol já estava impedido, tocava para trás pro Rolazer. Lance invalidado, bola do Inter, Pedro.
1: 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Ataca o time do Santos, a bola foi para o Gabigol, quem cortou foi Mercado, volta a bola para o Santos, dominada pelo Bom Tempo, tentou levar, caiu, perdeu a bola e o Internacional tem a posse de bola. Alan Patrick está tentando jogar ali pelo meio, mas ele foi desarmado. Volta o time do Santos com o Arthur. Santos não tem pressa, vou repetir nisso. Santos apenas toca, troca a bola. E ela foi no Arthur, que é especialista nisso aí. Ele domina, perde um tempo, a bola foi para ele, a devolução foi dada, o lance foi feito, onde está colocado o jogador Oliva. Oliva tentou jogar, Félix Torres está chegando oportunamente para tirar, mas quando joga a bola na intermediária, dá um presente e a bola fica para o Arthur. Arthur tocou e encontrou colocado ali pelo lado direito o jogador Oliva. Oliva tenta o tabelamento, jogou para Gustavo Henrique. Gustavo Henrique está recuando, é o time do Santos chegando. Luan Pérez está colocado ali pela meia esquerda, deu a bola para o Arthur, outra vez a bola para Rolazer. Rolazer domina, toca para Escobar. Escobar tem o domínio lá pela ponta esquerda, a marcação chega, o Vitinho dá em cima dele, ele acaba recuando a bola, deu para o William Arão, que jogou no meio para o Arthur, que dominou, que escapou do marcador, e ele, Arthur, tá ganhando tempo, segurando a bola, esperando que alguém chegue na marcação, tocou, deteve a devolução, a bola foi agora Paulinho. Para o Igor Vinícius, hein?
3: Paulinho foi chamado pelo técnico do Inter, pelo auxiliar técnico, Esteban Conte.
1: Arthur fazendo aquela sua jogada característica, olhando para um lado, para outro, ganhando, envolvendo o marcador, agarrado, juiz da partida para marcar a falta. 15, atenção, hein? Tempo e placar do futebol da Gaúcha. São 15 minutos, etapa complementar. O Inter perde 3-1 para o Santos, Bertoncelo.
4: Segundo tempo no Mangueirão, Remo e Flamengo empatam em 0-0. No Mineirão também empate para Cruzeiro e Atlético Paranense, 1-1. Ainda hoje, 6:30, Botafogo contra o Palmeiras. E às 7:30, o Corinthians recebe a Chapecoense.
1: Alô, Gauchada, semana Farroupilha, hein? 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A bola foi cobrada para a falta do time do Santos. A bola foi onde está colocado o jogador Igor Vinícius. Tocou a bola para o Bom Tempo. O Bom Tempo está colocado pelo lado direito. A marcação chega, ele recua a bola ali no campo de defesa ou no meio do campo, onde está colocado o jogador Luan Pérez. Luan Pérez deu a bola para o Arthur. Arthur, outra vez, tem o domínio da bola, carrega, tentou passar, passou no meio de dois, empurrou a bola. Igor Vinícius está colocado pela ponta direita, soltou outra vez para o Arthur, ele coordena a bola ali na meia direita, ataque do time do Santos, soltou onde está colocado Oliva. Oliva recolhe a bola, passa pelo marcador, tentou na frente, tem uma falta em cima do jogador Bom Tempo. O juiz da partida está parando e está marcando a falta que favorece a equipe do Santos. Diz aí, Felipe.
3: É, chegou atrasado o Alan Patrick, apenas na perna do jogador santista, e o Paulinho está ali na beira do gramado. O Arthur agora vai autorizar a substituição, tá saindo o Thiago Maia. Vaias para Thiago Maia, entra Paulinho, camisa 27, a informação é trilegal.
1: Pois é, mudou o Inter, hein, Guerrinha?
2: É, Pedro, muda um volante por outro volante, né? O Thiago Maia sai, que caiu de produção no segundo tempo. No primeiro tempo não tava tão mal assim.

0: Para o Escobar, Escobar dominou e recuou a bola para o Brasão. O Santos apenas troca a bola, o Santos não quer jogo, o Santos quer manter o resultado. E por aí a coisa anda. E lá vai o time do Santos buscar o ataque, mas a bola está fora do campo, o arremesso lateral favorece o Internacional e Vitinho está colocando para a cobrança. 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E o Inter tem a bola, dominada pelo Ronaldo. Ronaldo tá recuando, soltou, encontrou colocado Bruno Gomes, ele bateu de pé direito, buscando o campo de ataque, a bola foi para o Vitinho, chega antes para cortar Escobar, faz o giro e a bola no rebote fica para Bruno Gomes, que faz o domínio, é desarmado, a bola tá na linha de lado, ele próprio cobra o arremesso lateral, deu para Carboneiro, Carboneiro para Bruno Gomes, chegou no Pérez para tirar e meter a bola pela linha de lado. São 19 minutos, é o segundo tempo. O Inter tá levando 3-0 do Santos, mas tá na 3-1, mas tá na luta. E a bola foi onde está colocado Félix Torres, soltou na esquerda, a bola foi no Aguirre. Aguirre chutou, a bola bateu no jogador Gustavo Henrique, saiu da linha de lado, arremesso que ele próprio cobra. O Internacional é que tem pressa, o Internacional que procura atacar. O Inter tem 10 homens, perde por 3-1, tá carregando Félix Torres, metendo uma bola e encontrou colocado ali o Paulinho tocou, deu para Bruno Gomes, que dominou pelo lado direito. Ronaldo tá pedindo, ele prefere, no entanto, recuar a bola para o jogador Mercado joga na direita, ali está colocado Vitinho soltou na frente, deu para Paulinho para Vitinho soltando atrás para o Ronaldo foi desarmado, cometeu uma falta, mas o Santos tem vantagem. A bola do Arthur no Gabigol para bateu e a bola bateu no jogador do Inter, foi para a linha de fundo, quase que o Inter entrega mais um gol, hein, Felipe?
1: E agora o Ronaldo recebe o cartão amarelo pela falta na origem da jogada. Deu vantagem, Gabigol finalizaria, não fosse Gabriel Mercado, que com a sola da chuteira tirou a bola pela linha de fundo. Escanteio pro Santos, sem pressa nenhuma, Escobar tá indo pra lá pra efetuar a cobrança e a informação chega pra Sicredi.
0: 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Escanteio será cobrado pela ponta esquerda, Escobar tá colocado, pé canhoto na bola, levantou, a zaga do Inter cortou, voltou o rebote para o Oliva, Oliva deu para Gustavo Henrique, fez o domínio no peito, botou na grama, fez o giro, tocou a bola na frente, Oliva tá colocado por ali, soltou a bola, encontrou colocado o seu companheiro Gustavo Henrique, tocou a bola para o Escobar deu na frente, recebeu a evolução, dominou, soltou para o Oliva tá recuando para o jogador Rolazer, é esse o nome da criança, né? E a bola foi lá na ponta esquerda, Rolazer é que tá colocado por lá, tocou para Gustavo Henrique, que recuou, soltando para Escobar tocou a bola, onde está colocado Oliva, troca passes o time do Santos, a bola foi para o Arthur, e esse por sua vez fica bastante tempo com a bola, sai jogando, se encosta para receber a devolução, é o que acontece, Arthur dominando, Arthur fugindo da marcação do Ronaldo, tocando a bola na direita, Igor Vinícius está colocado por ali, a bola foi recuada para o William Arão, que por sua vez está recuando no meio do campo para o goleiro Brazão, que está jogando fora da grande área, e o Santos vai ganhando tempo, são 21 minutos, etapa complementar, e J. Fickler, fala com o torcedor aí.
2: Vamos lá, Pedro, eu tô com o Roberto aqui. E aí, Roberto, o que dizer do Inter nesse segundo tempo, que parecia que ia dar uma reagida, mas já deu uma arrefecida no jogo, né?
3: É verdade, é lamentável. De onde menos se espera aí mesmo é que não sai nada, né? Acho que o presidente podia estar no Amazonas já, se é o trator do campeonato. É lamentável.
2: Tá aí, Pedro, registro com o Roberto, pra Pão de Alho e Santa Massa.
0: Pois é, caiu o jogador do Santos, parou tudo, Bianchini.
4: É, o jogador do Santos foi tentar o domínio, acabou sofrendo uma entrada, o jogador do Internacional sente bastante, mas lateral pro Inter. O árbitro só foi ver a condição física pra ver se não foi nada, mas nem falta ele marcou. Lateral colorado, 3-1 Santos, Grupo IASA.
0: 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É uma tentativa do Santos escapar para o campo de ataque, a bola foi para o Arthur tocou para Rolazer, que recuou, soltou a bola para o jogador Luan Pérez tem o domínio, encontra colocado ali pelo meio o seu companheiro Arthur tocou a bola curta, recebeu a devolução, é ele Arthur que coordena tudo, que masca o time do Grêmio, o time do Internacional, ele jogou no Grêmio, né? E agora tá jogando pelo Santos, amigo do Neymar, ele procura jogar chutado pelo jogador do Internacional, caiu a chuteira, foi o Paulinho, ficou reclamando. E, bom, aí a bronca está sendo estabelecida, o árbitro está mandando parar, eles ficam discutindo, o Arthur fica reclamando que foi chutado, enfim, as coisas acontecem nesse sentido e tudo isso favorece o Santos, já que o placar está 3-1, são 23 minutos de etapa
5: complementar.
0: Tem gol de quem?
5: Tem gol marcado pelo Flamengo, novo líder do Brasileirão, Samuel Lino, jogando muito, nono gol dele marcado neste campeonato, Flamengo 1, Remo 0, Flamengo primeiro com 54 pontos, Palmeiras segundo com 52.
0: 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Você, torcedor, ligado no futebol da Gaúcha amanhã, amanhã tem Grêmio e Vitória. Qual é o horário desse jogo aí, Bertoncelo?
5: 20h no Barradão, Vitória e Grêmio fecham a 26ª rodada, Unimed Porto Alegre na informação.
0: Quem vai narrar?
5: Marcelo Debona, com Leonardo Oliveira, CCD, Diori, Rodrigo e eu, Pedrão.
0: Tu também.
5: Tô nessa, né? No feriado.
0: Bastante. É, pois
5: importante.
0: É. Fazer o quê? Bem em dobro.
6: Feriado paga dobrado. Né?
5: Sou burro, né,
6: Guerrinho?
0: Por isso que ele vai. Tá
6: cara,
0: bom.
6: Se não quer segunda-feira, eu vou te dar folgas. Não, não, segunda eu quero sair.
0: Na terça. Eu conheço.
4: Ânimos, agora tem empurrão. Empurrão do Vitinho com Oliva. E agora três cartões de uma vez só. Um pro Vitinho, um pro Bruno Gomes e um pro Oliva. É isso mesmo, né, Felipe?
1: Ah, tava no bolo ali, quem tava Paulinho, no bolo levou.
5: É. Vitinho.
0: Ô, Diori, tu nunca tinha visto ao mesmo tempo três cartões na tua vida, né?
5: É. Não, a gente já viu algumas coisas assim, tipo o Grenal do fim do mundo, né, Pedro?
0: É, tem isso.
5: Aquela briga lá e subiu o cartão lá, sorteio, né? A sorteio, naquela época não tinha nem VAR.
0: Então tinha VAR, pois
5: não
0: é.
5: Não tinha nem VAR.
0: Bom, vamos embora, né? 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Bom, o Inter deu uma reagida, Garrinha, mas depois parece que a coisa
6: sandou de novo. Né? É, o Inter reagiu e arrefeceu. É com a menos, né, Pedro? Tem que correr atrás do adversário. E aí, quando tu corre atrás do adversário, o teu fôlego vai se esvaindo. Tudo contribui quando tu não tá numa fase.

0: Arthur. Arthur tem um domínio pelo meio do campo, recua a bola, solta para o jogador Mino Arão, que dá para o jogador Luan Pérez. Luan Pérez tenta jogar pelo meio, conduz a bola, dá para o Arthur. Arthur tocou para o Mino Arão, esse abriu para o Gabigol, troca passe do time do Santos. E o Inter fica na roda, tem 10 jogadores, tem um a menos, o Santos tem campo para trocar a bola, é o que faz prioritariamente, com isso vai garantindo o resultado. Já são 27 minutos, a etapa complementar, hein, Finkler?
1: Pois é, Pedro, vamos falar com o Varela aqui, aí, Varela, não, parece que nada vai mudar, né?
2: Pedro, tá difícil. Tá difícil. A gente quer acreditar porque a esperança, né? A vida não teria sentido sem a esperança. Mas, lamentavelmente, o time não tá ajudando em campo. Então, a gente é colorado, a gente vem, eu continuo acreditando, mas tá difícil.
1: Tá aí, Pedro, Varela tá sem esperança e eu tô com um pão de alho e Santa Massa, meu querido.
0: Ah, isso é bom. 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
3: Pedro, Bruno Henrique e Vijagra foram chamados pelo auxiliar técnico do Inter.
0: Muito bem. A bola solta para o jogador Carboneiro, tentou na frente, sai da meta o goleiro Brazão para ficar e fica reclamando da arbitragem porque o jogador do Inter chegou meio forte em cima dele, né? 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Santos se defende, a bola foi para o Escobar. Escobar tocou a bola para o Arthur. Arthur tentou para Escobar. Esse não domina, a bola está na linha de lado. Bruno Gomes vai cobrar o arremesso lateral para o Internacional a 28 minutos desta etapa complementar. E o Santos está ganhando por 3-1. O Inter está marcando mais uma derrota. O Inter tem. Quantos jogos faz que o Inter não ganha? Seriam 10 jogos?
4: 10 partidas, 4 empates e 5 derrotas. Exato, Pedro. A última vitória contra o Vasco no dia 16 de maio. Informação para a Unimed Porto Alegre.
0: E quantas vitórias tem o Internacional nesse campeonato brasileiro?
4: 5 vitórias em 26 jogos.
0: Quantas no Beira-Rio?
4: No Beira-Rio, 3.
0: 3 vitórias. Parece que a casa do Internacional, que uma vez era mortal para quem chegava por aqui, hoje não tem nenhuma importância e o Inter acaba sendo derrotado por adversários, sejam eles categorizados ou não, né? E a bola foi do jogador Pérez. Pérez domina para o Internacional. Félix Torres. Félix Torres está dominando, soltando a bola, encontrou colocado por ali o jogador. Errou Bruno Gomes. O Inter não se acerta, o Alan Patrick fica reclamando e agora vão entrar o Vijagra e o Bruno Henrique. Será que vai mudar alguma coisa? Bom, vamos saber primeiro quais são as alterações e depois o Guerrinha vai falar sobre isso.
3: O primeiro que tá saindo é o Alan Patrick para a entrada do Bruno Henrique. Bruno Henrique com a 8. E o outro, quem sai, é o Ronaldo para a entrada do Vijagra. Portanto, Vijagra 5, Bruno Henrique 8, para saídas de Alan Patrick e Ronaldo, a informação do Meleiro.
0: Muito bem, já saíram o Thiago Maia e o Matheus Bahia.
5: Thiago Maia saiu, aí entrou o Aguirre, né?
0: É.
5: O Aguirre entrou no lugar do Sanabria.
0: E agora tá saindo o Alan Patrick e...
5: Agora tá saindo o Alan Patrick e
0: Ronaldo, pois é. Alterações, Ronaldo tava perdendo muita bola ali, tava levando perigo para o Santos, não para o Internacional.
6: Pedro, e daqui a pouco no Santos, 2 ex-Grêmio, Tassiano e Lima.
0: Tassiano e Lima entrarão em seguida no time do Santos. São alterações que acontecem nesse momento e eu tô chamando o tempo e placar do futebol da Gaúcha. 30 minutos e meio, etapa complementar. O Santos está ganhando 3-1 e tá fácil pro Santos, viu?
4: Tem mais um gol marcado pelo Cruzeiro no estádio Mineirão, Pedro. Agora Lucas Romero faz. Cruzeiro 2, Atlético Paranaense 1. Cruzeiro sexto colocado, 42 pontos. No outro jogo, o Flamengo segue vencendo o Remo fora de casa por 1-0 e assumindo a liderança do Brasileirão.
0: 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A qualidade tá ali, né? E o Santos está com mais qualidade do que o time do Inter. A bola foi onde está colocado o jogador Arthur. Arthur tem o domínio. Carboneiro chega contra ele, fazendo falta. O próprio Arthur cobra, soltando a bola para Igor Vinícius. Não valeu porque a bola estava rolando. Ele mandou cobrar de novo. Isso é bom para o Santos, não para o Internacional, claro. Se é que o Inter tem forças para reagir, o que parece.

0: parece não acontecer dentro do campo, pelo menos até agora. E a bola foi lá no lado esquerdo com Escobar. Escobar recuou, tocou a bola para o jogador Luan Pérez. Luan Pérez buscou Escobar pela ponta esquerda. A bola foi tirada para o Internacional. Chute longo para o campo de ataque. Luan Pérez está dominando para o Santos. Chega a marcação, ele acaba recuando a bola para o goleiro Brazão da equipe santista, treinada pelo Cuca. E a bola foi até onde está colocado Oliva. Oliva deu outra vez para o Brazão. Brazão chutou a bola forte para o meio do campo. Félix Torres subiu para o golpe de cabeça e tirou. Deu para o Aguirre. Aguirre errou o passe. A bola ficou para o Arthur. Arthur tem o domínio, tocou para Gabigol. Gabigol foi desarmado. Aguirre tem a bola para o Internacional. Tocou, encontrou colocar o Carboneiro. Carboneiro tem três jogadores na marcação. Fica praticamente impossível, porque o Santos tem um jogador a mais. Puxa, agora o Aguirre deu sem bola no Arthur, que estava de costas e está levando o cartão amarelo.
1: O terceiro amarelo, está fora do jogo contra a Chapecoense.
2: E a torcida aplaudiu, Pedro.
0: Bom, dois jogadores estão entrando no Santos aí.
3: Sai Gabriel Bom Tempo com a 8, para entrar 16, Tassiano. E sai Gabigol com a 9, para a entrada do Lima, 45. Duas novas trocas no Santos para Claro.
0: É, dois jogadores que uma vez foram do Grêmio.
3: Os três que entraram passaram pelo Grêmio.
0: É, exatamente, exatamente. Mas que não são exatamente jogadores assim de alta qualidade. O Santos está tentando ganhar tempo, é isso que está fazendo, né?
1: Pedro, olha o tamanho do prejuízo. O Matheus Bahia foi expulso hoje, cumpre suspensão contra a Chapecoense. O Inter não tem lateral esquerdo reserva. Tem o menino Luiz Felipe, mas que não tá pronto. Quem é o substituto imediato? Ele é o Aguirre, que acaba de levar o terceiro amarelo. O Inter não tem.
4: Bernabé.
1: É, a gente já sabe o que acontece quando o Bernabé joga.
4: Não, mas esse é outro problema. A gente já sabe o que acontece com o Matheus Bahia, com o Aguirre. A gente já sabe o que acontece com todos eles. Mas vai jogar o da posição, já foi da posição. Esse problema está resolvido.
0: Por aí, são problemas que o Internacional enfrenta. E o próximo jogo é contra o Chapecoense, lá em Chapecó, Santa Catarina. O Inter do Ronaldo, ele tem a bola, soltou, encontrou colocado ali pelo meio o jogador Paulinho. Paulinho tocou no lado direito, por lá tá jogando o Internacional, a bola foi para o Carboneiro. Carboneiro tem o domínio pelo lado direito, empurrou a bola, soltou para o Paulinho, cruzamento, o Inter tá ganhando escanteio. Biachini.
3: Vitinho chutou em cima do Escobar, escanteio ponta direita, Bruno Gomes na bola.
0: 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Escanteio do Inter, uma bola para dentro da área, sobe Tassiano para afastar, tira a bola para o meio do campo, outra vez a bola lançada em direção à área, subiu para o golpe de cabeça o Aguirre, mas a bola está nas mãos do goleiro
3: Pedro
0: Brazão, hein?
3: Seguranças privados já estão posicionados atrás de uma das goleiras, não sei se é a mesma situação.
0: Duas goleiras.
3: É, da minha goleira, não sei se do outro lado, onde também fica a organizada, tava o choque mais cedo, né, Felipe? E aqui são seguranças privados, porque tem menos gente.
0: Pois é, a Brigada Militar também muito provavelmente reforçou o policiamento, porque sabe o que acontece quando tem essa situação, né? Principalmente os rapazes da torcida organizada vão para cima dos dirigentes, dos jogadores, enfim, tem que cuidar. E por isso seguranças foram colocados pelo Internacional, há um reforço na segurança, muitos homens trabalhando por ali para tentar, se for o caso, resolver a situação com tranquilidade. Lá vai Vitinho deu para o Carboneiro, Carboneiro deu para o Bruno Henrique, lutou e perdeu a bola para o Willian Arão, que está recuando para o goleiro Brazão. Brazão chuta a bola para o campo de ataque. 35 minutos, etapa complementar. Não tem mais jogo, né, Guerrinha?
4: Não.
0: Santos troca passes.
4: Isso aí, coisa aí. Esperando passar o tempo.
0: É, por aí. Lá vai o Internacional com o Paulinho. Paulinho tá levando ali pelo meio, chegou Tassiano na marcação, ele recuou a bola, soltou para Mercado jogou na direita, Bruno Gomes tá colocado por ali, deu para Vitinho, Vitinho tentou devolução para o Bruno Gomes, mas chegou Escobar para tirar a bola para o time do Santos e jogar onde está colocado o Arthur. Arthur faz a sua jogada ali pelo lado direito, toca a bola para o Igor Vinícius, este solta na frente, a bola vai ser recuada outra vez para o Arthur, ele coordena toda a jogada ali pelo meio e a bola é tocada para Escobar, que corre lá pelo lado esquerdo. Escobar tocou a bola para Gustavo Henrique, que está recuando para o goleiro Brazão, que está dentro da sua grande área, recebendo a bola e soltando para o Willian Arão, veteraníssimo, né? Aquele que foi do Flamengo, lembram? É, ele está na bola ainda e está jogando pelo Santos. A bola foi para o jogador Luan Pérez. Luan Pérez deu para Arthur, Arthur para Luan Pérez, Luan Pérez e Escobar. Escobar tem Arthur colocado pelo meio, dá a bola para ele. Arthur domina, vai na marcação dele o jogador do Internacional Carboneiro. O Arthur está recuando para o goleiro que faz a defesa. O Brasão sai jogando então com bola curta, onde está colocado o William Arão. Tocou a bola para o Arthur, que foi buscar ali na linha da grande área. É ele que coordena toda a movimentação e todos os toques de bola do time do Santos. A bola foi para o Igor Vinícius, que deu para o William Arão, que soltou na frente, encontrou colocado o companheiro, o jogador Tassiano. A bola foi tirada pelo próprio William Arão, foi jogada do lado esquerdo, lá está colocado o jogador Oliva. Oliva está recuando, tocando a bola, ela foi para a

0: tudo isso. Será que ele é o jogador que agora o Inter tirou para fazer as vaias? Guerrinha, me fala sobre isso. É o goleiro também?
1: Nessa hora sobra para todo mundo, Pedro. Dificilmente vai escapar o mercado, vai escapar o Alan Patrick. E também acho que já paramos por aí. O resto vai tudo ser vaiar.
0: 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Mais dois jogadores vão entrar no time do Santos.
2: João Schmidt no lugar do Gustavo Henrique, um volante por outro. 5 é o número do João Schmidt. E a outra substituição sai Rollheiser com a 32 para a entrada do 30. O boliviano Miguelito já fez gol na altitude contra a seleção brasileira.
0: Vamos ver, Miguelito, né?
2: Isso, 30, meia atacante. E João Schmidt, 5.
3: Tá, então e no sabe. Inter vai entrar o Eliasson.
1: Agora vai.
0: Eliasson. Tá bom, ele vai entrar no time do Internacional. Já entraram o Aguirre, o Paulinho, o Vijagra, o Bruno Henrique e também agora o Eliasson. E o Inter tá descendo para o campo de ataque. A bola foi para o Carboneiro. Carboneiro jogou, encontrou colocando o Vijagra, que tá dominando ali pelo meio. Ele empurra a bola para o mercado tá levando lá pelo lado direito, recuou a bola para o Vijagra, dominou para o Internacional, soltou a bola, deu para o mercado. São 38 minutos, o jogo tá indo pro fim. O Inter tá perdendo mais uma dentro do Beira-Rio e a bola foi tirada pela linha de lado. Pelo Escobar vai ser arremesso lateral para o time do Internacional, quase na bandeira de escanteio. A cobrança foi feita, a bola foi onde está colocado o jogador Bruno Henrique, tocou e encontrou colocado Vitinho. Vitinho levou para o fundo do campo, cruzou e a bola foi tirada pelo jogador do Santos. Linha de fundo vai ser escanteio do Internacional. Bianchini.
2: Bruno Gomes, linha de fundo, cruzamento rasteiro, cortado pela zaga santista. É escanteio, o próprio Bruno Gomes vai para cobrança.
0: 39, agora etapa complementar. Levantamento de bola, tentava por ali o Félix Torres, mas a bola foi facilmente segura pelo goleiro Gabriel Brazão da equipe do Santos. Quando eu estou chamando o tempo e placar do futebol da Gaúcha. 39 minutos, etapa complementar. O Inter tá levando 3-1. Eu quero saber qual é a situação do Inter com essa derrota. Tá entrando Eliasson. E eu quero saber de Tiberton Celo, situação do Inter na tabela de classificação, porque está perdendo e quase seguramente vai perder para o Santos.
4: São 10 partidas sem vencer neste Brasileirão, Pedro. Apenas uma vitória pós-Copa, que foi contra o Corinthians pela Copa do Brasil. Inter, 18º colocado com 25 pontos na zona de rebaixamento e precisa de 2 rodadas para sair dela.
0: 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O jogo indo para o final, se arrastando. Ainda tem gente indo embora. Vocês têm aí uma observação? Ou está todo mundo assistindo o jogo neste momento, já que as torcidas organizadas tiraram tudo? Hein, Felipe?
3: Tem uma movimentação na arquibancada, sim. O pessoal já está indo embora. E agora, essa última substituição, Pedro, saiu o Carboneiro, camisa 7, para a entrada do Eliasson, 17. Mas sintomático, né? Seja a substituição, seja o abandono do torcedor, começa a ir embora.
0: O Carboneiro foi uma das figuras, digamos assim, melhores do Internacional, né? Jogando ali o Vijagra. Vijagra domina a bola, o Tassiano vem contra ele, recua para o mercado. O jogo tá indo nessa velocidade que eu tô narrando, bem devagarinho. E o Santos só troca a bola, o Santos faz o tempo passar, valoriza o 3-1, valoriza o resultado. O arremesso foi cobrado, a bola foi pro Vitinho, Vitinho chegou, empurrado, pênalti. Pênalti, claro, empurrão. Olha, o Inter pode reviver no jogo. O Inter pode renascer nesta penumbra maldita que está metido aqui no Beira-Rio. Bianchini.
2: O Vitinho tomou a dianteira numa disputa pro espaço com o Miguelito. Aí ele foi calçado, puxado pelo boliviano. Ele iria entrar na pequena área.

0: Viu, tá? Mas por baixo, se a gente observar, o Miguelito acaba pegando a panturrilha, pegando a perna do Vitinho e atingindo a perna do jogador do Internacional. Eu confesso que pra mim, Pedro, esse lance aí é um contato de disputa. Eu vejo como um contato de disputa entre os dois jogadores. Ele mal encosta por cima, pega na perna por baixo, mas os dois correndo. Eu não vejo o jogador do Santos fazendo uma ação pra derrubar o jogador do Internacional. Pra mim o lance foi normal, mas como o lance está marcado no campo, dificilmente o VAR vai interferir porque teve um contato, teve uma disputa dentro da área, mas eu não marcaria.
1: Ele não deu cartão, os jogadores do Inter estão pedindo cartão, seria o

0: caso, Johnny?
1: Não, não seria o caso de cartão, Pedro. O lance na linha de fundo, a bola tava indo pra linha de fundo ali na direção, não era exatamente o lance promissor. E mesmo que o árbitro considerasse o lance promissor, ele não daria o cartão amarelo.
0: Ele tá esperando o VAR, porque ele não quer determinar sozinho a marcação do pênalti, ainda que tenha esta coisa parecida com o pênalti, né? Que o Jory acabou dizendo que não foi, mas enfim, foi marcado. E o fato é que ele tá esperando a determinação do VAR para fazer a marcação.
2: Tá mandando os jogadores se afastarem, porque o pênalti está confirmado, Pedro.
0: Tá confirmado, então tá. Agora
2: Bruno Henrique pegou a bola.
0: 42 minutos e meio. O Inter vai ter ainda, sei lá, 8 minutos de partida depois, se o Bruno Henrique conseguir marcar o gol e, por consequência, o Internacional chegar ao 3-2. Tá, ele foi pro VAR.
1: É, pra mim não houve o pênalti, Pedro. Até achei que o VAR não fosse recomendar. Se a gente olhar assim, ó, o contato na perna do Vitinho é um contato de quem tá correndo. Os dois jogadores estão correndo. E por cima ali, ele mal toca no jogador do Santos. Ali é um contato, olha, é movimento de perna pra corrida. Se a gente for considerar isso infração, aí tem que jogar o futebol com um bambolê na cintura pra não se aproximar do adversário.
0: É, com bambolê, exatamente. Bom, vamos ver, ele tá lá no monitor, tá vendo exatamente o que vai acontecer. O nome do cara é Alex Stefano, ele é do Rio de Janeiro, é o árbitro indicado pela Confederação Brasileira de Futebol para apitar Inter e Santos, e nós saberemos agora a 43 minutos e meio, mas o jogo já tá parado a 1 minuto e meio aproximadamente, portanto, acho que vamos ter aí mais 8, 9 minutos depois que acontecer a chegada dos 45 minutos. Ainda tá lá o árbitro, não se definiu, tá sendo orientado pelo VAR na solução ou não do pênalti. E o jogo tá parado e tá todo mundo esperando com muita expectativa o que pode acontecer. Porque se ele confirmar o pênalti, se o Inter converter o pênalti, ainda há uma pequena esperança de pelo menos empatar. Pequena, muito pequena, eu sei. Mas enfim, é futebol, né? Em futebol a gente sabe que tudo pode acontecer. A televisão repete para o árbitro aquilo que tá acontecendo, ele agora deu mais uma olhadinha e vai voltar para dentro do campo. O árbitro da partida, o senhor Alex Stefano, não confirmou. Ah, mas tá recebendo muita orientação, acho que não vai marcar mesmo, hein? Acho que não vai marcar mesmo. Agora falou de novo com os caras do VAR, não sei. Saiu, primeiro ele deu uma chegada pra lá, agora sim, agora saiu e vai pra dentro do campo e vai, marcou.
3: Confirmou o pênalti.
0: Marcou. Confirmou o pênalti, o árbitro da partida, e o Inter tem a cobrança e será pelo Gustavo Henrique, é isso?
2: Bruno Henrique.
0: Gustavo Henrique é o jogador do Santos, né? Tá, vamos ver, Bruno Henrique tá colocado para a cobrança, o árbitro vai lá para a marca do pênalti, Bruno Henrique coloca a bola carinhosamente, o goleiro Brazão ainda chama a atenção do árbitro sobre alguma coisa que ele entende que tem aí irregularidade, o fato é que o pênalti tá marcado e Bruno Henrique tá colocado para a cobrança, são 45 minutos agora, eu creio que vamos ter, olha, acho que 8 minutos ou coisa parecida aí, porque tem
3: o jogo vai até o início do Fantástico, cara.
0: Mais ou menos, ou do bate-bola à noite com a gurizada lá, comendo e discutindo tudo o que está acontecendo. Então tá, agora todo mundo saiu para fora da grande área, agora só Bruno Henrique está ali, olhando para o céu, agora correndo para a bola, lá vai Bruno Henrique, deu uma paradinha, gol! Gol! Bruno Henrique é do Internacional, 45 minutos de partida, e agora eu quero ver quantos minutos de recuperação do jogo perdido ele vai notar, porque o Inter, quem sabe, está revivendo no jogo, hein, Bianchini?
2: Pênalti perfeito, Gabriel Brazão pro lado direito, bola a meia altura no canto esquerdo, o Inter, quem sabe, renasce na partida, 3-2, Guerrinha!
3: É, um pênalti muito bem batido pelo Bruno Henrique, né? Sem chance nenhuma pro goleiro do Santos. Agora, é aquele negócio, o Santos parou de jogar, não quis mais jogar, achou que tinha tudo terminado, e eu acho que terminou também, eu tô do lado do Santos nessa questão, mas vai tomar um sufoquinho agora até o final.
0: E aí o Aguirre vai cobrar um arremesso lateral, me dá um tempo aí.
2: Mais oito.
0: Mais oito, é o que eu imaginava. Levantou, Eliasson tá lá colocado, a bola foi tirada pelo Tassiano, e aí no rebote a bola bateu no jogador do Inter e foi pra linha de fundo, tiro de gol que favorece a equipe do Santos, Bertoncelo.
4: 12º
1: segundo gol marcado por Bruno Henrique no Inter, o terceiro dele na temporada. Inter 18º colocado com 25 pontos. Um empate agora ajuda pelo menos a ganhar posição e pular para 17ª colocação.
0: 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E a bola foi lá. E o Internacional vai partir para o ataque. Vijagra tá levando, Tassiano vem na marcação, ele levanta de pé direito, tentativa do mercado, a bola foi afastada, o William Arão cortou, voltou Vijagra, Vijagra tentou jogar a bola para o jogador Bruno Henrique, a bola foi afastada, ficou para o Arthur, Arthur tem o domínio, tem três caras em cima dele, tem uma falta marcada e o treinador do Internacional se ajoelha perto do bandeirinha, reclama. Pois é, e as coisas acontecem por aí, né? Deixa jogar, se o juiz deu, deixa assim.
1: Agora, ô Pedro, os jogadores do Internacional têm que aproveitar o tempo e não brigar com bandeira.
0: Pois
1: né?
0: É o que eu acho também. Mas aí o auxiliar técnico, o senhor Conte, sei lá como é o nome dele, tá? Ele tá atrapalhando tudo, porque aí não tem a cobrança rapidamente. Olha aí, olha o tempo que tá perdendo. Não foi cobrado ainda. Agora foi lá o Arthur para a cobrança. E o Arthur fica sinalizando que o cara tá perto do campo e tal. O Santos tem a catimba e o Inter cai na catimba. Ah, não, mas aí é muito, né? A bola foi cobrada depois da falta e a bola foi jogada para o campo de ataque, a linha de lado é arremesso lateral para o Internacional. O Inter tá perdendo 3-2, a bola foi para o Matheus Cunha bateu para o meio do campo, a bola ficou para o Arthur tentou jogar, saiu jogando, empurrando a bola onde está colocado o jogador Lima deu para Tassiano procurou levar, corta mercado para o Internacional, mas o Santos tem um rebote com Lima, correu pela direita, foi desarmado e a arbitragem tá marcando arremesso lateral para o time.

4 dos 8 minutos já foram gastos. O Inter continua perdendo a partida. 3-2 para o time do Santos. O Inter está marcando passo. Levantamento. Tentou Félix Torres tirar. A bola ficou para Mercado. O Mercado está recuando para o goleiro do Internacional, Matheus Cunha. Ele tem pressa e dá um chutão buscando o campo de ataque. Era uma tentativa do Inter, mas a bola foi tirada. Eliasson estava colocado por ali. Aí tem rebote. A bola foi para o Arthur.

jogador do Inter, tocando, encontrando, colocado por ali o seu companheiro, a bola foi levantada para dentro da grande área, Luan Pérez chegou para afastar, tocou a bola para Escobar, o Inter recuperou, a bola foi para o Aguirre, Aguirre deu para Bruno Henrique, outra vez com o Aguirre, agora com o Paulinho, Paulinho recuou a bola, soltou ali, onde está colocado o jogador Aguirre, levantamento, e o Félix Torres tentou, mas não achou, a bola está saindo pela linha de lado, será arremesso lateral para o Santos, são 51 minutos, tem 2 minutos, o Inter Nacional para tentar o gol de empate e somar um ponto precioso para quem perdia por 3-0 e jogava com 10 homens em campo. Era tamanha a inferioridade do Internacional que tudo agora parece ser um milagre. O Inter está perdendo por apenas 3-2, mas é a mesma coisa perder por 3-0 ou 3-2, é derrota, é falta de soma de pontos. Olha a bola jogada na área do time do Santos, cortada pelo Igor Vinícius, que dá para o Arthur, que gira, mete a bola para o Tassiano, Tassiano e Bijagra. Tarciano chegou na frente, dominou, Bijagra tá na frente dele, ainda o Tarciano esperando que alguém chegue, não chegou ninguém, tocou a bola lateral agora, soltou, encontrou colocado por ali o jogador Arthur, Arthur dominou dentro da área, Paulinho na marcação, ainda o Arthur retendo e não quer saber de ir pra frente, recua a bola, 51 minutos e meio, lá vai outra vez Arthur, Arthur domina, procura passar, retém a bola, ganha segundos preciosos para o time do Santos, acaba recuando a bola para Escobar, Escobar tá recuando mais ainda para o goleiro Brazão, Brazão domina fora da sua grande área, de pé direito ele empurra a bola para Igor Vinícius, são agora 52 minutos, tem 1 minuto apenas o Internacional, o jogo está terminando, o Inter está perdendo e parece que vai perder mesmo porque não tem condições de fazer o gol de empate e a bola foi jogada lá no lado esquerdo e lá está colocado o jogador Lima, Lima domina

0: do rebaixamento.
1: É, Pedro, o Inter deu um sufoco agora mais na base do susto que o Santos levou, né? Porque no jogo inteiro ele foi inferior ao Santos. O Santos teve mais qualidade, o Santos chegou a abrir 3-0. O Internacional ficou com um jogador a menos, não tinha solução para chegar no gol do Brazão. E aí fez o primeiro gol, seguiu jogando do mesmo jeito, achou um pênalti lá que daqui a pouco fez o segundo gol e terminou o jogo dando a impressão de que era melhor do que o Santos, quando na verdade não foi isso. O Santos foi melhor, mereceu ganhar. E pro Internacional, olha, eu não sei o que vai acontecer, mas está caminhando a passos largos para a segunda divisão.
0: E notícia boa para o Inter vindo do Mangueirão, não é, Bertoncelo?
2: É, porque hoje é outro jogo, né, que poderia colocar o Inter na penúltima colocação deste campeonato, mas o Flamengo está vencendo o Remo pelo placar de 1-0, partida finalizada agora, Flamengo 1, Remo 0, Flamengo líder do campeonato, Pedro.
0: Muito bem. O Felipe Duarte, o que está acontecendo aí no gramado e também no corredor que leva para os vestiários?
3: Pedro, os jogadores do Inter ainda estão no gramado e vão fazer aquela saudação final para a torcida. A resposta vai ser negativa, né? Agora, ó. Jogadores do Inter fazem a saudação.
0: Reconciliação que não dá certo, né?
3: Não dá certo. E a festa do lado santista.
4: É, e agora vem a saudação do time do Santos aqui, todo elenco pula a placa de publicidade, vai em direção ao Alambrado no Beira-Rio pra saudar, cumprimentar. Tá por ali o Gabigol, capitão do time, abanam pro torcedor, é essa salva de palmas aqui, ó.
0: É a festa santista dentro do Beira-Rio. Em seguida teremos uma entrevista do jogador colorado, os outros seguem cabisbaixos, obviamente perderam mais uma vez. O Inter tem apenas 5 vitórias na competição. Qual é a situação do Inter? Repete aí, Bertoncelo.
2: Antes, Pedro, o mercado vai falar pelo Premier e pela RBS TV, capitão, zagueiro do Inter, vamos ouvi-lo.
5: Cai muito no treinador, qual é a avaliação que se faz, mesmo com a recuperação no segundo tempo, mas os 10 jogos sem vencer e daqui a pouco a possibilidade troca de técnico nesse momento?
6: Bueno, esa pregunta me parece que está fuera de mi alcance de responderte. Yo no soy el que tomo decisiones. Lo que yo puedo hablar es que todos tenemos responsabilidades, desde el presidente hasta el último funcionario. Y todos somos responsables de esta mala situación y que juntos tenemos que revertir. Yo salí de casa muy cedo, con 10 años, y abandoné a mi familia. Brigando por un sueño, pasé de jugador profesional. Entonces, yo sé bien lo que es no desistir. Y yo no voy a desistir, por más que la situación esté difícil. Y mis compañeros también. Entonces, ahora es corregir todo lo que estamos haciendo mal. Y preparar el próximo juego que tenemos que vencer para empezar a poder salir a zona de rebajamiento.
2: Obrigado. Tá aí o mercado, zagueiro, capitão do Inter, falando pela RBS TV. Pedro.
0: Muito bem, Guerrinha. Agora são 2 jogos fora de casa.
1: É, o que tá ruim pode ficar pior, né, Pedro? Porque o Internacional tá com a moral no subsolo, né? O Internacional é difícil de recuperar animicamente, eu não sei o que vai acontecer, mas muito provavelmente, sei lá, pela ordem normal dos fatos, o Inter vai trocar o treinador. O Inter não vai continuar com o Pezzolano, né? Vai arriscar uma fórmula mágica pro final, para essa reta final do campeonato. E aí, sei lá, se pode melhorar ou se pode piorar, mas alguma coisa precisa ser feito, porque se continuar desse jeito que está, o Internacional não vai ganhar nem da Chapecoense, muito menos do São Paulo. Então alguma coisa precisa ser feito, e parece que o único fato que pode melhorar a vida do Internacional é a troca de treinador, só isso.
7: Ô Pedro, sobre isso, sabe que eu tô aqui na Zona Mista para apresentar daqui a pouco o balanço final. Sim. E com 30 minutos do segundo tempo, passou por aqui o Fabinho Soldado, e ele já, o executivo, né, de futebol do Inter, repito, com 30 minutos do segundo tempo, ele já desceu das cabines e passou por aqui já para entrar no vestiário. Então, certamente está tendo muita conversa já a partir de agora sobre esse futuro da comissão técnica do Internacional.
0: É, o Gabardo vai se somar aos nossos repórteres, o Felipe Duarte e o Simon Bianchini, nós vamos trazer informações, mas antes eu quero que o Finkler me dê uma ideia do que está acontecendo no pátio aqui no Beira-Rio, hein, Finkler? Em seguida.
3: Pedro, eu vou começar o deslocamento então, pelo pátio e pra zona mista, pra sala de entrevista, vou deixar meu voto melhor em campo, Gabigol.
7: Gabigol também acompanha o Felipe.
1: É, eu também vou no Gabigol pelos 2 gols, né? E o goleador é isso, tem que fazer 2 gols. Ele fez 2 gols, pra mim foi o melhor do jogo.
0: É, tem meu voto também. O cara que mete dois gols numa partida importante como essa, com o Santos também brigando pra escapar do rebaixamento, merece meu voto. O Jory, qual é teu voto, hein, Jory?
2: Ah, o meu voto é o Gabigol também.

0: Bem, Pedro.
1: Gabigol. Quem é que faltou votar?
0: Faltou o Finkler e o torcedor pelo aplicativo de GZH. Quem se salvou dos colorados foi o Bruno Henrique, tá? Pelo gol marcado, pelo segundo tempo, 25% dos votos para Bruno Henrique, Pedro.
1: Muito bem. São...
2: Pedro?
1: Jogador...
2: Agora sim, que a torcida tá passando, pessoal. Rio, foi feio hoje, né, chefe?
3: É, vergonhoso, é o retrato dessa direção fracassada aí. Agora nós vamos lutar até o fim e vamos nos livrar desse enganador aí do Barcelos.
2: Tá certo, valeu aí o torcedor fazendo seu protesto. Pedro, a situação é a seguinte, aqui a cavalaria da Brigada Militar tá posicionada aqui, são 9, e o torcedor tá deixando o Beira-Rio por enquanto no clima pacífico, e aí, irmão?
3: Complicadíssimo, né? Tá difícil de ver um vislumbre de alguma coisa. Mas a gente é o torcedor e a gente vai continuar vindo. A gente vai tentar alguma coisa. Mas tá difícil de ver alguma vislumbre.
2: O requinte de crueldade aí no primeiro gol, né? O erro grosso é complicado, né?
3: Mas isso é o Inter, né, cara? É botar uns caras que a gente sabe que não dá certo. E quando eles botam lá, sabe que vai dar alguma coisa errada, né? E deu.
2: Valeu, velho. Valeu, valeu, valeu. Mais um aqui?
4: Por favor. Deus, Barcelos, sai do poder. Tu não foi feito pra isso, pelo amor de Deus. Vai embora do Inter. Vai embora do Inter. Tu é o pior presidente da história do Inter. Pede, some pra sair. Tu, Fabinho Soldado, o Pesolano, que é uma mula. Pelo amor de Deus, saiam do Internacional. Pelo amor de Deus.
2: Tá aqui a manifestação do torcedor, Pedro. Torcedor do Internacional aqui. Mais um pra falar, pra fechar aqui.
5: Tudo bom, Pedro? Um abraço pra Gaúcho. Nós estamos de Uruguaiana para ver esse fiasco do Internacional. Fora, Barcelos!
6: É, a torcida. O Barcelos, ele é uma gestão desgraçada. Ele não dá certo em lugar nenhum. Nada, nada do que ele fez. Ele destruiu com o Internacional. É isso aí.
2: Valeu, valeu. Pedro, torcedor, um pouquinho mais conosco aqui. A gente está posicionado nesse sentido, a gente tem as imagens para quem está na live também, de toda a estrutura de segurança que está sendo montada, que o torcedor agora começa a se manifestar, Pedro.
1: Muito bem, o Finkler fica de plantão ali por um bom momento, em seguida veio o Gabardo com o balanço final, e eu lembro que o Rio Grande do Sul é a terra que a CMPC escolheu para crescer, investir e construir o futuro junto com os gaúchos. 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Bom, eu vou chamar o Gabardo, mas antes eu quero chamar o Bertoncello, porque a situação do Inter ficou de que forma? Conta aí.
0: Bom, o Inter, Pedro, é o 18º colocado com 25 pontos. Ele agora está 3 pontos atrás do primeiro time fora da zona de rebaixamento, que é o Mirassol. O Mirassol mais cedo venceu o Coritiba fora de casa. Mas se em pontos está apenas 3, na prática são 2 rodadas pelo menos para sair, porque a distância de 3 pontos, ela se soma à distância de 2 vitórias a mais em relação ao Mirassol. O Mirassol tem 7 vitórias e o Inter tem 5. Então, mesmo que na próxima rodada o Inter vença a Chapecoense, o Mirassol perca, o Vasco não vença, o Inter empata em pontos com o Mirassol, mas terá uma vitória a menos em relação aos paulistas e ficaria mais uma vez na zona de rebaixamento. A campanha do Inter fica ainda pior, Pedro, quando fazemos um recorte no Beira-Rio. O segundo pior mandante deste campeonato brasileiro, 3 vitórias em 14 jogos, 33% de aproveitamento.
1: E 10 jogos sem vitória, é isso?
0: Isso, 10 partidas sem vencer, 4 empates e 6 derrotas, não venceu ainda pós-Copa. A última vitória do Inter no campeonato brasileiro foi no dia 16 de maio, quando goleou o Vasco pelo placar de

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13: 18:13.
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16: E chegou o fim de semana, bom final de semana pra você, tá tudo bem, né? É, merecidamente, depois de uma semana de muita batalha, muita dedicação, muito trabalho, eu sou o Ronan Oliveira e vou te acompanhar aqui em mais um Super Hits. Vai comigo?

0: 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Um papo rápido sobre a nossa língua portuguesa.
1: Esqueci que não tinha pago o lanche. Tudo bem, volta lá e paga. Enquanto isso, eu peço a palavra para lembrar que depois de ter e haver, as gramáticas indicam usar pagado, ok? É que pagar é um dos verbos abundantes da língua portuguesa. São os verbos que têm dois particípios. A forma regular, longa e que termina em ado ou ido, para depois de ter e haver. E a forma irregular, geralmente mais curta, depois de qualquer outro verbo auxiliar. Foi pago, estava pago. Outros verbos abundantes são, por exemplo, pegar, entregar, aceitar, imprimir, matar.
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7: 18:29.
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9: Deu tempo de tomar aquela aguinha? Muito bem, já estamos de volta com a nossa programação e eu sei que você vai adorar mais essa parte, com grandes sucessos aqui na sua

0: Tá na hora do intervalo, mas é sempre muito rápido. É o tempo de você tomar uma aguinha, um cafezinho e a gente já volta com muito mais música e na melhor programação, é claro, né? Não saia daí, eu já volto.
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8: O Dia da Independência do Brasil foi proclamado no dia 7 de setembro de 1822 pelo então príncipe regente Dom Pedro de Alcântara. O episódio ficou marcado como o Grito da Independência, pois Dom Pedro teria dito em alto e bom som a frase: Independência ou morte. A guarda que o acompanhava às margens do Riacho Ipiranga em São Paulo. O dia 7 de setembro é um feriado nacional, segundo a Lei nº 662, de 6 de abril de

0: Seus intervalos são sempre muito rápidos, então não saia daí, é rapidinho e a gente volta com muito mais música. Até já.
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6: 19 horas e 3 minutos.
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0: seus intervalos são sempre muito rápidos, então não saia daí, é rapidinho e a gente volta com muito mais música. Até já!
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4: Para sua reflexão, pensamentos que edificam. O preconceito é filho da ignorância. William Hazlitt.
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4: 19 horas e 16 minutos.
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6: Oi, eu falei que era rapidinho, já estamos de volta e agora tem mais sucesso na melhor programação do seu rádio. Escuta essa.

0: na hora do intervalo, mas é sempre muito rápido. É o tempo de você tomar uma aguinha, um cafezinho e a gente já volta com muito mais música e na melhor programação, é claro, né? Não saia daí, eu já volto. É
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0: Legal, tivemos as mensagens dos nossos parceiros de programação e já estamos de volta com muito mais música.

0: do intervalo, mas é super rápido. É, aqui a gente gosta de ouvir mais música. Então fique por aí porque eu já volto trazendo mais sucesso. Até já. É
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0: daquele jeito. Meu irmão.
1: E aí, gostou da nossa programação? A gente fez o melhor para que você ficasse muito bem, se divertisse e curtisse as melhores músicas durante o tempo que passamos juntos. Até a próxima vez. Fui!

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2: 20 horas e 10 minutos.

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0: Isso é baú sertanejo, minha gente. Depois do intervalo, a gente volta com muito mais pra você. Não sai daí, não.
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